0: saúde.
1: A estratégia também prevê mecanismos para transferência de tecnologia entre instituições privadas e laboratórios públicos. Entre os projetos previstos estão o desenvolvimento de insulina glargina com produção integral no Brasil e de uma vacina contra o vírus sincicial respiratório associado a casos de bronquiolite. Reportagem Márcia Fernandes.
2: Empresas de revenda de ingressos devem ser transparentes com o consumidor sobre o seu papel.
3: Caso isso não aconteça, elas podem ser alvo de medidas cautelares, entre outras determinações.
2: É o que vamos ouvir agora na reportagem de Gabriela Noronha.
4: Quando você vai comprar um ingresso para um show ou teatro, por exemplo, pode acabar recorrendo a páginas na internet que fazem a revenda desses tickets. Mas essas plataformas precisam respeitar os direitos do consumidor. Se isso não ocorrer, ficam sujeitas a medidas cautelares do governo. É o caso de uma empresa que começou a ser investigada nesta segunda-feira por falta de transparência e insuficiência de informações essenciais ao consumidor, como detalhou Ricardo Morichita, secretário nacional do Consumidor.
5: Muita gente acaba contratando, mas não sabe que se trata de um mercado secundário. E claro, tudo isso leva a uma potencial indução do consumidor ao erro, a acreditar que está adquirindo o ingresso pelo canal oficial. Acho que isso é ruim para todos. É importante que o consumidor saiba, não seja enganado, não possa ser induzido a erro, garantir a informação e depois a própria boa-fé.
4: Como medida cautelar, a Senacom determinou que a plataforma passe a indicar de forma clara e destacada ao longo de todo o processo da venda que não constitui um canal oficial de venda dos eventos, que os ingressos são ofertados por terceiros e que podem ser vendidos por preços superiores aos dos canais oficiais. Em caso de não cumprimento da medida, a empresa poderá ser multada em R$100 mil por dia. Vitor Oliveira Fernandes, secretário nacional de Direitos Digitais, mencionou outras possíveis fraudes que fazem parte da investigação.
6: Uma outra preocupação que também surge nesses monitoramentos de mercado é o uso cada vez maior de robôs que funcionam verdadeiramente como cambistas digitais. Robôs que conseguem adicionar ingressos ao carrinho em milissegundos, que conseguem ocupar posições melhores nas filas dos ingressos e que conseguem até fazer o check-out automatizado em um tempo bastante rápido, de modo que o consumidor se torna dependente desse mercado secundário.
4: Lembrando que há PROCONs em todos os estados do país para a proteção e defesa dos direitos do consumidor. Além disso, é possível utilizar a plataforma consumidor.gov.br para registrar denúncias e reclamações. Reportagem Gabriela Noronha.
3: E durante a Copa do Mundo da FIFA 2026, o Ministério da Justiça e Segurança Pública participou da Operação Cartão Vermelho, realizada simultaneamente em 9 países.
2: A ação foi coordenada pelo Departamento de Justiça e pela Agência de Investigações de Segurança Interna dos Estados Unidos para combater a pirataria digital e física.
3: No Brasil, a atuação com foco no ambiente digital resultou no bloqueio de 309 domínios e 109 endereços de IP utilizados na transmissão ilegal de sinais de TV e streaming.
2: A operação teve como objetivo combater redes criminosas envolvidas que lucram ilegalmente com a venda de produtos físicos piratas, como camisetas de seleções, álbuns de figurinhas e artigos esportivos falsificados, e também com a retransmissão digital não autorizada dos jogos do Mundial.
3: O pagamento do Bolsa Família começou hoje aos beneficiários do programa.
2: Em cidades onde foi decretada a situação de emergência ou calamidade pública pelo governo federal, o recurso foi unificado.
7: Começou nesta segunda-feira, dia 20, o pagamento do Bolsa Família referente ao mês de julho. Os depósitos seguem um calendário escalonado, conforme o último dígito do número de identificação social, o NIS. Neste mês, o benefício tem valor médio de R$ 679,19. Para receber o auxílio, é preciso atender aos critérios do programa, manter o cadastro único atualizado e cumprir as exigências nas áreas de saúde e educação, como frequência escolar, vacinação em dia e acompanhamento pré-natal, quando necessário. Os beneficiários podem movimentar o dinheiro de forma digital pelo aplicativo Caixa Tem, utilizados na função débito com cartão do programa ou sacados em terminais de autoatendimento da Caixa, casas lotéricas e correspondentes Caixa Aqui. Já as famílias que vivem em municípios com situação de emergência ou calamidade pública reconhecida pelo governo federal recebem um benefício nesta segunda-feira, sem seguir o calendário do NIS. A medida beneficia moradores de cidades do Amazonas, Roraima, Paraná, Sergipe, Paraíba e Rio Grande do Norte, afetadas por eventos como estiagem e enchentes. Thaisa Vitória para a Voz do Brasil.
3: E estão abertas as inscrições para o Prêmio Brasil que Alimenta, até o dia 31 de julho.
2: A iniciativa vai reconhecer 40 ações desenvolvidas por organizações da sociedade civil para o combate à fome.
3: Podem participar organizações que estejam em funcionamento há pelo menos 3 anos e mantenham iniciativas em andamento.
2: O valor total da premiação é de R$ 700 mil, distribuídos entre as 20 melhores iniciativas.
3: O edital com as informações está disponível em gov.br/mds.
2: As mulheres têm agora um novo aliado na luta contra a violência, um chatbot do Ligue 180.
3: É um robô atendente que vai trazer prontamente informações sobre os direitos das mulheres, legislação e serviços da rede de atendimento.
2: A ferramenta de inteligência artificial vai fazer uma curadoria diária da base de informações utilizadas pelas atendentes da Central de Atendimento à Mulher.
3: Mas o atendimento humanizado, em que as vítimas podem conversar diretamente com uma pessoa, vai seguir. E nós conversamos sobre isso com a secretária nacional de enfrentamento à violência contra as mulheres, Estela Bezerra. Acompanhe. Secretária Estela, bem-vinda à Voz do Brasil. Vamos começar falando desse novo chatbot do Ligue 180. Como é que ele funciona? O que ele oferece de novo para as mulheres?
0: Olha, o chatbot, primeiro, prazer estar aqui, uma saudação a todo mundo que está nos ouvindo, nos assistindo. O chatbot, ele é mais uma tecnologia, ela é desenvolvida muito pelo campo do mercado, mas a tecnologia também pode servir à cidadania, né? Então, o que nós estamos colocando é mais um meio de acesso para que as mulheres em situação de violência, elas possam acionar a Central 180, seja para pedir uma informação ou seja para que ela tenha uma acolhida rapidamente sobre a situação de violência que ela está vivenciando. A violência contra as mulheres, ela tem várias tipologias. O Brasil ainda não tem uma imersão e uma compreensão dessas várias tipologias, mas elas oprimem mulheres em todo o território. E aí o chatbot, inclusive, dialoga com a juventude e traz mais uma opção, mas ela não tira a humanização do serviço nem do atendimento.
8: Quer dizer que com um robô, o atendimento humano também segue, né? As mulheres ainda conseguem atendimento humanizado ligando para o número 180.
0: O chatbot, ele pode estar assentado numa inteligência artificial, mas ele também pode estar nos princípios do atendimento. E nesse caso, ele está nos princípios do atendimento. Não há uso de inteligência artificial. Depois que se tabula ali o tipo de demanda que é trazida, imediatamente você pode recorrer a um atendimento humanizado e aquela demanda vai ser acompanhada humanamente. Nós temos mais de 360 atendentes, 24 horas para fazer esse serviço.
3: Onde é que elas acessam o chatbot?
0: Olha, tanto pelo telefone como ela pode acessar pelo site da nossa página no Ministério das Mulheres. Nós temos todas as tecnologias que você pode recorrer. O 180 tem um grande painel. 22% das procuras no Ministério das Mulheres são justamente pelo 180.
8: E há também outras ferramentas, né? Como o WhatsApp, por exemplo, né? Como é que ele pode ser acessado por quem queira orientações ou mesmo ajuda?
0: Olha, o 180, ele já tinha o WhatsApp implementado. O WhatsApp é uma linha direta. Depois que a gente fazia o atendimento direto, humanizado, ainda se perguntava se você queria receber alguma informação pelo 180, né? Então, o WhatsApp não é uma ferramenta em que a gente acessa a qualquer mulher. A gente prioriza o sigilo da informação. Muitas vezes as mulheres podem receber ou tem o telefone monitorado e isso pode ser uma situação de risco. Mas o WhatsApp do 180, ele fica disponível para qualquer mulher que liga para o 180 e ele também pode ser acessado através da nossa página com o íconezinho que dá disponibilidade ao 180.
3: Agora, as atendentes do Ligue 180, elas passam por uma qualificação, né, específica para prestar esse tipo de atendimento. O que está incluído na preparação delas?
0: Olha, desde a taxonomia, porque a gente tem violência, desde violência vicária, que recentemente foi reconhecida como uma tipologia própria de crime, até a violência patrimonial, a violência psicológica, são tipologias de violência que às vezes é difícil de você identificar. Muitas mulheres vão e se identificando que vivem aquele tipo de violência na medida em que alguém vai falando que aquilo é violência. Então, todas essas atendentes, elas são preparadas, qualificadas em compreender a legislação e compreender a manifestação desse tipo de violência. Elas também têm um aparo psicológico, porque é muito doloroso e é muito difícil você passar o dia inteiro ouvindo narrativas de violação de direitos e de violência. Então, elas têm uma retaguarda de psicologia, de atendentes, né, e fazem grupos de conversar sobre esse tema. E agora nós estamos inaugurando uma especialização para que elas tenham uma melhor qualificação, mas também um reconhecimento acadêmico de que elas são profissionais especializadas no atendimento às mulheres em situação de violência.
3: Só para a gente esclarecer, a senhora mencionou a violência vicária, que é um tipo novo, né, um tipo penal novo, e aí muita gente provavelmente não conhece. Ela ocorre quando o companheiro agride familiares, né, filhos, pais, para atingir a mulher, né?
0: O agressor praticante de violência doméstica, ele nunca só viola as mulheres. Ele viola os filhos, ele agride a sogra, ele agride os cunhados, mas ele tem uma predileção pelos filhos. Os filhos é um modo, é um instrumento de ofender. Se você, às vezes, me der um tapa, o tapa dói, mas dói mais se você bater no meu filho. Isso é uma coisa muito concreta. E o pior caso que nós acompanhamos foi aquele caso de Thales Machado, aqui no estado de Goiás, onde ele executou os dois filhos e ainda construiu através, se suicidou, mas antes disto construiu a narrativa de que a ex-esposa ou a mãe das crianças é que era responsável por tudo aquilo. E ela, por conta disso, não conseguiu sequer acompanhar o velório dos filhos.
8: Secretária, o Ministério das Mulheres também apresentou recentemente em Salvador as diretrizes nacionais das Casas da Mulher Brasileira. O que, que elas estabelecem sobre esse serviço?
0: A atualização das diretrizes era uma necessidade. A casa está fazendo 10 anos. A primeira casa foi inaugurada ali em 2015, né, no estado de Mato Grosso do Sul. Durante esses 10 anos, muita coisa mudou, inclusive de legislação. Nós temos muita tecnologia que avançaram durante essa década e era necessário fazer um alinhamento. Hoje temos 13 casas, uma projeção de mais casas. É natural que a política pública vá se expandindo por todo o território e era necessário a atualização das diretrizes, porque a Casa da Mulher Brasileira, ela é o mais completo, mas ela é mais complexo o serviço de uma política pública. Ela junta no mesmo espaço poderes como o poder executivo e o poder do sistema de justiça, judiciário. Lá funciona a vara de família, lá funciona o Ministério Público, mas também tem a Secretaria de Segurança Pública com a Delegacia Especializada da Mulher, o serviço psicossocial que atende lá dentro, tem também a possibilidade da mulher, por uma questão de risco, ficar acomodada num abrigamento temporário dentro dessa casa. Então, como são serviços complexos, de alta complexidade, com intersetorialidade e interinstitucionalidade, as diretrizes se atualizaram para que o serviço tenha mais azeitamento e seja muito mais eficiente, para que não haja nenhum erro de protocolo de serviços tão complexos.
3: Agora, secretária, acho que a pergunta mais importante da nossa entrevista é essa que vem agora. Uma mulher que esteja nos ouvindo e que se reconheça numa situação de violência, mas que tenha dificuldades em sair dessa situação, seja por motivos financeiros ou quaisquer outros, como é que ela pode começar a pedir ajuda? A gente falou aqui de Casa da Mulher Brasileira, de Ligue 180, mas por onde ela começa? Qual o primeiro passo?
0: Olha, geralmente uma mulher que vive em situação de violência, ela nega que vive em situação de violência, essa negação vai de 3 a 10 anos. Se ela tem no ciclo de amizade dela e uma forma de impedir que a mulher recorra a alguém, um agressor que vive dentro de casa, que ameaça constantemente, ele inibe a relação dessa mulher com seus familiares e também com suas amigas. Essa é uma maneira de manter a mulher isolada. Então, o principal movimento que uma mulher precisa fazer quando ela está vítima de violência é procurar alguém da sua confiança, alguém que ame e respeite ela verdadeiramente, para ela poder compartilhar dessa situação que ela vive. Geralmente, o primeiro ciclo de apoio vem das amigas e da família. Quando você não encontra essa possibilidade, é preciso procurar ou a delegacia, ou o centro de referência da mulher, ou mesmo a Casa da Mulher Brasileira, que é um serviço de porta aberta. Geralmente as mulheres só conseguem fazer esse movimento quando a violência já não ameaça mais só a vida dela, ameaça a vida dos filhos. Então as mulheres conseguem fazer uma ruptura. Por isso que programas como esse, a gente falar do assunto, dizer que a violência acontece e que ela não é naturalizada e que ela pode ser rompida, é necessário. Muitas mulheres vivem em situação profunda de isolamento e não conseguem fazer a ruptura sozinha. Ninguém consegue fazer uma ruptura sozinha. Então, o primeiro movimento é uma mulher procurar alguém de sua confiança. O segundo movimento é procurar um serviço especializado. E se ela for a um serviço bancário, sendo oprimida por violência patrimonial, ela também deve pedir ajuda. Hoje, a Caixa Econômica tem um serviço para acolher mulheres nessa situação. Ou se ela for a um serviço de saúde, ela também pode pedir ajuda ao serviço de saúde para poder fazer a ruptura da violência. Sozinha ninguém consegue.
8: Muito bem, nós conversamos com Estela Bezerra, secretária nacional de enfrentamento à violência contra as mulheres. Muito obrigado, secretária, por sua entrevista aqui à Voz do Brasil.
0: Eu que agradeço a vocês.
2: Conciliar os estudos e a maternidade é uma missão desafiadora para muitas mães que ocupam as universidades.
3: Mas nas cuidotecas, as mães podem deixar seus filhos na hora das aulas.
2: O serviço já é oferecido em universidades federais e agora está aberto para universidades públicas estaduais.
3: As interessadas têm até o dia 15 de setembro para se inscrever em edital do Ministério das Mulheres.
9: Um espaço público, seguro e gratuito, onde crianças de 3 a 12 anos de idade são acolhidas enquanto os responsáveis, principalmente as mães, estudam. Assim, é a Cuidoteca, serviço oferecido em universidades federais como a de Brasília. Na UNB, a iniciativa teve início no começo deste ano e atendeu 23 crianças no período noturno. Para o segundo semestre, 40 vagas serão oferecidas. A coordenadora pedagógica da Cuidoteca da UNB, Letícia Teles, falou sobre a receptividade do serviço.
10: A Cuidoteca promoveu ali um espaço onde a criança pode ser criança, porque eles podem realmente brincar, socializar. E as mães têm um feedback, assim, incrível.
9: Agora, o serviço de Cuidoteca será expandido para universidades estaduais. O edital aberto pelo Ministério das Mulheres vai oferecer 9 milhões e 200 mil reais para que as universidades estaduais possam contratar profissionais, comprar material pedagógico e oferecer alimentação às crianças. Em contrapartida, as unidades deverão providenciar espaço físico, infraestrutura e apoio operacional. Cada universidade selecionada poderá receber até 240 mil reais para manter o serviço. Segundo Juliana Cores, coordenadora-geral de Políticas de Cuidado do Ministério das Mulheres, há recursos suficientes para contemplar todas as universidades estaduais do país.
11: A gente pensou nas universidades estaduais devido ao número de mulheres, que é um número relevante, e a gente conseguiu aqui aportar um recurso que é suficiente para abarcar todas as universidades estaduais. E o que a gente quer é que cada vez mais cresça essa cultura da Cuidoteca. A gente interpreta como um dos pontos cruciais aí para a tranquilidade dessas mulheres.
9: O envio de propostas pelas universidades estaduais deve ser feito até o dia 15 de setembro por meio da plataforma transferegov.br. As unidades selecionadas deverão ofertar o serviço de Cuidoteca por 12 meses. Reportagem Luana Karen.
2: E além do edital para as universidades estaduais, seguem abertas até o dia 1º de agosto as candidaturas para a chamada estratégica Unicuidotecas.
3: Nesta chamada, o Ministério da Educação, em parceria com o Ministério do Desenvolvimento e Assistência Social, Família e Combate à Fome, vai selecionar 50 universidades federais para a implantação de espaços gratuitos de acolhimento infantil nas instituições.
2: Os espaços visam atender filhos de alunos, professores, servidores técnicos e trabalhadores terceirizados.
3: Cada universidade federal selecionada terá capacidade para atender 40 crianças simultaneamente.
2: O envio das propostas deve ser feito por meio eletrônico. Os detalhes estão disponíveis em gov.br/mec.
3: O transporte aéreo brasileiro registrou 65 milhões e 200 mil passageiros no primeiro semestre desse ano.
2: De acordo com o relatório da Agência Nacional de Aviação Civil, a ANAC, mais de 50 milhões nos voos domésticos e 15 milhões nos voos internacionais.
3: Só no mês de junho, o total de passageiros chegou a 10 milhões e 300 mil pessoas.
2: O transporte de carga nos aeroportos brasileiros registrou o crescimento de janeiro a julho deste ano.
3: Foram mais de 673 mil toneladas transportadas em níveis nacionais e internacionais.
2: E essas foram as notícias do Governo Federal.
3: Uma realização da Secretaria de Comunicação Social da Presidência da República.
2: Com produção da Empresa Brasil de Comunicação.
3: Fique agora com as notícias do Poder Judiciário e do Congresso Nacional. Boa noite.
2: Boa noite e até amanhã.

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1: Você vai ouvir agora notícias do Poder Judiciário.
2: Em Angola, presidente do STF propõe ampliar cooperação entre cortes constitucionais na defesa da democracia.
3: TSE divulga dados sobre o eleitorado brasileiro.
2: TST entende que CNPJ ativo não basta para provar que a empresa continua em operação.
3: Boa noite, eu sou o Arthur Filho.
2: E eu sou Walter Lima.
3: O presidente do STF e do CNJ, ministro Edson Fachin, defendeu em Luanda, na Angola, o fortalecimento da cooperação entre tribunais constitucionais para proteger a democracia.
2: A manifestação ocorreu durante reunião com Laurinda Prazeres Cardoso, presidente do Tribunal Constitucional de Angola. Marta Ferreira.
4: Ao abrir o encontro, Fachin disse que a relação entre os dois tribunais deve ser ampla, permanente e voltada à construção de uma agenda comum para os próximos anos.
5: Cuidaremos de uma pauta de cooperação centrada no fortalecimento da capacidade institucional de nossos tribunais.
4: O presidente do STF ressaltou que as democracias constitucionais enfrentam desafios comuns em diferentes partes do mundo, especialmente diante do avanço de movimentos autoritários que buscam enfraquecer as instituições por dentro. Para Fachin, os tribunais constitucionais ocupam posição central na preservação do Estado Democrático de Direito e defendeu o fortalecimento da cooperação entre as cortes constitucionais para compartilhar experiências e consolidar referências democráticas capazes de enfrentar tendências autoritárias observadas em diversos países.
3: O TSE divulgou nesta segunda-feira os dados do eleitorado brasileiro.
2: As estatísticas indicam que mais idosos e mais indígenas estão aptos a votar. Jane Costa.
6: Mais de 158 milhões de brasileiras e brasileiros estão aptos a votar no dia 4 de outubro, primeiro turno das eleições. São Paulo, maior colégio eleitoral do país, reúne mais de 34 milhões de eleitoras e eleitores, representando 21,48% do total. Em seguida, aparecem Minas Gerais e Rio de Janeiro. O eleitorado no exterior aumentou, são quase 929 mil. A maioria do eleitorado tem entre 40 e 44 anos, com mais de 15 milhões de pessoas. Os dados também revelam avanços no preenchimento da autodeclaração de raça e cor, tornando o cadastro eleitoral mais diverso e reduzindo significativamente o número de registros sem essa informação.
3: CNPJ ativo não basta para provar que a empresa continua em operação, segundo o TST.
2: Integrante da Comissão Interna de Prevenção de Acidentes e de Assédio, pretende usar o dado para assegurar estabilidade. Larissa Batista.
7: O trabalhador alegou que a empresa continuava funcionando, já que o CNPJ da instituição, sediada em Piracicaba, São Paulo, permanecia ativo. Mas o TST entendeu que isso, por si só, não comprova que a unidade ainda esteja em operação. Como o contrato de prestação de serviços foi encerrado e a CIPA deixou de existir naquele local, a corte decidiu que o auxiliar de produção não tinha direito à estabilidade no emprego e manteve a demissão. A decisão foi unânime.
3: Após a Lei 14.752 de 2023, judiciário não pode multar advogados por abandono de causa.
2: Com esse entendimento, o STJ afastou a multa aplicada a advogados que faltaram à sessão do Tribunal do Júri. Fátima Uchoa.
8: Os advogados pediram o cancelamento do júri e justificaram a ausência alegando que a promotora responsável teria publicado nas redes sociais um vídeo sobre o crime, o que comprometeria a imparcialidade do julgamento. Mas a Justiça do Rio Grande do Sul aplicou uma multa de 10 salários mínimos. Na sexta turma do STJ, o ministro relator Sebastião Reis Júnior observou que os advogados poderiam ter questionado a suposta nulidade em juízo pelos meios processuais adequados. No entanto, nessa situação já estava em vigor a lei lei que revogou a aplicação da multa por abandono de causa. E, segundo o ministro, após essa mudança legislativa, eventual falta deve ser apurada exclusivamente pela Ordem dos Advogados do Brasil.
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3: A você, uma boa noite.
2: E até amanhã.

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1: Eu sou Humberto Pinheiro e estes são os destaques de hoje do Jornal do Senado, que começa agora. A autonomia do Banco Central e novas regras para a saúde avançam na CCJ. Jovens que saem de abrigos podem ganhar cotas no ensino federal. Eleitores com deficiência ou mobilidade reduzida terão direito a transporte gratuito. Boa noite. A Comissão de Constituição e Justiça aprovou neste primeiro semestre a proposta de emenda à Constituição que busca assegurar um orçamento próprio e autonomia operacional ao Banco Central. A CCJ ainda votou outras duas mudanças na Constituição para assegurar jornada de 36 horas semanais para enfermagem e aposentadoria diferenciada para agentes comunitários de saúde e combate às endemias. Repórter Bruno Lourenço.
2: Uma das propostas de emenda à Constituição aprovadas na Comissão de Constituição e Justiça, transforma o Banco Central de autarquia para entidade pública de natureza especial, com autonomia técnica, administrativa, orçamentária e financeira. O relator, senador Plínio Valério, do PSDB do Amazonas, defendeu a medida.
3: Essa autonomia, ela fortalece não só o sistema financeiro brasileiro, traz muita segurança para todos nós.
2: Já a PEC, que assegura o direito à aposentadoria diferenciada de agentes comunitários de saúde, de combate às endemias e de agentes indígenas de saúde e de saneamento, passou pela CCJ e pelo plenário. A proposta teve como relator o senador Irajá, do PSD do Tocantins, que destacou o papel desses profissionais na ponta da saúde.
4: Um reconhecimento de um trabalho histórico dedicado por toda uma vida a essas pessoas que são brasileiros e brasileiras, que são, como eu costumo dizer, o SUS do Brasil de carne e osso.
2: Outra proposta de emenda à Constituição aprovada na CCJ vincula o piso salarial da enfermagem a uma jornada máxima de trabalho de 36 horas semanais.
1: O Senado aprovou e enviou para sanção presidencial um projeto que cria regras para as parcerias entre escolas e pontos e pontões de cultura. A proposta pretende ampliar o acesso de estudantes a atividades culturais e fortalecer a integração entre educação e cultura. A iniciativa estabelece requisitos para a celebração dessas parcerias e busca incentivar ações culturais no ambiente escolar. Os detalhes na reportagem de Márcio Maturana.
5: Pontos e pontões de cultura são associações sem fins lucrativos com atividades culturais dentro das comunidades. Hoje, essas associações já podem fazer parcerias com redes de ensino superior, técnico e básico, mas o projeto define critérios para isso. O texto aprovado no plenário do Senado foi o relatório que o senador Humberto Costa, do PT de Pernambuco, apresentou na Comissão de Educação. Ele resumiu os pontos principais da proposta.
6: Esta proposição inova ao estabelecer duas balizas essenciais que a legislação vigente não contempla: a exigência de que a parceria seja consonante com a proposta pedagógica de cada escola, preservando assim a autonomia escolar, e a prioridade para pontos e pontões de cultura situados nas proximidades da comunidade escolar, de modo a fortalecer os vínculos territoriais e culturais já existentes.
5: Quando entrar em vigor, a lei vai mudar a Política Nacional de Cultura Viva, que busca ampliar o acesso da população aos direitos culturais.
1: Foi apresentada no Senado uma proposta de emenda à Constituição que busca garantir a continuidade dos programas estaduais, distritais e municipais de incentivo à cultura e ao esporte. A medida preserva mecanismos de apoio mesmo após a implementação da reforma tributária. A proposta permite que estados, o Distrito Federal e os municípios continuem concedendo incentivos fiscais a esses setores por meio de créditos do Imposto sobre Bens e Serviços, o IBS. A reportagem é de Douglas Castilho.
7: Foi apresentada no Senado Federal a proposta de emenda à Constituição que assegura a sobrevivência dos programas locais de incentivo fiscal voltados à cultura e à prática desportiva. A medida altera as regras da reforma tributária para permitir que estados, o Distrito Federal e os municípios continuem a estimular esses setores por meio de créditos compensatórios do Imposto sobre Bens e Serviços, o IBS. Sem essa alteração, o novo modelo de unificação tributária sobre o consumo extinguiria gradualmente esses mecanismos regionais de incentivo indireto até o ano de 2031. 32. Pelo projeto, o Comitê Gestor do IBS vai definir as regras técnicas para a concessão e o registro desses créditos. Já os estados, o Distrito Federal e os municípios terão de aprovar leis próprias para criar seus próprios programas. O autor da iniciativa, senador Carlos Portinho, do PL do Rio de Janeiro, ressaltou que as leis locais sustentam uma ampla cadeia produtiva e criam milhares de empregos que, segundo ele, vão além dos holofotes.
8: A gente muitas vezes pensa só no artista ou no jogador de futebol, mas na verdade é todo um ecossistema que tem. É o produtor cultural, é o pessoal que trabalha para os eventos, né, as empresas de eventos, que são muitos empregos que geram esse fomento. Com a reforma tributária ficou ameaçado e a gente já se antecipou a esse problema, assim podendo incentivar e fomentar essas duas indústrias que eu chamo é a indústria do entretenimento. A gente tem que ver cultura e esporte como uma grande indústria do Brasil.
7: A proposta também determina que o valor desses incentivos serão pagos pelo Estado, pelo Distrito Federal ou pelo município que criar o programa. Além disso, os benefícios terão de seguir regras rígidas de avaliação, transparência e controle social. A PEC, que conta com a assinatura de outros 26 senadores, será analisada pela Comissão de Constituição e Justiça.
1: Nas eleições deste ano, eleitores com deficiência ou mobilidade reduzida terão direito a transporte individual gratuito oferecido pela Justiça Eleitoral. O programa Seu Voto Importa, do Tribunal Superior Eleitoral, tem como objetivo promover a inclusão e reduzir as dificuldades de deslocamento para que o cidadão vote. Para garantir o atendimento no dia da votação, o interessado deverá solicitar o transporte gratuito até 14 de setembro. O pedido poderá ser feito pelo próprio eleitor ou por seus representantes legais, de forma presencial, diretamente no cartório eleitoral da zona correspondente ou por canais remotos e eletrônicos. Também será necessária a apresentação de autodeclaração ou de documento que comprove a deficiência ou a dificuldade de locomoção. O primeiro turno das eleições será realizado em 4 de outubro. O senador Paulo Paim, do PT do Rio Grande do Sul, manifestou apoio à proposta de emenda à Constituição que altera a forma de contribuição previdenciária das empresas. O texto da PEC propõe substituir a contribuição incidente sobre a folha de salários por uma base de cálculo sobre o faturamento bruto das empresas.
9: Essa mudança é necessária por diversos motivos. Empresas com grande faturamento, mas que empregam pouca mão de obra, como o setor financeiro, passaria a contribuir mais.
1: Jovens que deixaram abrigos e casas lares ao completar 18 anos podem ganhar cotas no ensino superior e nas escolas técnicas federais. A proposta foi aprovada pela Comissão de Direitos Humanos do Senado. O projeto busca ampliar as oportunidades de educação para quem cresceu em acolhimento institucional e agora segue para análise da Comissão de Educação. A reportagem é de Rodrigo Rezende.
10: Crianças e adolescentes que aguardam uma definição sobre processos de adoção

0: projeto institucional é diferente de instituições como a Fundação Casa com menores infratores. É outro tipo de público.
1: Marcos Pontes incluiu no projeto uma previsão de avaliação a cada 10 anos dessa política de cotas. A proposta segue para análise da Comissão de Educação do Senado.
2: Com trabalhos técnicos de João Lira, o Jornal do Senado fica por aqui. Acompanhe agora as notícias da Câmara dos Deputados. Boa noite e até amanhã.
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4: Câmara aprova projetos que garantem direitos de pessoas com deficiência.
5: Avança a proposta que reforça a política de prevenção ao câncer de pulmão.
6: Projeto de lei aumenta a pena para tráfico de drogas com uso de aeronaves.
7: Policiais em serviço poderão usar o transporte público de forma gratuita.
8: Boa noite. A Comissão de Viação e Transportes da Câmara aprovou a gratuidade no transporte público para policiais em serviço. A repórter Sofia Peçanha tem mais detalhes.
9: A Comissão de Viação e Transportes aprovou o projeto que estabelece a gratuidade no transporte público coletivo para policiais civis e militares em exercício. Pelo texto, o benefício será válido para ônibus urbanos e intermunicipais, metrô, trens suburbanos e metropolitanos, barcas e catamarãs. Para ter acesso ao benefício, o policial precisa estar em serviço, uniformizado e apresentar a identificação funcional válida. O relator da proposta na comissão, o deputado Zé Trovão, do PL de Santa Catarina, destacou que a presença de policiais nos veículos pode contribuir para aumentar a segurança dos passageiros.
10: Olha, primeiro que quando você coloca um policial num transporte público, você cria segurança para quem está lá dentro.
9: A proposta também estabelece que a gratuidade só poderá ser utilizada quando houver assentos disponíveis sem prejudicar quem pagou a passagem. Ou seja, os passageiros pagantes continuam tendo prioridade no uso dos lugares. Além disso, as empresas e concessionárias dos coletivos deverão informar o direito por meio de avisos visíveis ao público. Caso não cumpram a regra, podem sofrer penalidades previstas na legislação. O projeto também foi aprovado pela Comissão de Segurança Pública e Combate ao Crime Organizado. O relator, o deputado Coronel Meira, do PL de Pernambuco, argumentou que os policiais enfrentam jornadas prolongadas e, muitas vezes, precisam de condições diferenciadas para o deslocamento após o serviço. Em concordância na Comissão de Viação e Transportes, o deputado Zé Trovão ressaltou o impacto econômico da medida para esses profissionais.
10: Então, a gente criou uma norma que, se ele entender por bem de usar aquele transporte, ele vai, além de ajudar a sociedade, ele vai poder economizar no combustível para ter um pouquinho mais de salário no final do mês.
9: Hoje, a gratuidade para policiais já existe em algumas regiões, como no Distrito Federal, mas depende de normas locais e não é padronizada em todo o país. A proposta, apresentada pelo deputado Capitão Augusto, do PL de São Paulo, busca criar regras nacionais que reconheçam a importância dos profissionais da segurança pública e facilitem o deslocamento durante o exercício da função. O projeto que garante gratuidade no transporte público para policiais segue para análise na Comissão de Finanças e Tributação. Da Rádio Câmara de Brasília, Sofia Peçanha.
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3: Segurança Pública.
5: A proposta que aumenta a punição para tráfico de drogas com uso de aeronaves avançou na Câmara. A repórter Maria Neves tem os detalhes.
12: A Comissão de Constituição e Justiça da Câmara dos Deputados aprovou o projeto que aumenta as penas para o tráfico de drogas praticado com o uso de aeronaves. Pela proposta, quem usar aviões ou helicópteros para o tráfico ficará sujeito a pena de 10 a 20 anos de reclusão, além de multa. O valor da multa depende da situação econômica do réu e é calculada em dias multa, podendo variar de 2 mil a 4 mil dias multa. Cada dia multa corresponde a um valor em salários mínimos e hoje varia entre 50 e 8.105 reais. O texto aprovado foi a versão apresentada pelo relator na Comissão de Segurança Pública, deputado Sargento

0: FAUR do Paraná ao projeto do deputado Cobalcini, do MDB de Santa Catarina. Sargento FAUR ressalta que a legislação atual já prevê aumento de penas para algumas circunstâncias do tráfico, mas não diferencia de modo específico o uso de aeronaves. Para ele, a gravidade e potencial lesivo do uso desse tipo de transporte justificam a criação de um tipo qualificado autônomo.
1: O emprego de aeronaves nesse tipo de crime permite que os criminosos escapem das barreiras terrestres e fluviais, aproveitando-se da vastidão territorial e das fragilidades do espaço aéreo, o que compromete a eficácia das ações de segurança. Tal realidade impõe ao Estado a necessidade de intensificar os mecanismos de controle e adotar sanções penais mais duras, a fim de desestimular essa modalidade de crime.
0: O texto aprovado também prevê aumento de pena para quem utiliza aeronave para transportar maquinário, aparelho ou qualquer outro objeto destinado à produção de drogas. A pena prevista, nesse caso, é de 6 a 15 anos de reclusão e multa, de 2 mil a 3 mil dias multa. A proposta, que aumenta penas para crimes relacionados ao tráfico de drogas com uso de aeronaves, ainda terá de ser votado pelo plenário da Câmara. Se aprovado, seguirá para análise do Senado. Da Rádio Câmara de Brasília, Maria Neves.
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3: Educação. Sidney Leite, do PSD do Amazonas, comemora a aprovação da medida provisória que reajusta o piso salarial dos professores em R$ 5.130,38. O congressista também destaca a garantia de aumento real anual acima da inflação em todo o país.
4: Eu destaco que essa é uma luta e uma empreitada de todos nós, no sentido de garantir dignidade, reconhecimento, mas, acima de tudo, valorização dessa que é uma profissão tão importante. Essa, sem dúvida nenhuma, é uma conquista histórica para esses trabalhadores que fazem a diferença no presente e no futuro. Eu que sou daqueles que acredita na educação pública gratuita e de qualidade. E vindo do Estado, com as dimensões do Estado do Amazonas, que é o maior Estado da Federação, com realidades extremas, essa, sem dúvida nenhuma, é uma vitória importante desses trabalhadores que muitas vezes não têm esse reconhecimento por parte do governo do Estado.
5: Sidney Leite reforça que caberá ao Ministério da Educação divulgar anualmente a tabela de reajustes. Para ele, a conquista representa o reconhecimento da educação pública como pilar de desenvolvimento e como instrumento essencial no combate à desigualdade educacional no país.
3: Saúde. A Comissão de Saúde aprovou projeto que reforça a política de prevenção ao câncer de pulmão. A repórter Júlia Lopes traz mais informações sobre o texto.
6: A Comissão de Saúde da Câmara dos Deputados aprovou uma proposta que estabelece novas diretrizes para a política de rastreamento e diagnóstico precoce de câncer de pulmão no Sistema Único de Saúde, o SUS. O objetivo é melhorar a sobrevida dos pacientes e reduzir a mortalidade causada pela doença. Atualmente, a Política Nacional de Prevenção e Controle do Câncer já abrange ações de prevenção, tratamento, pesquisa e monitoramento do câncer. No entanto, o projeto busca detalhar essas diretrizes especificamente para o câncer de pulmão, com a criação de protocolos de rastreamento integrados à atenção primária e o reforço no combate ao tabagismo. Entre as medidas previstas estão a busca ativa de pacientes no âmbito da atenção primária à saúde, com a atuação de agentes comunitários e de combate a endemias, para identificar grupos de alto risco e encaminhá-los para exames de rastreamento. A deputada Flávia Moraes, autora da proposta, afirmou que a medida, além de ampliar o diagnóstico precoce e contribuir para a redução da mortalidade, também fortalece a estrutura de atendimento no SUS, com profissionais especializados e a ampliação do acesso a exames.
7: Vai permitir a qualificação, a formação de profissionais, a disponibilização do espirômetro, dos exames, dos equipamentos para a realização desses exames e, com certeza, com o diagnóstico precoce, é possível iniciar mais cedo o tratamento da doença, ter um resultado mais efetivo. Isso representa menos sofrimento para o paciente, menos custo para o SUS.
6: Segundo a deputada, hoje apenas 15% dos casos de câncer de pulmão são diagnosticados em estágio inicial, quando há maior chance de cura. Ela destaca ainda que o rastreamento precoce por meio de tomografia pode reduzir a mortalidade pela doença em até 20%. O projeto que define novas diretrizes para a política de rastreamento e diagnóstico precoce de câncer de pulmão no âmbito do SUS deve seguir agora para a Comissão de Finanças e Tributação. Da Rádio Câmara de Brasília, Júlia Lopes.
5: Dr. Flávio, do PL do Rio de Janeiro, apresentou projeto que cria políticas públicas voltadas ao atendimento de adultos com transtorno do espectro autista. A proposta prevê a criação de núcleos especializados para acompanhamento, inclusão social e inserção no mercado de trabalho.
8: O que a gente propõe no projeto é que sejam construídos núcleos de atendimento ao autista adulto. O que são esses núcleos? Para exemplificar, quando você tem os CAPs, que faz tratamento de dependência química ou de psiquiatria, tem um acompanhamento. Então, a gente quer construir esses núcleos para que se tenha políticas públicas voltadas para o autista adulto, para que ele seja inserido no mercado de trabalho, tratamento neurodivergente, que ele possa ter lá o preceptor, estudar línguas, idiomas, de acordo com seu grau de autismo.
3: O projeto de Dr. Flávio prevê que os centros sejam financiados pelo governo federal e que também possam receber recursos de emendas parlamentares para implantação nos municípios. Ele reitera que o projeto amplia o suporte às famílias de pessoas autistas com mais de 18 anos de idade.
9: Direitos Humanos.
5: Os deputados aprovaram projetos que buscam garantir os direitos das pessoas com deficiência e de quem cuida delas. Quem traz mais detalhes sobre as propostas é a repórter Paula Bittar.
10: A Comissão de Constituição e Justiça da Câmara aprovou 3 projetos que buscam garantir direitos a pessoas com deficiência. Um deles assegura prioridade aos cuidadores de pessoas com deficiência em programas federais de capacitação, formação e qualificação. Outro reforça a prioridade no atendimento para esses cuidadores. A proposta determina que o atendimento prioritário, que é estendido aos acompanhantes, deve estar claro e explícito nos informativos de identificação e sinalização do serviço. O terceiro projeto aprovado proíbe a discriminação contra pessoas com transtorno do espectro autista. O texto estabelece que a pessoa autista não será submetida a tratamento desumano ou degradante, não será privada de sua liberdade ou do convívio familiar, nem sofrerá discriminação. Relator das 3 propostas na CCJ, o deputado Alex Manente, do Cidadania de São Paulo, destacou a necessidade de atualizar a legislação para garantir a inclusão.
11: Todo esse conjunto de projetos que nós temos aprovado e avançado na Câmara dos Deputados para poder fazer com que a inclusão seja algo real e que a legislação esteja de acordo com essa necessidade de inclusão que temos no nosso país. Então, são avanços importantes para poder, primeiro, combater a discriminação e depois avançar no cuidado e no tratamento de direitos para as pessoas que acompanham e familiares que dedicam a vida especialmente para essas pessoas.
10: As 3 propostas que buscam garantir direitos a pessoas com deficiência podem seguir para análise do Senado, a menos que haja recurso para votação antes pelo plenário da Câmara. Da Rádio Câmara de Brasília, Paula Bittar.
9: Cultura.
3: Chico Alencar, do PSOL do Rio de Janeiro, apoia a proposta que cria o Dia Nacional da Museologia Social, a ser celebrado em 8 de maio. O parlamentar explica que a iniciativa reconhece museus comunitários que preservam a memória e a identidade de territórios populares.
12: Esse tipo de museu social, Evidentemente, todo museu é social, todo museu é histórico, todo museu tem uma importância fundamental em qualquer país do mundo. Mas a museologia social é aquela que resgata a história de comunidades em geral esquecidas e trata de valorizar o povo morador que construiu essas comunidades, que as inaugurou muitas vezes, que enfrentou violências, remoções, como grande protagonista.
5: Chico Alencar destaca ainda o Museu da Maré, no Rio de Janeiro, como referência da museologia social no Brasil. O deputado afirma que esses espaços ajudam comunidades a resgatar raízes, ancestralidades e lutas por direitos e melhores condições de vida.
9: Trabalho.
3: Enfermeiros devem emitir nota fiscal após prestar serviços autônomos. A repórter Sofia Peçanha tem mais detalhes sobre a proposta.
13: A Comissão de Saúde aprovou o projeto que obriga a emissão de notas fiscais eletrônicas por profissionais de enfermagem que atuam de forma autônoma. A proposta é de autoria da deputada enfermeira Rejane, do PSDB do Rio de Janeiro, e tem como objetivo incentivar a formalização e a valorização da categoria. O texto prevê que a obrigatoriedade vale para todos os profissionais registrados nos conselhos regionais de enfermagem que trabalham por conta própria, especialmente na prestação de serviços fora de hospitais e vínculos formais. Entre as atividades que passam a exigir a emissão de nota fiscal estão atendimentos domiciliares, acompanhamento de pacientes, orientações de saúde e ações de prevenção de doenças. Durante a análise, o parecer da deputada enfermeira Ana Paula do Podemos, do Ceará, foi lido pela deputada Heloísa Helena, do Rede do Rio de Janeiro, que também é enfermeira, destacando a importância da medida para acompanhar as mudanças no mercado de trabalho da enfermagem.
14: Acrescenta a atuação de enfermeiros e técnicos de enfermagem como empreendedores em áreas como curativos, acompanhamento de doenças crônicas e degenerativas e pré-natal, exige um marco regulatório que assegure a transparência na prestação dos serviços e contribua para a inclusão econômica desses profissionais.
13: O projeto também prevê que estados e municípios adaptem seus sistemas para facilitar a emissão das notas fiscais, reduzindo a burocracia. O descumprimento das normas acarretará a aplicação de sanções administrativas aos profissionais ou aos estabelecimentos. Durante a discussão, o deputado Dr. Zacarias Calil, de Goiás, afirmou que a medida pode ampliar oportunidades para os profissionais e trazer mais segurança para quem contrata os serviços.
15: Facilita também contratos com clínicas, hospitais e empresas que exigem comprovação fiscal. Pacientes e empresas também veem o profissional como mais sério e organizado. Diferencia o enfermeiro no mercado de trabalho, mostrando profissionalismo.
13: O projeto que regulamenta a emissão de notas fiscais por profissionais de enfermagem segue agora para análise da Comissão de Finanças e Tributação. Da Rádio Câmara de Brasília, Sofia Peçanha.
5: Bebeto, do PP do Rio de Janeiro, avalia que a redução da jornada de trabalho vai melhorar a qualidade de vida dos brasileiros. O parlamentar menciona que os trabalhadores da Baixada Fluminense, por exemplo, enfrentam engarrafamentos que tornam o descanso ainda mais necessário.
16: Olha, vai ser um benefício muito grande, porque o cara que acorda 4 horas da manhã, 5 horas da manhã para trabalhar na capital e retorna 10, 11 horas da noite, imagina quanto esse cara não sofre só no deslocamento. Estou dizendo no horário que trabalha não, só no deslocamento. Vai ser um prêmio para aquele que precisa se deslocar, enfrentar engarrafamento e, além de tudo, a convivência familiar, que é super importante nesse tempo, nessa redução dessa escala, nessa jornada de trabalho.
3: Bebeto também exalta o trabalho da Comissão de Viação e Transportes em favor da mobilidade urbana do Rio de Janeiro. Ele considera que associar melhorias no transporte com a redução da carga horária é fundamental para garantir dignidade à classe trabalhadora.
5: Termina agora o Jornal Câmara dos Deputados, produzido pela Rádio Câmara, com trabalhos técnicos de Everson Urani e apresentação de José Carlos Andrade e Luciana Vieira. Uma boa noite para você.
3: Uma ótima noite. Você fica agora com as notícias do Tribunal de Contas da União.
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2: 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E agora você ouve a Júlia Costa, Contente Outra Vez, um clássico que inspira a seguir em frente e acreditar que sempre vale a pena recomeçar.
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2: Olá, muito bom dia para você. Bom dia, você que sintoniza na 93.5. Começa agora o Nova Manhã, aqui pela Nova Brasil, mais que moderna brasileira. Música de qualidade a partir de agora, informação na medida certa, um dia com mais leveza. Agora são 6:04. Eu sou Laerte Novaes.
3: Eu sou Jéssica Cruz. Bom dia, meu amigo Laerte.
2: Bom dia, minha amiga Jéssica.
3: Pessoal. Bom dia para você que nos acompanha aqui no Nova Manhã. Estamos com você a partir de agora, te fazendo companhia nesta terça-feira, hoje, 21 de julho.
2: E hoje a gente celebra o Dia Nacional do Garimpeiro. Homenageamos essas pessoas que se dedicam à atividade garimpeira, reconhecendo a sua importância histórica para a formação econômica e territorial do Brasil.
3: Olha, o garimpeiro é o profissional que realiza a extração de minerais de valor econômico, como ouro, diamantes, cassiterita, né? E outras pedras preciosas ou semi-preciosas, geralmente em jazidas de pequena escala. Agora são 6:05.
2: E a previsão do tempo para essa terça-feira indica um cenário de tempo instável, com possibilidade de chuva fraca a moderada no litoral e também no Agreste. E chuva leve, isolada no sertão sergipano. Alguns municípios registram agora, no início do dia, 19 graus e deve atingir os seus 31 graus.
3: Aqui na capital, em Aracaju, o dia será de céu parcialmente nublado. Tem possibilidade de chuva, sim, ventos moderados. Olha, moderados depois de ventos bem intensos, né?
2: Bem intensos.
3: Que enfrentamos aí nos últimos dias. E a máxima para hoje, gente, é de 27 graus. Você vê que essa máxima tá caindo aos poucos, né? A gente tinha máxima de 31, né? Até pouco tempo. A mínima fica ali na casa dos 22 graus, ou seja, Aracaju vai ficar fresquinha.
2: Vai ficar fria.
3: Fria. 6:06.
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2: E no Nova Manhã de hoje, você vai saber.
3: 8 toneladas de carne imprópria para consumo é apreendida em Lagarto.
2: DAGV encaminha mais de 1.000 medidas protetivas à justiça no primeiro semestre.
3: Ministério Público de Contas solicita nova análise da contratação de ônibus elétrico em Aracaju.
2: Eleições 2026. Sergipe tem mais de 1 milhão de eleitores.
3: SMTT implanta novo esquema viário no entorno do Colégio Ateneu.
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2: 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Porque a nossa torcida aqui, ó, vai para você que está nos ouvindo, tá? Boa sorte.
3: Deixa eu fazer só a correção aqui. Sim. Da concordância, que eu falei de 8 quilos, né? É apreendido. São 8 quilos apreendidos, né? Nessa operação aí da polícia em Lagarto. Agora sim a gente pode começar o dia?
2: Agora sim, vamos começar a nossa terça-feira, né?
3: Com muita leveza?
2: Com muita leveza e muita música boa.
3: E positividade,
2: né? E positividade sempre.
3: Porque o Nova Manhã
2: começou.

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0: Nova Brasil FM, mais que moderna brasileira, você ouviu Reluz, Marcos Sabino. Antes teve Só Vou Gostar de Quem Gosta de Mim com Caetano Veloso. Agora 6:13.
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2: 8 toneladas de carne bovina, que era mantida em condições de impróprias para o consumo, foram recolhidas durante uma operação conjunta da Polícia Civil, Guarda Municipal e Vigilância Sanitária do município de Lagarto.
0: Pois é, a ação aconteceu após denúncias de que um comerciante de Itabaiana utilizava 2 imóveis residenciais em Lagarto para estocar o produto sem respeitar as normas sanitárias vigentes.
2: É no local, os agentes e fiscais confirmaram as irregularidades e o risco à saúde pública. Toda a carga foi recolhida e encaminhada para o descarte adequado pelas autoridades sanitárias.
0: O proprietário do material não foi localizado no momento da fiscalização. Segundo a polícia, as investigações continuam para identificar e responsabilizar o comerciante. Denúncias podem ser feitas pelo Disque Denúncia, que é o número 181. 6:14.
2: A atuação especializada da Polícia Civil no enfrentamento à violência contra a mulher resultou no encaminhamento de 1.011 medidas protetivas de urgência à Justiça durante o primeiro semestre de 2026, por meio do Departamento de Atendimento a Grupos Vulneráveis, o DGV.
0: O balanço das ações demonstra o fortalecimento da rede de proteção às vítimas, aliado ao trabalho investigativo desenvolvido pelas delegacias especializadas de atendimento à mulher.
2: Além das medidas protetivas encaminhadas ao Poder Judiciário, o Departamento registrou mais de 2.000 inquéritos policiais instaurados, realizou milhares de acolhimentos às vítimas nas unidades especializadas, efetuou 37 prisões de agressores de mulheres, concluiu 1.391 inquéritos policiais e intensificou ações voltadas ao atendimento humanizado e ao fortalecimento da rede de proteção às mulheres em situação de violência. Agora são 6:16.
0: E agora a gente muda de assunto aqui no nosso Nova Manhã. Olha, vamos falar sobre o futuro. 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
0: A primeira reflexão da nossa terça-feira, aqui no nosso Nova Manhã, é que a verdade é a seguinte: a verdadeira mudança comportamental não surge do desejo de mudar, mas sim da coragem de tomar decisões práticas e imediatas. 6:17.

0: Nova Brasil FM, você ouviu Depois de Te Encontrar com Roberta Campos. Antes teve Anjo com Roupa Nova. Agora 6h24.
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3: Olha, o Tribunal de Contas do Estado informou que o Ministério Público de Contas de Sergipe apresentou um recurso solicitando uma nova análise da decisão do TCE, que considerou regular a contratação e determinou o arquivamento de processo que analisou a compra de 15 ônibus elétricos e carregadores pela Prefeitura de Aracaju, no valor de aproximadamente R$56 milhões.
0: Segundo o Tribunal de Contas, o Ministério Público de Contas argumenta que não foi apresentado um estudo técnico capaz de demonstrar que a adesão de Aracaju à ata de registro de preços de Belém, no Pará, era mais vantajosa do que alternativas como a locação de veículos ou a realização de uma licitação própria. O órgão também sustenta que o processo foi encerrado antes de esclarecer pontos decisivos para a segurança da conclusão.
3: Ainda segundo o Ministério Público de Contas, foram apresentadas referências de preços em valores mais baixos praticados por outros órgãos, inclusive para o mesmo modelo de ônibus, sem que a diferença tenha sido esclarecida ao longo da instrução do processo de contratação.
0: A Prefeitura de Aracaju informou que ainda não foi notificada sobre a solicitação. 6h25.
3: E olha, a partir de amanhã entrará em vigor uma nova configuração viária em trechos do entorno do Centro de Excelência Ateneu Sergipense, no bairro São José.
0: Essas mudanças foram definidas com base em estudos técnicos e atendem a uma demanda antiga da população com o objetivo de melhorar a fluidez do trânsito, reduzir pontos de retenção e ampliar a segurança dos motoristas e pedestres.
3: A principal intervenção será a inversão do sentido da circulação da via paralela à Rua Riachuelo, localizada ao lado da Praça Graco Cardoso. Com a alteração, os veículos passarão a trafegar apenas no sentido da Rua Monsenhor Silveira em direção à Rua Vila Cristina, medida que contribuirá para reduzir os conflitos de circulação e tornar o deslocamento mais eficiente ali na região.
0: Também haverá mudanças no trecho entre a Praça Almirante Tamandaré e a Rua Senador Hollenberg, onde o estacionamento será proibido em ambos os lados da via, ampliando a capacidade de circulação dos veículos.
3: Já na Rua Monsenhor Silveira, entre as praças Graco Cardoso e Almirante Tamandaré, o estacionamento ficará proibido no sentido norte-sul, favorecendo o escoamento do tráfego. 6h26.
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0: Olha, muitas dores emocionais são causadas por a gente carregar expectativas e problemas alheios também, né? Então, manter-se leve exige filtrar o que realmente nos pertence. Reflita sobre isso no começo do seu dia, da sua terça. Agora são 6h28. Você ouve os Paralamas do Sucesso e Zizi Posse, Meu Erro.

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0: Nova Brasil FM, você ouviu Flores em Você com Ira. Antes teve Aonde Quer Que Eu Vá com Di Ferreiro. Agora são 6h42, bom dia.
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2: 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Nosso WhatsApp está liberado para você desde as 6 da manhã com o número 81116579981111665. 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
2: 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No final do programa tem sorteio.
0: Com certeza, não deixe de participar. Vai aí mandando sua mensagem de texto para 981111665. Quem tá com a gente agora logo cedo, hein? Renato Vieira, que é do centro de Aracaju, tá ouvindo o nosso programa. Bom dia, Renato.
2: Ronaldo Nunes também tá ouvindo a gente. Ele é da Barra dos Coqueiros e sempre sintonizado aqui na 93. Obrigado, viu, Ronaldo?
0: Um alô para o Mark Robert, que tá no bairro Atalaia.
2: Tá ouvindo a gente. Obrigado, viu, Mark? Perla. Oi, Perla. Ela tá no bairro Farolândia e tá ouvindo aqui o nosso programa. Muito obrigado.
0: Muita gente participando desse kit que eu quero também levar pra casa, mas hoje eu vou deixar...
2: O kit Coringa é meu.
0: É meu, mas hoje eu vou deixar pra o ouvinte, né? Deixa eu mandar aqui um feliz aniversário pra minha irmã, Érica Natasha, que tá fazendo aniversário hoje.
2: Ah, parabéns pra Érica, irmã da Jéssica.
0: Parabéns pra Érica.
2: Érica Natasha.
0: Érica Natasha. Tá vendo? Diferente o nome
2: diferente.
0: Dela, né?
2: Nome bonito.
0: Nome bonito. Érica, feliz aniversário pra você. Muita saúde, muita paz. Muito sucesso em sua vida, em sua carreira. Porque é o sucesso dos nossos irmãos, da
2: sim,
0: nossa família.
2: É o nosso sucesso.
0: É o nosso sucesso, exatamente.
2: Perfeito. Parabéns, viu, Érica? José Valtércio tá ouvindo a gente também, no Inácio Barbosa. Bom dia pra você também, José. José Valtércio.
0: O Jonesson Ribeiro, ele aqui é do Marcos Freire 1, de Nossa Senhora do Socorro, tá aqui ligado na nossa programação. Um beijo pra todos da Barra de Nossa Senhora do Socorro.
2: Isso, Cleones também tá ouvindo a gente. Oi, Cleones, obrigado pela sintonia, sempre sintonizando aqui no nosso Nova Manhã.
0: Olha, lá no bairro Luzia tem um Adilson Quirino, tá ouvindo o nosso programa, tá começando o dia aqui com muitas energias positivas.
2: Um abraço pra você, Adilson, obrigado pela sua participação aí. A turma do Guajará também tá ouvindo a gente, José Wellington. José Wellington no Guajará, obrigado pela sua sintonia.
0: Nossa Senhora do Socorro em peso aqui, as mensagens não param
2: não
0: de
2: param.
0: Chegar. É impressionante. A gente vai lendo aos poucos, tá bom? André Vasconcelos aqui do Jabotiana.
2: Alexandre Tadeu, tá no Marcos Freire 2, obrigado pela sintonia de cada um de vocês, viu? É muito bom estar com vocês aqui todos os dias.
0: Daqui a pouquinho semana. A gente volta para as mensagens.
2: Voltamos.
0: 6h45.

0: nosso estado temos 1.740.244 eleitores aptos para votar nas eleições deste ano. É 53,20% desse eleitorado, né, formado por mulheres.
1: São Paulo tem o maior eleitorado do país, o equivalente a 21,5% do total nacional. Em seguida, aparecem Minas Gerais, Rio de Janeiro e Bahia.
0: Os dados do TSE trazem também recortes sobre inclusão no cadastro eleitoral. O Rio Grande do Norte tem a maior proporção de eleitores que declararam deficiência, 1,6%, enquanto São Paulo concentra o maior número de registros de nome social usado por pessoas trans e travestis para se identificarem e serem reconhecidas socialmente. São 12.669. 6h46.
1: E os eleitores já podem pedir à Justiça Eleitoral o chamado voto em trânsito nas eleições 2026. Por esta modalidade, quem estiver ausente de sua cidade em outubro pode votar em outro ponto do país.
0: O prazo para pedir o voto em trânsito termina em 20 de agosto. A opção estará disponível nas capitais e em cidades com mais de 100 mil eleitores. Os locais são definidos pelos tribunais regionais eleitorais.
1: A pessoa que estiver em cidades diferentes nos dois turnos da eleição pode solicitar habilitação para votar em trânsito e em uma cidade distinta em cada turno. Após as eleições, o título retornará à seção eleitoral de origem automaticamente, o que dispensa a necessidade de pedir a transferência de volta ao domicílio eleitoral original.
0: O pedido pode ser feito pela internet, no site da Justiça Eleitoral, na opção autoatendimento eleitoral, para quem já tem biometria cadastrada. Também é possível fazer a solicitação presencialmente em um cartório eleitoral com um documento oficial com foto. 6h48.
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1: Olha, às vezes na nossa caminhada de vida, nós encontramos alguns obstáculos, alguns problemas. Quando olhamos para a complexidade dos problemas, podemos paralisar ou transformar a situação em um compromisso de resolução. Pense nisso. 6h49, nenhum de nós, amanhã ou depois.

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0: Nova Brasil FM, você ouviu Entre a Serpente e a Estrela, Zé Ramalho. Antes teve Como a Onda no Mar com Lulu Santos. Agora 7 horas e 10 minutos.
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2: A gente, toda vez que toca Entre a Serpente e a Estrela, eu e o Laerte, a gente fica aqui discutindo. É uma gaita? É um violino? Eu acho que é gaita.
0: E eu digo que é um violino.
2: E o que você acha, você ouvinte? Quem que tá certo? É uma gaita nesse final da música?
0: Vamos
2: ou é
0: fazer
2: um
0: enquete aqui.
2: Eu acho que não é violino, eu acho que é gaita. Botou na gaita.
0: Eu digo que é um violino.
2: Você que entende de música, de musicalidade, instrumentalidade, fala aqui pra gente, tá? Tira essa dúvida nossa.
0: E aproveita e manda mensagem, porque tá valendo o kit Coringa recheado.
2: Isso! Participa aí, mande sua mensagem para o 799-811-1665 com o nome completo, o bairro e a frase do dia.
0: O kit Coringa é meu.
2: De novo?
0: O kit Coringa é meu.
2: Tem muita gente participando,
0: que
2: não
0: tá
2: deixe.
0: Querendo o kit Coringa.
2: Todo mundo querendo o kit Coringa. Eu queria o kit Coringa, eu não posso ter o kit Coringa. Aí eu quero que você ganhe o kit Coringa.
0: Isso.
2: Tá bom?
0: A nossa torcida é para você que está nos ouvindo. Está ouvindo a 93.5. Ieda, no Luzia, ela tá desejando um excelente dia pra gente, ó. Ieda, um abraço pra você.
2: Beijo pra você, Ieda. Também no Luzia, o Antônio Carlos tá ouvindo o nosso programa desde cedo.
0: Manuel Passos tá ouvindo a gente também na Coroa do Meio. Um abraço pra você. Manuel Passos tá ligado aqui no Nova Manhã.
2: Giane Alves, lá no Orlando Dantas, ouvindo o nosso programa. Um beijo pra você, querida.
0: Isso. O Ramon também tá ouvindo, o Ramon Henrique. Bairro Santo Antônio, aqui pertinho da gente, né?
2: E lá no bairro Cirurgia, tem a Selma Conceição ligada na nossa programação da 93.5.
0: Bom dia, Selma. Edvaldo Cardoso, ele tá falando do 17 de março. Está ouvindo aqui o Nova Manhã.
2: Quem mais tá com a gente? Deixa eu ver. Quem é essa? Anderson Soares está aqui ligado na nossa programação. Tá participando, interagindo, além dele. Quem tem como
0: Ana Maria?
2: Nome? Ana Maria.
0: É, ela colocou aqui. Ana Maria, do Augusto Franco. Ana Maria, um abraço, obrigado. Tem uma música do Santana que diz Ana Maria. É um shotzinho.
2: É?
0: Uma música com o nome Ana Maria.
2: Depois você canta e diz
0: que assim. Alegria.
2: Ana... Aí eu tô lembrada da música. Tá chegando a música na minha cabeça.
0: É um shotzinho de
2: Depois
0: Santana.
2: Depois eu canto pra você.
0: O cantador. Ó, quem tá aqui também com a gente, Érica. Érica Rangel, do bairro Jabutiana, tá ouvindo a gente. Érica, obrigado.
2: Pensava que era minha irmã. E o Érica dela é igual da minha irmã também. Com H.
0: Aniversariante.
2: Aniversariante do dia. Nossa, não tem muita gente aqui. Selma Conceição.
0: Alexandre
2: falamos, né?
0: Barreto, tá no São Brás, tá ouvindo a gente.
2: Carlos Alberto, do bairro Jabotiana, também ligado na nossa programação.
0: Muito obrigada, turma, sempre participando com a gente, porque no final do nosso programa a gente vai estar também sorteando. Estaremos sorteando o kit recheado de produtos Coringa, 811-1665. Agora a gente fala sobre o trânsito. Como está o trânsito, Jéssica, na nossa capital, linda Aracaju?
2: Congestionado, viu, Laerte? Adélia Franco aqui com um trânsito moderado, mas quando ela chega ali, bem perto da Hermes Fontes, na rotatória do Sinhazinha, esse trânsito fica intenso. A velocidade média agora é de 10 km por hora.
0: E aqui na João Ribeiro, bairro Santo Antônio, sentido centro, nesse momento a velocidade média está em 13 km por hora.
2: Avenida Pedro Valadares, para você que está chegando na Francisco Porto, a velocidade média agora é de 8 km por hora, trânsito bem congestionado.
0: Isso, na Avenida João Rodrigues, aqui em Aracaju, ali próximo ao shopping, a velocidade média nesse momento está em 9 km por hora.
2: Já na Avenida Beira Mar, tem trânsito para você que está no sentido centro. Esse trânsito está intenso. O congestionamento aqui indica uma velocidade média de 8 km por hora. Atenção para você que está ali nas imediações do calçadão da 3 de julho. Tá complicado.
0: Na Otoni Eudória, você não falou dessa avenida ainda,
2: ainda
0: né?
2: Não.
0: Jéssica, na Otoni Eudória, nesse momento, ali nos mercados, nesse momento, 8 km por hora.
2: Avenida Tancredo Neves, para você que está aí na saída de Aracaju, zona oeste da capital, próximo ao Hospital João Alves e no sentido saída mesmo. A velocidade média de 13 km por hora, trânsito também com características de intensidade e congestionamento.
0: Vamos falar sobre o trânsito da Barra dos Coqueiros. Como está nesse momento aí na Engenheiro Edilson Távora, na Barra dos Coqueiros? Ah, nesse momento está em 9 km por hora.
2: O detalhe é que na ponte Construtor João Alves, por enquanto, não apresenta aqui esse congestionamento no nosso mapa, tá? Então, para você que ainda tá saindo, provavelmente o trânsito ainda vai ficar com um certo congestionamento. É porque tá bem ali na saída da cidade mesmo, né? Uhum. Essa agitação na Barra. Mas fique aqui, fique ligado no Nova Manhã para você ficar bem atualizado também. 7h16.
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0: Agora 7h16.

0: Você ouviu Coração com Felipe Toca, antes teve Pupila, Ana Vitória e Vitor Clay aqui na Nova Brasil FM. 7:23.
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3: E olha, as convenções partidárias estão acontecendo em todo o país. O Partido Republicanos confirmou a candidatura de Valmir de Francisquinho ao governo de Sergipe. A decisão foi anunciada durante convenção realizada na noite desta segunda-feira em Aracaju. E durante o evento também foi confirmado o nome de Priscila Felizola, Republicanos, como candidata a vice-governadora.
0: Para o Senado foram anunciados os nomes de Eduardo Amorim e André Davi, que também são da legenda. A coligação Muda Sergipe com a Força do Povo é formada pelo Republicanos e o Avante.
3: Valmir renunciou ao cargo de prefeito de Itabaiana para concorrer ao governo estadual nas eleições deste ano. Ele foi eleito prefeito do município em 3 oportunidades, 2012, 2016 e 2024, além de ter cumprido 5 mandatos como vereador na cidade. O político estava filiado ao PL, mas migrou junto com seu agrupamento para o Republicanos neste ano. 7:24.
0: A Copa Governo do Estado 2026 terá seu início depois do previsto. A Federação Sergipana de Futebol confirmou o adiamento da primeira rodada da competição.
3: Inicialmente, o torneio começaria neste fim de semana, em 25 de julho. Porém, por ajustes operacionais e logísticos das equipes participantes, ele irá se iniciar na quarta-feira seguinte, 29 de julho.
0: Ao todo, 6 equipes disputam a competição: América de Propriá, Atlético Gloriense, Desportivo Aracaju, Falcon Guarani e Lagarto. Uma vez que ela dá vaga na Série D, as 3 equipes já possuem calendário para o ano que vem, então Confiança, Itabaiana, que é o atual campeão, e Sergipe não irão participar.
3: Outra ausência é a do Dorense, impossibilitado de estar presente. Por determinação judicial, uma gestão provisória assumiu o clube em abril, com mandato de 6 meses para regularização institucional e convocação de novas eleições. 7:25.
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3: E olha, o sentido da vida frequentemente se esconde na eternidade de instantes simples, como um pôr do sol ou uma risada sincera. 7:26. Tem Kid Abelha, Peito Aberto.

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0: Nova Brasil FM, você ouviu Bebel Gilberto, Cadê Você? Antes teve Canção para Você Viver Mais, com Pato Fu. A hora certa agora, 7h44.
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3: A gente continua com o nosso Nova Manhã aqui pela 93.5. E agora, Jéssica, vamos abordar um assunto que toda terça-feira a gente fala sobre esse assunto, que é um assunto importante, principalmente para os empresários. A gente vai falar sobre a reforma tributária, sobre tributos, e toda terça nós temos convidados aqui no nosso programa.
0: Ah, é um encontro marcado aqui com Eliezer Marins, advogado, consultor tributário, CEO da Marins Consultoria, e com ele também a Gabi Simões, que é consultora tributária. Bom dia para vocês.
4: Bom dia, Jéssica. Bom dia para o ouvinte da Nova Brasil. Bom dia para você que está nos vendo através do Instagram, através do YouTube, das redes sociais. Bom dia.
0: Bom dia, Gabi.
5: Bom dia, Jéssica. Bom dia, Laerte. Bom dia a todos os nossos ouvintes. É um prazer estar aqui com vocês mais uma semana.
3: Isso, Eliezer Marins, bem-vindo de volta, que é o nosso Nova Manhã. Todo mundo vem falando dessa reforma tributária, né? Uma reforma, ela veio para beneficiar, para ajudar os empresários, os pequenos, médios e grandes empresários. Qual o maior erro que as empresas...

0: Mas tudo bem, era uma ideia muito boa, era a ideia de um imposto único. Só que, na verdade, Laerte, os médios e grandes empresários, eles sempre têm uma equipe muito boa e sempre vão se adaptar a tudo que esse país mudar, no concernente principalmente à área tributária. Mas para o pequeno empresário está sendo terrível, porque ele vai ter que correr agora, já para esse mês agora, que está acabando já julho, né, em questão de 10 dias, para ter que destacar o IBS, CBS. Você pode dar um Google aí, você ouvinte da Rádio Nova Brasil, você que está no Instagram, senão vai pagar multa.
1: Agora, muito se falava sobre o período de teste, que seria esse ano, né, de 2026. Isso é verdade? Já existem, então, obrigações, né, diante do que você falou, que as multas vão chegar, então, obrigações que precisam ser cumpridas?
0: Pronto, é a Lei 132 de 2023. Na verdade, a primeira que colocou agora foi a mesma coisa que eu acabei de falar com Laerte, que é a questão do destaque do IBS e CBS. O que é isso, Eliezer? Você, empresário, quando for emitir a sua nota fiscal, vai ter que colocar lá, além de contribuição social, PIS, COFINS, imposto de renda, ICMS, vai ter que colocar o CBS e o IBS já, Jéssica. Então, a partir de 3 de agosto já começa a gerar as multas, tá? Tá um papo político na internet, não jurídico, porque a lei é clara, a lei 132 de 2023, com a complementar de a 214 de 2025, ela é clara. A partir de 3 de agosto, quem não destacar o IBS e o CBS vai tomar multa. Então já é para agora, não para ano que vem, como muitas pessoas pensam.
2: Isso. Gabi Simões, ela que é consultora tributária. Gabi, a reforma promete, né, desde o início dela, dessa reforma, ela prometeu simplificar esse sistema. O empresário, realmente, ele terá menos burocracia ou apenas uma burocracia diferente?
3: Bom, Laerte, na verdade, em 2014, quando surgiu a ideia, né, as primeiras conversas sobre a reforma tributária, a ideia realmente era simplificar. Mas nós que trabalhamos na área, os contadores, empresários que estão acompanhando, que estão vivendo isso no dia a dia, tá vendo que não é bem assim. A burocracia, ela mudou. Existem algumas pessoas, alguns juristas, enfim, alguns políticos que dizem que ao longo do tempo isso vai mudar, que vai acontecer a simplificação. Mas eu acredito, pela experiência que eu tenho aí de 10 anos atuando nessa área, que não, que isso só vai piorar, até porque isso ajuda o sistema, né? Essa dificuldade, né, do empresário, do brasileiro entender, né, as leis tributárias, ajuda o sistema a arrecadar mais, ajuda o sistema a conseguir coisas que, pela lei, eles não teriam direito de conseguir. Mas por conta da burocracia, por conta do medo, né, que é imposto aí ao empresário, eles acabam recebendo dinheiro, valores muito maiores do que, teoricamente, né, a lei ela fala.
2: E como é que o brasileiro, o empresário, ele pode aprender mais sobre essa?
3: Laerte, não tem outra solução. É ir atrás de um profissional que entenda do assunto, uma consultoria. Nós, na Marins Consultoria, nós fazemos esse tipo de serviço, né? Fazendo o quê? Analisando. Porque hoje, assim, o escritório de contabilidade, Laerte, ele não dá conta de acompanhar todas as medidas, todas as legislações, todos os benefícios que saem. Porque o escritório de contabilidade hoje, ele atende desde um mercado até uma loja de roupas, um depósito de bebidas, até uma escola. Então, são muitas leis, são muitos benefícios, muitos programas que lançam todos os dias, que saem todos os dias pelo governo, que geram benefícios para esses empresários, e que é impossível hoje um escritório de contabilidade que atende diversos tipos de segmentos conseguir acompanhar. Mas quando o empresário, ele vai atrás de uma consultoria específica, aquela consultoria é feita exclusivamente para o ramo de atuação, para o nicho de mercado que ele atende, enfim, para os quinais, né, que a empresa dele tem. Então, por isso, a importância de se contratar uma consultoria tributária específica para o seu negócio.
1: Principalmente agora, nessa fase de teste da reforma tributária, porque quem não entrar nessa fase de transição, né, já aplicar a transição na sua empresa, vai ter algumas dificuldades a mais no ano que vem,
3: Com
1: né?
3: certeza, sem contar os custos, né? Porque quanto mais para a última hora o empresário ele deixa, maiores são os custos, maiores são os riscos de você ser multado, de você ser atuado, né? E então, realmente, realmente o ideal não é deixar para a última hora. Empresário, corra atrás.
2: É como o Eliezer falou.
3: De uma consultoria, de alguém para ajudar vocês.
2: Isso é importante. Como o Eliezer está

0: Estava falando agora há pouco, o brasileiro, ele costuma, o empresário, ele costuma empurrar com a barriga. Uhum. O brasileiro, ele deixa para a última hora, né, Elias?
1: Deixando
0: pode
1: bem...
0: sair caro.
1: Tá marcado já, as multas são pesadas, assim, eu como advogado. Gente, assim, ó, você, ouvinte da Nova Brasil, você que está nos vendo no Instagram nesse momento, a gente traz aqui para você coisas que você não está acostumado a ouvir. Porém, isso está em lei. É ótimo que você, ouvinte da Nova Brasil, nesse momento, a não ser que esteja dirigindo o carro, aí não pode, dá um Google e verificar essas informações que eu, aqui, a doutora Gabriela, estamos trazendo para você. Isso é lei. Então, aqui, os radialistas, eles fazem a pergunta e nós respondemos as perguntas. Independentemente se gostar do Lula, se gostar do Bolsonaro, a obrigação nossa aqui não é falar bem do Lula, falar bem do Bolsonaro, dizer que o governo do Lula aumentou, deixou de aumentar. A nossa questão é dizer o seguinte: como é que está a questão tributária no país? Essa é a nossa obrigação, trazer a verdade. Então, o jornalista que vai perguntar para a gente, obviamente, existem checagens, né? Assim como quando a gente saiu no G1, Metrópolis, em outros canais, existe checagem. E disso que a gente está falando, se você, por exemplo, der um Google agora com relação IBS ou CBS, você vai ver lá a data 3 de agosto. A mesma coisa que eu acabei de falar com a Jéssica aqui. Tá lá, é a lei. A lei tem que ser cumprida, né, gente? Infelizmente, se ela é justa ou se ela não é justa, se ela tá prejudicando o pequeno, porque tá... Imagina, Laércio, o cara já tem as contas tudo apertadinha, funcionário, aluguel, 13º, vamos pensar pelo lado do empresário. Aí tem que contratar Marins Consultoria. Eu vou ter que cobrar, não posso trabalhar de graça. É um custo a mais que ele vai ter ou não. É, mas se ele vier procurar Marins Consultoria... ele não vai ter que fechar as portas. Isso aí eu garanto. Porque muitos empresários, por causa da reforma tributária, vão fechar as portas sim.
2: Vamos falar de crédito tributário? Porque
1: vamos
2: essa
1: lá.
2: Semana eu estava ouvindo um podcast e aí um integrante do podcast falou sobre a venda de crédito tributário. Uma
1: certo.
2: Empresa, ela que teria passado para uma outra empresa esse crédito. Aí me veio o questionamento, nossa, como é que isso é possível? A empresa pode fazer isso? É legal?
1: É legal e eu vou pedir para o editor colocar aí a emenda constitucional que permite fazer isso. O que é que acontece nesse mercado, Jéssica, que eu estou há 20 anos? Acontece que o seguinte, infelizmente, existem muitos maus profissionais. Muitos maus... Bom, não sei nem se posso chamar de profissional. Tem uma empresa agora, recentemente, que a gente pegou, uma transportadora, certo? Que ela chama RP Líquidos, lá de Ribeirão Preto, estado de São Paulo, certo? Essa empresa, ela tomou o golpe de... vários advogados, contadores, outras pessoas que foram lá dizendo que tinha crédito, que tinha aquilo, que tinha isso, que tinha aquilo, e restou para ela pagar 7 milhões de reais para a procuradoria, uhum. O qual nós temos, espero que na parte da edição aí já coloque, a gente já vai ter, o doutor Daniel ficou de entregar hoje, uhum. A questão do relatório, nós conseguimos reduzir os 7 milhões de prejuízo para 2 milhões.
2: Olha.
1: Através de transferências de crédito, através de normativas da Receita, através de edital da procuradoria... Então tem a transferência de crédito dentro da lei e tem a transferência de crédito fora da lei. Também, ó, legal pedir para colocar mais uma vez aí as lojas Marisa. Ó, venda de crédito tributário. Tá escrito aí no exame, tá escrito aí, venda de crédito tributário. A
3: mais
1: Marisa
3: de 100
1: fez...
3: 100 milhões.
1: Foi mais, não foi não?
3: Mais de 100 milhões.
1: Mais de 100 milhões.
3: Dá um foi Google que salvou a Marisa, né? Assim, deu um gás, né? Que a empresa tava passando por alguns apertos e essa venda aí ajudou a alavancar.
1: Então, o que a gente faz, Jéssica? Por exemplo, teve um escândalo também em São Paulo, né? Que a gente está aqui no Nordeste, mas teve um escândalo com relação à parte do ICMS, que é o Imposto Estadual.
2: Sim.
1: Gente, existe bons profissionais e maus profissionais em todas as áreas. E é o que eu falei aqui, você vai entrar no site da Marins Consultoria, nós estamos há 55 anos no mercado, eu tenho 20 anos de atuação, estou à frente da Marins Consultoria, e a gente vai e gera lucro. E uma coisa engraçada, Jéssica, assim, olha, até às vezes parece sim que a gente cansa, De cada 10 empresas que chegam para a gente, 8 dizem que foram enganadas por colegas, né? Enfim, também não só advogados, como contadores. Gente, existe profissionais bons e ruins em cada área. Você vai escolher, né? Nesse caso dessa empresa da RP Líquidos aí, por exemplo, nós estamos levando mais de 5 milhões de economia e reajustando e levantando a empresa.
2: Esse caso de São Paulo chamou muita atenção, porque uma empresa que deveria recolher cerca de 80 milhões, por exemplo, né, imposto, pagou aproximadamente 8 milhões ao Estado, utilizando o crédito tributário de forma irregular e com integrantes da Secretaria da Fazenda de São Paulo participando dessa fraude.
1: É,
2: né?
1: E assim, não vou falar nomes por questões de ética, mas dois escritórios de advocacia. Um deles está no escândalo do INSS, né? E também nesse escândalo. Então, assim, a gente já pegou. Você lembra aquele posto lá de Mato Grosso que a gente pegou? Que ele falou, né? Tô com o maior escritório de advocacia. A gente levantou. Tomara Deus que a gente ache aí pro nosso editor colocar. Ele colocou 700 mil de crédito de PIS e COFINS, sendo que a empresa em um mês não tinha pago 70 mil. E era esse escritório grande aí. E muitas vezes assim, Jéssica, o que é que acontece também com os empresários? Ele quer estar com o maior escritório que puder, entendeu? E sendo que você tem que, graças a Deus, a Marite também não é escritório, é um escritório grande, graças a Deus. Não do tamanho desse, porque ele é o maior da América Latina, certo? Mas a gente fez todo um diagnóstico mostrando que estava errada aquela apuração. Então, gente, você vai fazer algo para poder diminuir o imposto, você faça tranquilo dentro do que a lei permite. E brigue, entendeu? Brigue. Essa questão aí de, não pode transferir crédito, não pode. Tá a emenda aí, bem claro. Vou deixar o estudo da Conjur também, mostrando bem claro, né? Porque o que, infelizmente, a Receita Federal tenta fazer é colocar medo nos pequenos empresários. Agora vê se colocaram medo na Marisa. A Marisa tá de pé, vendeu pra quadra, créditos tributários, e por que ninguém fala?
3: É porque, na verdade, eu acho que o desconhecimento, como eu falei, Laerte, essa questão da burocracia, né? Sim. É bem complicado realmente de se entender. E a Receita Federal, ela, propositalmente, ela solta algumas reportagens, algumas instruções normativas, que a gente chama, para justamente evitar esse recolhimento de impostos por outras vias, porque ela quer recolher em dinheiro, ela não quer receber em crédito. Ela quer dinheiro, ela precisa, né, encher os cofres. E aí ela solta, por exemplo, porque não se pode utilizar crédito de terceiros. Ela fala bem claro dessa forma. Mas espera aí, mas quando eu faço aquisição de um crédito pelos meios que o próprio Código Tributário Nacional me permite adquirir esses créditos.
1: Pelo que o STJ sumulou.
3: Esses créditos não são mais de terceiros, esses créditos são meus. Ah, então essa lei já não vale mais para esse empresário. Por isso que é importante você contratar uma empresa que realmente entenda, para que faça todos os procedimentos de forma legal, conforme a lei ela taxa, tá? Porque a lei ela é taxativa, conforme a lei ela taxa, para que você não incorra aí nenhum tipo de crime, nenhum tipo de fraude, nenhum tipo de erro contra a Receita Federal.
0: Eu sendo um empresário, ia correr logo para procurar uma consultoria, porque a minha empresa, eu sozinho, às vezes eu corro mais riscos do que com a consultoria,
1: corre, e assim, gente, vamos falar sério, sem falar em negócio de partido, sem falar em negócio de política, tá difícil pro pequeno empresário, e você, pequeno empresário, que quiser aí que a gente diminua os seus impostos dentro da lei, acesse marinsconsultoria.com.br, que eu dei uma olhada pro relógio aqui, acho que o Laerte está desesperado, e no Instagram, eliezer.z.marins, tá? Obrigado, ouvintes da Nova Brasil, vim aqui, porque a gente costuma vir na televisão ali, mas não tá com horário, eu tive que olhar aqui no telefone, para passamos o horário, desculpa aí, gente.
2: Pode ficar tranquilo, Gabi, Eliezer, obrigada pela participação, Jéssica, de vocês.
3: Obrigada a vocês pelo espaço, gente.
2: Obrigada, bom dia.
0: E até terça-feira.
3: Até terça-feira.
1: Gente,
0: como é, Eliezer?
2: Ele tá ainda falando do horário.
0: Ali. Pela TV.
1: E aí eu fico tranquilo. Vou vendo 7h51, 7h53.
0: Ainda tem tempo.
1: Não, eu fico, aí eu vejo.
2: Terça-feira vai estar o horário ali, bonitinho.
1: Mas assim, a gente tentou falar o mais rápido possível.
2: Foi ótimo.
1: É como Jéssica, ela trouxe um assunto que é um pouco mais delicado, a gente não mais pode complexo, falar, né, de qualquer jeito.
2: Sim.
1: Eu não vou pegar aqui e falar que o Nelson Williams é bandido. E...
2: Ha ha ha ha! 8 horas, muito gente, bem. Daqui a pouquinho. É porque o Eliezer, ele é espontâneo, ele é ótimo. Sim. Mas deixa eu falar do ganhador da nossa promoção do Kit Coringa, pra gente não esquecer, Laerte. 8 em 1 agora, dá tempo a gente falar. Atenção você, que é do bairro Santo Antônio, é daqui, pertinho da gente. E o telefone 1800 final. Quem ganhou?
0: Quem? Rufem os tambores para ela.
2: Ramon Henrique Palmeira Santos.
0: Parabéns, Ramon Henrique.
2: Parabéns, Ramon.
0: Isso.
2: Você levou o Kit Coringa e nossa equipe vai entrar em contato com você para você retirar seu kit aqui na nossa rádio.
0: Isso. Que maravilha. Jéssica, finzinho do nosso programa. Nova manhã pela 93.5. O programa ao vivo é uma maravilha. Eu amo a espontaneidade.
2: Eliezer, fique tranquilo.
0: Tranquilo.
4: Eu não vou falar.
2: Mas fica tranquilo.
0: Jéssica, um abraço, obrigado pela sua parceria e mais uma terça-feira maravilhosa.
2: Obrigada pela parceria, obrigada a você, ouvinte. Amanhã a gente segue aqui firme e forte, porque amanhã é quarta.
0: Eu ainda tô feliz.
2: Eu também tô rindo.
0: Porque os irmãos perderam a Copa.
2: Você ainda tá nesse assunto, eu ainda tô, né, menina?
0: Vai perdurar aí por um mês.
2: Amanhã eu continuo a falar desse assunto. 8:03 agora, que depois eu fui analisar outros detalhes, né? E eles foram muito mal educados na entrega do troféu, da taça para a Espanha. Que coisa feia, né,
0: gente? Que coisa feia. Amanhã a gente vai comentar isso aí, viu?
2: A gente só dá água, porque a gente é do bem, né?
0: Eu vou querer a sua avaliação,
2: né? Tem gente que não merece nem água, mas a gente dá água.
0: Não dei nem água.
2: Vanessa da Mata, ainda bem.
0: Tchau.

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0: Nova Brasil FM, 8:30.
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0: Nova Brasil FM 854.
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2: Nova Brasil FM, 8h57.
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0: Nova Brasil, e essa foi a Maria Rita Conta Outra. Também teve Vanderly com Românticos. Mais que moderna, brasileira, 9:19.
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0: A gente abre esse bloco com o Skank, é uma partida de futebol.

0: Fernando Reis com Marisa Monte, para você Guardei o Amor, também teve Djavan Correnteza, 9h37.
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3: Caros e caras ouvintes da Nova Brasil, a nossa dívida pública não para de aumentar. Em janeiro a gente estava em 78,7% do PIB e hoje acaba de bater 81,1% do PIB. É o maior nível em 5 anos e, nas contas do Tesouro Nacional, essa trajetória não deve parar. Devemos fechar o ano em 83,5% do PIB, chegar em 2029 a 88% do PIB e só começar a cair a partir de 2030. O motivo é muito simples, o governo continua gastando fora do que era combinado. Marcos Mendes, um importante economista, fez um levantamento mostrando que 118 bilhões de reais em despesas anunciadas esse ano já ficaram de fora dos limites do arcabouço fiscal. É mais um drible nas próprias regras. Aí o que acontece? Quem compra a dívida brasileira, ou seja, quem financia o governo, está de olho nisso e pedindo mais juros para o governo continuar rolando essa dívida. Ninguém quer rolar a dívida sem receber mais retorno por isso, porque o país está ficando cada vez mais em risco. Na prática, isso significa que a Selic deve ficar mais alta por mais tempo e deve ter menos dinheiro público disponível para investimento. Uma hora, essa conta vai chegar. A gente só não sabe quando.
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0: De volta para curtir uma do nosso arquivo.
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0: Lançada por Beto Guedes em 84 no álbum Viagem das Mãos, Paisagem da Janela é uma composição de Lô Borges e Fernando Brant, gravada originalmente no disco Clube da Esquina em 72. A interpretação de Beto Guedes se tornou uma das versões mais conhecidas da canção e passou a fazer parte dos seus shows. Esse é o som que a gente ouve agora no Arquivo Nova Brasil, Beto Guedes, Paisagem da Janela.

0: Nova Brasil e o Capital Inicial com Kiko Zambianchi, Primeiros Erros. A gente ouviu também Guilherme Arantes, Olhos Vermelhos.
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0: O presidente Lula parece tecnicamente empatado com o senador Flávio Bolsonaro em uma eventual disputa do segundo turno, segundo pesquisa Real Time Big Data divulgada hoje. Lula tem 45% das intenções de voto contra 42% de Flávio. Como a margem de erro é de 2 pontos percentuais, os dois estão empatados dentro do limite da pesquisa. E Rio Grande do Sul enfrenta novos alertas para tempestades e grande volume de chuva hoje. Segundo o INMET, há previsão de ventos de até 100 km por hora, queda de granizo, risco de alagamentos, falta de energia e queda de árvores. A Defesa Civil informou que 49 municípios já registraram danos como destelhamentos, bloqueios de vias e pessoas desalojadas. 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Faltando 2 para as 10.
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0: Nova Brasil, e essa foi Zélia Duncan, Depois do Perigo. A gente ouviu também Legião Urbana, Por Enquanto. Aqui na Mais Que Moderna Brasileira, são 10h19.
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3: Nova Brasil FM, 10h21.
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7: De volta com Fagner Deslizes.

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0: E esse foi Lucas Félix, todas as canções. 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Aqui na Mais Que Moderna Brasileira, 10h39.
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0: De volta com Barão Vermelho, por você.

0: Nova Brasil, esse foi Pedro Mariano para você dar o nome. Também teve Maria Bethânia tocando em frente.
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0: Carolina Carol Bela integra o álbum Toquinho, lançado em 1970. Composta por Toquinho e Jorge Benjor, a canção nasceu em homenagem à jovem Carolina, que inspirou os dois músicos e também deu origem a outro clássico da dupla, Que Maravilha. A gente ouve agora no arquivo Nova Brasil, Jorge Benjor e Toquinho, Carolina Carol Bela.

0: Nova Brasil, e esse foi o destaque do nosso arquivo. Jorge Benjor e Toquinho, Carolina, Carol, Bela.
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0: A área queimada no Brasil caiu 31% em 2025 e ficou abaixo da média das últimas quatro décadas, segundo o relatório do MAP Biomas. Foram 12 milhões e 700 mil hectares atingidos pelo fogo. A Amazônia teve o menor número da série histórica, mas o Cerrado continuou com o bioma mais afetado, concentrando 69% de toda a área queimada no país. E o presidente Lula avalia não participar dos debates na TV no primeiro turno da campanha eleitoral. O tema divide o PT. Uma ala teme que ele fique exposto a ataques por ser o único candidato de esquerda, enquanto outra defende sua presença para confrontar Flávio Bolsonaro, seu principal adversário. Lula marcou o lançamento da candidatura para o mesmo dia de um debate na Band. 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Faltando um minuto para as 11, eu, Cláudia Nakazato, tô indo embora. Volto amanhã, a partir das 6 da manhã. Quem já tá por aqui é o Dom Ávila. Um beijo para você, uma ótima terça e até amanhã. Tchau. 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

aqui, sintonizado nesta manhã de terça-feira. Seja muito bem-vindo à Rede Nova Brasil FM. A partir de agora, tem a sua companhia, você, a minha, e juntos até as 16h, para curtir o melhor da música popular e brasileira. Por aqui, Dom Ávila, e vamos curtir sempre essa viagem nostálgica e também da música moderna e brasileira. A gente já começa com esse clássico de roupa nova, A Maré, agora 11h04. Bom dia.

0: Nova Brasil mais que moderna brasileira. Este é Nico Rezende, Esquece Vem, clássico importante, clássico gostoso que a gente sempre curte aqui na programação da Nova. Breve intervalo e a gente já volta, não sai daí.
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9: Nova Brasil FM, 11:20.
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0: Agora a gente curte Vanessa da Mata, nossa canção. 11:21, bom dia.

0: Nova Brasil. Este é Guilherme Arantes, Um Dia, Um Adeus, agora 11h32.
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0: Gravada por Elis Regina, nossa querida Pimentinha, em 1977, no álbum Elis. Romaria é uma composição de Renato Teixeira, inspirada nas tradições ou nas tradicionais peregrinações ao Santuário Nacional de Aparecida. A interpretação da cantora ajudou a popularizar a canção, se tornou um dos maiores clássicos da nossa música brasileira. Aumenta o som por aí, vamos curtir Elis Regina. Romaria.

Nova Brasil, curtimos Elis Regina, Romaria, aqui no Arquivo Som, que sempre está presente na programação da Nova, com histórias interessantes a respeito da música, para você ficar muito bem informado e com aquela história, aquela mensagem bacana na mente, para você comentar com todo mundo. Breve intervalo e a gente já volta.

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4: Nova Brasil FM, 11:40.
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8: Mais que moderna, brasileira. Agora tem Marisa Monte na estrada.

0: O Brasil mais que moderna brasileira, agora 11h57, esta Ivete Sangalo não precisa mudar.
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0: O ex-deputado Eduardo Bolsonaro recebeu green card do governo americano, documento que concede residência permanente nos Estados Unidos por tempo indeterminado. Contudo, o green card não altera a cidadania brasileira de Eduardo, nem impede, na condenação imposta pelo STF, que o sentenciou a 4 anos e 2 meses de prisão por coação no curso do processo. A concessão ocorre em meio à tensão diplomática entre Estados Unidos e também o Brasil. Mudando de assunto por aqui também, de assunto internacional, o presidente da Nicarágua, Daniel Ortega, afirmou que neste fim de semana que o país não terá mais eleições para impedir que a oposição chegue ao poder. Ele está no cargo desde 2007 e não deu detalhes como a proibição será aplicada. Estados Unidos, União Europeia, Canadá e Costa Rica já haviam classificado no último processo eleitoral do país, que em 2021, como ilegítimo. 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
0: Mais que moderna brasileira, agora 12:03, uma excelente tarde de terça-feira para você, começando aquela tarde gostosa aqui na Nova Brasil e, claro, com mais uma edição espetacular do Sob Medida, uma hora de música sem intervalos comerciais, uma hora de música para você curtir com volume alto, uma hora de música para você levar a Nova Brasil aonde você quiser, através do rádio, aplicativo e no site Nova Brasil FM. E a gente já começa com Ana Carolina e também Zizi Posse.

Nova Brasil, mais que moderna brasileira. Você está curtindo Sob Medida, uma hora de música sem intervalos. Agora tem Gilberto Gil, Tempo Rei, meio-dia 27.

0: Você está curtindo Sob Medida, uma hora de música sem intervalos. Lulu Santos, descobridor dos sete mares.
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0: Apresentada por Chico Buarque e MPB 4, no terceiro Festival de Música Popular Brasileira da TV Record em 1967, Roda Viva conquistou o terceiro lugar e se tornou uma das canções mais marcantes da carreira de Chico. Escrita para a peça homônima do compositor, a música ganhou um novo significado ao longo dos anos e passou a ser associada à resistência cultural durante a ditadura militar.

0: Nova Brasil mais que moderna brasileira, encerrando esta hora do Sob Medida com uma hora de música sem intervalos. E você curtiu Isélia Duncan Sentidos, rolou também o Ira com o Girassol, versão acústica aqui na Nova, rolou também Marina Lima, o Chamado. Então, continue sintonizado com a gente aqui na Nova Brasil. Após o intervalo, tem muito mais pra você, viu?
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0: A gigante sul-coreana Samsung demitiu funcionários em sua operação nos Estados Unidos durante o processo de mudança da sede norte-americana para o Texas. Ao todo, 739 cargos foram afetados em Nova Jersey e também cerca de 100 funcionários foram desligados no Texas. Segundo a empresa, a maioria dos trabalhadores recebeu proposta para ser realocada. A reestruturação atinge principalmente as áreas de celulares, telefones, telas e de consumo. Agora, mudando de assunto, uma pesquisa do Hospital AC Camargo e da Nexus revelou que a maioria dos brasileiros reconhece que sangue nas fezes pode ser um tipo de câncer no intestino, mas muitos ainda não procuraram atendimento médico. Entre os entrevistados que já tiveram o sintoma, quase a metade não buscou avaliação. O estudo também aponta o aumento dos casos em pessoas com menos de 50 anos e mostra que cada 2 a 3 brasileiros desconhece um exame FIT que detecta sangue oculto nas fezes. O Ministério da Saúde prepara um protocolo para oferecer o teste pelo SUS a pessoas entre 50 e 75 anos. 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
0: Faixa de abertura do álbum Bem-vinda Amizade, lançado em 1981. O dia que o sol declarou seu amor pela terra é uma composição de Jorge Benjor, que abre um disco marcado por letras bem-humoradas e faz referência ao cotidiano, característica presente em toda a obra do artista.

0: Nova Brasil, mais que moderna brasileira. Curtimos relembrando o Jorge Benjor, o dia que o sol se declarou pra terra. Continue aqui na Nova, a gente já volta com muito mais.
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2: Nova Brasil FM, 1:21.
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0: 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Esta é Gal Costa, Lua de Mel, som gostoso, né? Música boa pra gente curtir aqui na Nova. Continue sintonizado, é já e a gente já volta. 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
8: Nova Brasil FM, 1h38.
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0: Mais que moderna brasileira, agora tem Silvio Jorge, porque

0: Nova Brasil, mais que moderna, brasileira. E esse foi Oswaldo Montenegro. Você curtiu esse clássico aqui, Lua e Flor.
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0: O início das obras do complexo de luxo Marei reabriu a disputa territorial em Restinga de Maricá, no Rio de Janeiro. Pescadores, aldeias indígenas e o Ministério Público alertam para os impactos irreversíveis ao sistema local. Já a empresa e a prefeitura defendem que o projeto de 11 bilhões prometendo o emprego e a preservação ambiental, enquanto a justiça autorizou apenas obras viárias. E mudando de assunto, o Brasil terá quase 2 milhões de eleitores com deficiência aptos a votarem nas eleições deste ano. Um aumento de 42,5% em relação a 2022, segundo o TSE. Para garantir o exercício do voto com autonomia, a Justiça Eleitoral ampliou em 43% o número de sessões com acessibilidade. Quem precisa de um local adaptado tem até o dia 20 de agosto para solicitar a transferência junto à Justiça Eleitoral.
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Mais que moderna brasileira. Boa tarde, tudo bem? Como é que você tá? Tudo em paz, tranquilinho por aí? Hoje é terça-feira, 21 de julho de 2026. Eu sou Jairo de Andrade, muito prazer, a sua companhia aqui nos 93.5 da Nova Brasil. E essa tarde, vamos começar? Bora lá. 2 horas, 4 minutos, Nath Roots.

0: Aqui na Nova Brasil FM, mais que moderna brasileira. É neste sábado, viu, pessoal? 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Agora são 2h20.
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0: É, pra gente relembrar, Blitz a dois passos do paraíso aqui na Nova Brasil, mais que moderna, brasileira, agora são 2h40.
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7: Nova Brasil FM, 2h44.
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0: Roberta Campos, abrigo aqui na Nova Brasil para a gente fechar essa hora.
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0: Olha, o Tribunal de Contas do Estado informou que o Ministério Público de Contas de Sergipe apresentou um recurso solicitando uma nova análise da decisão do TCE que considerou regular a contratação e determinou o arquivamento do processo. Aquele que analisou a compra de 15 ônibus elétricos e carregadores pela Prefeitura de Aracaju no valor de aproximadamente 56 milhões de reais. Segundo o TCE, o MPC argumenta que não foi apresentado estudo técnico capaz de demonstrar que a adesão de Aracaju à ata de registro de preços de Belém, lá no Pará, era mais vantajosa do que alternativas como a locação dos veículos ou a realização de licitação própria. O órgão também sustenta que o processo foi encerrado antes de esclarecer pontos decisivos para a segurança da conclusão. A Prefeitura de Aracaju informou que ainda não foi notificada sobre a solicitação. 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

0: Skank, uma canção é pra isso aqui na Nova Brasil. 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Agora são 3 horas 21 minutos.
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1: 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Agora a gente escuta por aqui seu Jorge.

0: Raimundo Fagner e Zeca Baleiro aqui na Nova Brasil FM, palavras e silêncios. 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Agora 3:20.
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6: Nova Brasil FM, 3h43.
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0: Lenine e a Medida da Paixão pra gente fechar a hora aqui na Nova Brasil. Já já a gente começa com o Sob Medida, uma hora só de músicas aqui na nossa programação.
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0: Olha, o número total cresceu aqui de votantes. Dados divulgados pelo Tribunal Superior Eleitoral mostram um raio-x do eleitorado brasileiro formado por 158 milhões e 700 mil pessoas aptas a votar neste ano. O número total cresceu 1,4% em comparação a 2022. São cerca de 2 milhões e 300 mil pessoas a mais em 4 anos. As mulheres são maioria, 83 milhões de eleitoras, ou 52,8% dos registros com gênero informado, na frente dos homens, que sinalizou 74 milhões de homens, 47% do total. Em nosso estado aqui, Sergipe, temos 1.740.000 pessoas, 244 eleitores, aptos para votar nas eleições deste ano, 53,20% desse eleitorado é feito de mulheres. São Paulo tem o maior eleitorado do país, equivalente a 21,5% do total nacional, seguido por Minas Gerais, Rio de Janeiro e Bahia. 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
4: 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Agora a gente começa o Sob Medida de hoje com Djavan.

Posse Perigo aqui na Nova Brasil 93.5. Este aqui é o Sob Medida, o seu programa preferido, né? Uma hora só de músicas aqui na nossa programação. Agora são 4 horas e 29 minutos. 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Nova Brasil, mais que moderna, brasileira, a gente continua sob medida agora com Alceu Valença.

Paralamas do Sucesso, Nova Brasil FM, mais que moderna, brasileira. Agora são 4 horas e 44 minutos. Caetano Veloso.

0: Jota Quest aqui no Sob Medida da Nova Brasil. A gente vai encerrando aqui, mas logo mais tem mais. Tudo bem, Eric? Visita hoje no estúdio, Eric Cardoso. Parabéns. É todo elegante, ó. Cheio de blusa de lã, tá um frio. Fechamos aqui o Sob Medida e logo mais tem outra edição na nossa programação, tá bom?
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0: A partir de amanhã entrará em vigor uma nova configuração viária em trechos do entorno do Centro de Excelência Ateneu Sergipense no bairro São José. As mudanças foram definidas com base em estudos técnicos e atendem a uma demanda antiga da população, com o objetivo de melhorar a fluidez no trânsito, reduzir pontos de retenção e ampliar a segurança de motoristas e pedestres. A principal intervenção será a inversão do sentido de circulação da via paralela à Rua Riachuelo, localizada ao lado da Praça Graco Cardoso. Com a alteração, os veículos passarão a trafegar apenas no sentido da Rua Monsenhor Silveira, em direção à Rua Vila Cristina. Medida que contribuirá para reduzir conflitos de circulação e tornar o deslocamento mais eficiente na região. 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

0: Délia Franco, passa aqui!
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0: Nova Brasil, mais que moderna brasileira, Guilherme Arantes, aqui na Nova Brasil, Marina no ar. Agora são 5h24, eu sou Jairo de Andrade, muito obrigado pela sua companhia, pela sua audiência. Quero te desejar um bom final de tarde, bom início de noite nesta terça-feira e a gente se fala amanhã. Daqui a pouquinho tem o Nova Brasil em Campo com o Weber Lima aqui na rede Nova Brasil.
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4: 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Informa a temperatura. 25 graus.
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3: 17 horas e 28 minutos. Boa tarde para você ligado na Nova Brasil FM. Está começando o Nova Brasil em Campo. Comigo é Eber Lima, hoje com Renan Teixeira, Celso Cardoso. Vamos juntos até as 7 da noite. Daqui a pouquinho, a partir das 8h30, tudo de Universidade Central e Santos, com a narração de Hugo Botelho, os comentários do Renan Teixeira e as reportagens de Antônio Lima, com a interação com o ouvinte, o humor do Gavião. Na nossa jornada esportiva também estarei nessa, na abertura, no intervalo e no melhor pós-jogo do rádio, o Confira Comigo no replay para você aqui na Nova Brasil. O jogo começa às 9h30, abertura da nossa jornada às 8h30 da noite, com os trabalhos técnicos de Ricardo Simões, Cezinha Martins, Lucas Monteiro, na mesa de som Celcinho Roberto, na produção de Antônio Lima. Vamos juntos com as manchetes do programa de hoje, com Lucas Basílio, Edson Rufino, Felipe Camargo, Felipe Oliveira e Antônio Lima.
13: No Santos, jogo de ida pelos playoffs da Copa Sul-Americana, aqui em Valência, na Venezuela, a partir das 9h30 da noite, horário de Brasília, o Peixe pega a UCV, Universidade Central da Venezuela, e Cuca faz modificações na equipe, sem Neymar, Gabigol e outros chamados titulares. Mudanças acontecerão principalmente no setor de defesa, e João Ananias deve ser novidade ao lado de Lucas Veríssimo.
14: Daqui do CT da Barra Funda, São Paulo encerra a preparação para encarar o Atlético Paranaense no estádio Cícero de Souza Marques e apresenta Vitor Sá como novo reforço do tricolor paulista para essa temporada.
15: Com o Corinthians, boas e más notícias. Direito de imagem referente ao mês de junho foi pago. Patrocinadora de seguros do clube quer Memphis Depay como garoto propaganda, e isso pode viabilizar a renovação de contrato. E Pedro Raul, que estava sendo pretendido pelo Internacional, time gaúcho, desistiu de contratá-lo.
16: Do jeito que Abel Ferreira gosta, só que não. Depois da pausa para a Copa do Mundo, Palmeiras se prepara para uma maratona frenética de jogos, que pode chegar a 18 compromissos nos próximos 2 meses.
17: Neste fim de semana, o impedimento semiautomático começa a ser utilizado no Campeonato Brasileiro. Alex Telles revela a conversa com Danilo, e Julián Milan e Germes são desfalques no Fluminense.
3: Portanto, aí os destaques do programa de hoje. Rapaz, o que teve de transfer ban na tarde de hoje pro São Paulo, pro Corinthians. Que beleza, hein? Que bela administração. Sim. Dos dois clubes, né? A gente vai falar sobre isso a partir de agora. Corinthians tomou de um lado, aí o São Paulino foi tirar a onda do corintiano, veio a do São Paulo, né? Então, quer dizer, não dá pra... Corintiano e São Paulino, não dá pra um tirar sarro do outro, né? São dois clubes...
18: Nem o mal... Santista.
3: Né? É, o Santista, então, coitado. Mas o Santista... Ó, mas eu vou falar um negócio pra vocês. O Santos, pelo menos, tá errado. Tá errado. Tem transfer ban também. Não paga os jogadores, mas pelo menos joga limpo com os caras. É, inclusive, eu contei ontem aqui do Fábio Sormani, que conversou com o pai do Rony, que cuida da carreira do Rony. E o pai dele falou assim, ó, o Rony não vai entrar na justiça porque o Santos, pelo menos, joga limpo. Né? Joga limpo. Fala que não tem dinheiro, que eles estão lutando para conseguir a grana. Ele falava que no Atlético Mineiro os caras têm grana, né? Que são os 4 empresários lá, que têm grana pra caramba e não pagavam e nem atendiam o telefone. Né? Nem para responder os atletas do clube. Por isso que o Rony foi à justiça e saiu do Galo. Bom, 5 horas e 32 minutos, a enquete de hoje é a seguinte: quem volta melhor, Palmeiras ou Flamengo? Os dois clubes que vão brigar por tudo no segundo semestre, novamente, para variar, será assim por muitos anos, enquanto os outros clubes brasileiros não acordarem para a vida. Palmeiras e Flamengo, quem volta melhor? Vamos aqui, vamos ver aqui no Jornalismo Nova Brasil, 50-50. Você participa conosco no Jornalismo Nova Brasil, deixa o seu like, se inscreve no nosso canal e também no Nova Brasil em Campo. Tá bombando aqui, valeu galera, participando conosco. Quem volta melhor, Palmeiras ou Flamengo? 71% aqui o Palmeiras na votação do Nova Brasil em Campo. Deixa o seu like, se inscreva no nosso canal, Renan Teixeira. Boa tarde, na sua opinião, Renan, quem volta melhor,
19: Boa
3: Palmeiras
19: tarde.
3: Ou Flamengo?
19: Boa tarde, posso fazer um pedido primeiro?
3: Ah, que pedido?
19: Faça as honras da casa e apresente...
3: Ah, é, o Maurício Donegá está conosco aqui, acompanhando o nosso programa. Maurício Donegá, que é narrador, narra pela Litoral News e pela Web Prime, né? é Web Prime e Litoral News, está acompanhando o programa aqui ao vivo, eu sempre digo, né? Se você quiser acompanhar o programa, é muito fácil, você manda mensagem aí para o nosso telefone, no 11 943 805 100. Tem até uma arquibancada aqui para o pessoal sentar, acompanhar o nosso programa no dia que você quiser. Mas o que, que tem a ver isso, Celcinho? O que, que tem a ver isso daí, esse copo aí descendo cerveja? Ah, não, não tem, não tem cerveja aqui não.
20: Se alguém tá tomando, não me ofereceu.
3: Não ofereceu e não tem cerveja não.
20: Eu cheguei cedo hoje.
3: Exato. 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Mas vamos lá.
20: Boa tarde.
3: Não, antes, peraí. Antes que tem assunto muito mais importante do que Flamengo e Palmeiras.
21: Tá bom, já sei, até sei o que que é.
3: Põe aí no telão aí pra gente ver. Põe aí no telão aí pra gente ver.
21: Isso. Eu achei que a...
3: Celso Cardoso.
21: Que ia ser esse aí, cara.
3: Celso Cardoso, boa tarde.
20: Boa tarde, meu querido.
3: Você tá vendo diferença ou não? Tá vendo diferença do Vini Júnior? Pra quem tá no rádio, a gente tá com a imagem do Vini Júnior.
20: Acho que rolou uma harmonização aí.
3: Isso, ficou com a cara do Buzz Lightyear. O Vini Júnior antes e depois, ó. Segundo o Renan.
20: Harmonização aí.
3: Segundo o Renan, ele ficou parecendo o Ramires. Ficou parecendo o Ramires.
21: Ficou igualzinho.
3: O Renan jogou com o Ramires lá no Cruzeiro.
21: Ficou igualzinho o Ramires.
3: Ficou parecendo o Ramires.
20: Você, né? Sabe que.
3: Tem a outra aí, cadê? Põe aí, boa. Deixa essa daí, que essa daí dá pra ver legal. Fala, Celso.
20: Talvez o Vini tenha ficado impressionado. Eu vi uma entrevista outro dia. Tava rolando as redes sociais, não é do meu interesse, mas eu vi.
3: É.
20: E aí, acho que uma repórter perguntou pra Virgínia, mas como é que é? Você não acha o Vinícius feio, uma coisa assim?
3: É.
20: Ela não negou, ela só disse, não, a gente olha outras
3: o
20: coisas.
3: O interior,
20: a beleza da coisa.
3: Imagino.
20: Talvez o Vini tenha visto essa entrevista
3: e
20: falou assim, putz, não, vou dar um trato, já que dá pra fazer essa reforma, essa funilaria, vamos ver.
3: É. Você faria harmonização facial, Celso?
20: Não, não tenho.
3: Todo mundo fica com a cara do Toy Story lá, do Buzz Lightyear, pô.
20: Não tenho coragem, até porque eu vejo pessoas depois desfazendo, entendeu?
3: É, não dá.
20: E modéstia à parte, acho que... O DNA tá bom.
3: Tá bom. Você sabia que o Renan já fez, né?
21: Mentira, rapaz. Não, nada não.
3: Não fez, Celso?
21: Não.
3: Não fez, não. O que você achou do Vini? Ficou parecido mesmo com o Ramires?
21: Ficou igualzinho o Ramires, cara. Eu não tinha reparado nisso aí. Quem falou que ele ficou parecendo o Ramires foi você. E, de fato, ficou igualzinho o Ramires, cara. Ontem à noite, minha mulher
20: tá
21: me mandou...
20: A boca tá mais rechuchuda.
21: Acho que deu uma afinada no rosto, né?
3: Aí o cara fica com aquele queixão, né?
21: Fica queixudo.
20: Tem gente que fica irreconhecível.
3: Sim.
20: Lembra do Oswaldo Oliveira?
3: Sim.
20: Eu não reconheci.
21: Não, e quando ela me mandou a foto do Vinícius Júnior, só a nova versão, eu falei, mas quem que é esse daí? Porque ficou bem diferente.
3: Foi
21: do
3: diferente.
20: Até o dente tá diferente.
21: Você vê a bochecha dele ali, vai estar... Tá...
3: É, mudou os dentes, sabe por quê, Celso? Porque a boca, né? A boca mudou, né?
21: É.
3: A boca ficou diferente.
21: Olha lá, a boca como é que era antes, o lábio... Analisando... Aí, cara, vamos mudar a pauta, pelo amor de Deus.
3: Vamos mudar. Tchau, Virgínia. Tchau, Vini. Já falamos aí muito de Vini Júnior e Virgínia. É o seguinte, Renan, e aí?
20: Essa eu não esperava.
3: Eu não esperava essa?
21: Não.
3: Harmonizado o nosso Buzz Lightyear. É o seguinte, Renan, em relação ao Flamengo e Palmeiras, quem volta melhor? Só que é o seguinte, hein? A gente vai trazer as informações do Verdão daqui a pouco. Palmeiras que tinha problemas, aumentaram os problemas do Palmeiras para a partida de amanhã contra o Coritiba. O Giai acabou se machucando no treino, torceu o tornozelo, não vai passar por cirurgia, mas vai ficar fora por um bom tempo. E também o Felipe Anderson, esse daí também eu vou te falar, hein?
21: Ah, ufa!
3: Ô Felipe Anderson, é bom dar uma sal grosso, toma um banho de sal grosso, meu amigo, que o negócio tá feio.
21: Não, tem que tomar mesmo. Porque, mas o Felipe Anderson não é um titular do Palmeiras, né? O Giai já não. O Giai é um titular e que esse ano tava muito bem, né?
3: Sim, vai jogar o Kelvin.
21: Aí entra o Kelvin, que oscila demais, na minha opinião, né? Mas, respondendo a enquete objetivamente, eu acredito num Palmeiras mais forte pra essa volta, pra esse início, Weber. O Flamengo também tá sofrendo, né? Ali na zaga, no meio de campo, com a Arrascaeta, ainda não tá pronto. Aí o Luiz Araújo, que nessa pré-temporada eu vi um jogo dele contra o Benfica.
3: Né?
21: Pô, jogo espetacular. Aí machuca no jogo seguinte, né? Enfim, são dois times muito fortes, mas eu tô pendendo um pouquinho pro Palmeiras. Eu acho que o Abel aproveitou deve ter aproveitado bem essa parada. Ele que reclama tanto do calendário, né, Celso?
20: É.
21: Eu acho que é o cara que mais, o treinador que mais reclama de calendário. Teve aí a oportunidade que todo treinador sonha, de 30 dias, até um pouquinho mais, tempo mais que adequado e hábil para ele montar o time do Palmeiras e recuperar jogadores importantes. Vitor Roque se recuperou, Paulinho já estava recuperado, mas é melhor ainda mais sua condição física. O Palmeiras não perdeu nenhum na Copa, né? Corria esse risco. Então, acho que o Palmeiras vem num momento bom aí.
3: Até pro Celso falar, né? O Flamengo tem vários problemas, né? Arrascaeta se machucou na Copa.
21: Você contou seis ontem, Wellington?
3: Seis. Arrascaeta, De La Cruz, Léo Ortiz, Lucas Paquetá, Luiz Araújo e Plata. São seis jogadores que o Flamengo retorna sem poder contar com esses atletas. Celso, quem volta melhor?
20: É, mas ainda assim tem muita
3: gente
20: boa lá.
3: Mas perde nomes importantes.
20: Não, perde. Mas eu ainda assim, eu acho que os dois voltam em igualdade de condições. Né? O Palmeiras, muito embora, teve jogadores antes, só o Flaco Lopes, que chegou à final, então não, o Abel não pôde contar com ele. Então eu acho que o Palmeiras volta mais inteiro, mas o elenco do Flamengo eu acho melhor. Como eu já estou com saudade da Copa do Mundo, então, pelo amor de Deus, não estou comparando estilo de jogo, tá? Estou comparando força individual. Então, para mim, o Flamengo é a França e o Palmeiras é a Espanha. O Palmeiras tem uma competitividade muito grande, uma capacidade de decisão muito grande. Repito, pelo amor de Deus, não estou falando estilo de jogar, hein?
21: Coletivamente, o Palmeiras é um time mais...
20: Estou falando da competitividade. É um time muito competitivo que é capaz de enfrentar um time mais forte como o Flamengo, como fez no Rio, meteu 3-0.
21: Sim.
20: Assim como a França jogou com a Espanha. Então, o Flamengo tem mais individualidade e um elenco melhor. E isso pode fazer diferença, mas no Campeonato Brasileiro a gente sabe a diferença do Palmeiras para o Flamengo. É uma diferença grande, boa, mas enfim, vai dar muito o que falar ainda esses dois. Mas eu fico com o Flamengo pelo elenco que tem, apesar dos desfalques.
3: Eu ficaria.
20: O Flamengo foi bem com o Benfica, né? Sim. Fez bons amistosos.
21: Então, mas daí rapidinho, Weber. As pessoas falam assim, mas esses jogos treino aí, jogos treinos contra times, né, de não, Série D,
20: não funciona.
21: Os times não. Aí o Flamengo foi lá fazer amistoso contra times mais fortes, né? Aí perdeu um jogador importante. Porque nesse jogo, quando tem televisão, quando tem torcida, esse jogo treino passa a ter um caráter diferente. Passa a ter uma disputa diferente. Eu lembro quando os times iam, o Nacional da Água Branca, ali de frente com o CT de São Paulo, sempre iam fazer jogo treino ali com a gente. Já era falado, gente, aquela bola dividida, tira o pé, né? Então, tem isso no jogo treino, principalmente quando não tem televisão e quando não tem torcida. Aí o Flamengo foi fazer esse tipo de jogo, perde um jogador importante que estava fazendo essa intertemporada muito boa, né? Tem esse detalhe, tudo tem o pró e o contra. Eu, nesses períodos, eu prefiro aquele jogo treino mais tranquilo, só para trazer de novo o ritmo do jogo, né? Do tamanho natural do campo, enfim.
3: Eu vejo o Palmeiras um pouco retornando com um pouco mais de possibilidade, exatamente por conta dessas lesões dos jogadores do Flamengo. O Flamengo não terá Arrascaeta, é verdade que o Arrascaeta e o Léo Ortiz já estão naquela transição com bola e tal, né? Mas não tem o Lucas Paquetá, que a CBF dizia que ele poderia teria a possibilidade de jogar a final da Copa do Mundo, que esquece isso daí. O Flamengo está falando de meados de agosto, né? Até para o fim de agosto, o Lucas Paquetá. O Luiz Araújo, como disse o Renan, fez bons amistosos. E o Plata, né? Que eu não vejo grande futebol nesse jogador. Eu acho que ele é mais um problema para o Flamengo do que a solução. E o De La Cruz, né? O De La Cruz nunca veio para o Flamengo, né? Não dá para contar muito com o De La Cruz. Mas o Plata também está fora. Então, por conta desses desfalques, eu vejo que tem peças mais importantes pelos lados do Flamengo que estarão fora do que o do Palmeiras. A gente vê aí, o Felipe Anderson está fora, como o Renan disse, não é titular. O Giai está fora, mas tem ali na lateral direita o Kelvin, que não está tão distante assim do Giai. O Flaco Lopes, daqui a pouquinho está de volta, mas tem o Vitor Roque, tem o Paulinho.
21: Ou talvez então, nem volte, ué.
3: O Flaco. Também, é verdade.
21: O Flaco talvez
3: pode
21: nem
3: ser
21: volte
3: que
21: mais.
3: Nem volte, vai para a Europa. Mas o Palmeiras, por conta disso, de conseguir treinar com o seu time nesse período para retornar às disputas de Brasileiro, Libertadores e Copa do Brasil, eu vejo o Palmeiras com uma pequena vantagem. Não que isso vai dar título ao Palmeiras, nem nada disso, mas nesse momento eu vejo que o Abel tem possibilidades melhores do que o Leonardo Jardim, com muitos desfalques no Flamengo. 17 horas e 43 minutos, quero ver a sua opinião. Quem volta melhor, Palmeiras ou Flamengo, no 11-943-805-100, 11-943-805-100, você participa conosco, você manda a sua mensagem, mandando um abraço pro pessoal em Ribeirão Preto, no 91,3, em Campinas, no 103,7, audiência maravilhosa em Campinas, em Mococa, no 93,3, São José dos Campos, no Vale do Paraíba, no 91,5 e Araçatuba, no 90,1, daqui a pouquinho, hein? Estarei com o Renan às 7h15 da noite com o SBT Esportes Interior no TH+, SBT Interior, que a partir do dia 3 estarei ao lado do Renan no SBT Esportes para TH+, SBT Interior, para o SBT Vale, o pessoal lá de São José dos Campos, também para o SBT de Ribeirão Preto, Jaú, e para João Pessoa. Para João Pessoa estaremos lá, para quem acompanha o programa no 102,5 lá em João Pessoa, a partir das 18h45 em novo horário. A gente vai estar em dois lugares ao mesmo tempo, hein, Renan? Em cinco lugares ao mesmo tempo.
0: Vocês vivem no multiverso.
3: É, rapaz. E bem perto do lançamento do Homem-Aranha.
0: Onipresente,
3: né? Rapaz, é verdade, Celso. Então é isso aí, 17h45. Vamos lá, com o pessoal que participa conosco no WhatsApp 11-943-805-100. Lembrando, quem concorre, quem manda a sua mensagem pelo WhatsApp, áudio de 20 segundos, você manda a sua mensagem, concorre a uma Alexa na sexta-feira, tá bom? Tá meio sem foco ali, hein? Uma Alexa, tá desfocado. Alexa na sexta-feira, no 11-943-805-100. Vamos lá, vamos participar, vamos ouvir a participação
1: do ouvinte. Boa tarde, Weber. Tudo bem? Pop Gol hoje em Itapeva.
3: Boa!
1: O Palmeiras deve voltar melhor, né? O Flamengo, ontem vocês falaram que vai ter um monte de desfalque, né? Infelizmente, é o Palmeiras.
22: Weber, na minha opinião, não acho que nem Flamengo nem Palmeiras vão ganhar ou perder. Nem quem vai voltar melhor vai ganhar ou perder. Como eu sou corintiano, acho que vai todo mundo perder. Vai, Corinthians.
3: Vai, Corinthians.
23: Boa noite, Weber Lima, Celso, Renan, Gaviva, que é o Edson no Rio de Nagoya. Quem volta melhor é o Palmeiras. Weber, tem gente que provoca quando perde e não aguenta. Tô falando dos argentinos. Normal, grande noite pra vocês. Abração.
24: Boa tarde, Nova Brasil. Boa tarde, Weber Lima. Boa tarde, Celso Cardoso. Boa tarde, Renan. Vocês estão manhando pau no Vini Júnior aí? É engraçado, né? O velho da lancha aí faz luzes, põe botox, entendeu? O Celso pinta o cabelo, o Renan faz maquiagem. Aí o Vini Júnior, vocês maiam o pau e o Palmeiras volta melhor.
25: Boa noite, Nova Brasil, Weber. Acho que meu palestra chega um pouquinho mais forte, Weber. Agora preocupou o Giai, né? Que esse faz falta, a gente vai ter que entrar com o Curupira. E o Felipe Anderson machucado é reforço pra nós, Weber. Um abraço a todos aí, Nivaldo de Cajamar.
3: Abraço.
26: Oi, Weber e toda a equipe do Nova Brasil em Campo. Olha só, quem volta melhor é o Palmeiras. Porém, vamos analisar que quem tá lá embaixo vai subir, vai ter uma dança das cadeiras lá embaixo, viu? Abraço a todos.
27: Weber Lima, Celso Cardoso e Renan, boa tarde para todos vocês. Olha, pessoal, se o Santos não correr esse ano, pode descer para o rebaixamento. E o Mestre Cuca pode balançar no cargo se ele perder mais 4 jogos. Ivan Carlos de Mauá.
3: Um abraço pro Ivan Carlos. Olha aqui uma pergunta para você, Celso. Marlene Silva, tá brava com você.
0: Por quê?
3: Vocês devem odiar o Palmeiras. Todos os dias eu ouço, vocês estão sempre falando mal do Palmeiras. Isso já é mentira, Marlene
0: Silva. Falei mal do Palmeiras, acabei de elogiar.
3: Principalmente o Celso.
0: Acabei de falar que é um time extremamente competitivo. Comparei com a Espanha, campeã do mundo. Como assim? Se comparar com a Espanha e falar mal, imagina se eu comparar a seleção brasileira com o Panamá.
3: É, vô. Boa, Celso, boa. Não, e esse negócio de falar todo dia mal do Palmeiras, eu não lembro disso, não.
20: Não,
3: eu
20: falo mal do Palmeiras.
3: A gente, eu falo aqui todo dia. Palmeiras e Flamengo são os exemplos aí para o resto dos clubes do país.
20: Marlene, não
21: é. A gente normalmente fala bem do Palmeiras...
20: Às vezes, mal do Abel.
21: Exatamente. Em algumas atitudes do Abel, com algumas atitudes, a gente faz a crítica aqui. Mas do time do Palmeiras, ultimamente, a gente só tem falado bem.
3: Sim,
21: né?
3: só falado bem. Tem um monte de mensagem chegando, agradecendo a sua audiência, seu carinho, todo mundo concorrendo a uma Alexa. Na sexta-feira, o sorteio da Alexa. E o André Negrão falando do que você usa maquiagem. Mas tem que, não pode brilhar, né? Olha lá, passa maquiagem, mas brilha.
21: Então, ele errou e quem tá fazendo a maquiagem? Quem tá fazendo maquiagem ali,
3: Sou eu. Tem que sempre brilhar, minha testa fica brilhando.
20: A minha tá brilhando, ó.
3: É, e a minha vai crescendo,
20: O ideal seria passar um pozinho aqui, hoje eu fui negligente.
3: Eu também passei, mas não adianta, rapaz. O meu tem que passar a fábrica de pó na testa. E ela tá crescendo, né? Porque o cabelo vai embora, ela vai crescendo. Não para de crescer. Como a equipe da Nova Brasil, que não para de crescer. 5 horas e 49 minutos... Rapaz, a gente tinha que fazer um placar aqui. Quem tem mais transfer ban? A gente põe aqui uma classificação do brasileiro, sem Flamengo e sem Palmeiras.
20: Sim.
3: E a gente tem que colocar aqui, quem toma mais transfer ban? O Corinthians tomou o quarto hoje. O quarto.
21: É o líder absoluto.
3: Não, e o Botafogo tá brigando.
21: Tem mais?
3: É o 7, né? Eu acho que o Botafogo. Esse ano 7. Então o Botafogo é o líder. Corinthians é o segundo colocado, foi pro quarto hoje. Quarto transferbão, Corinthians. Depois a gente traz a informação, porque em relação à contratação do Charles, a gente vai falar sobre isso depois das informações do Corinthians com o nosso Edson Rufino, a voz de veludo da Nova Brasil. E aí, Rufino, beleza?
2: E aí, beleza, Weber? Tudo certo? Salve, salve, amigo torcedor. Vamos juntos com detalhes e informações do Timão. Ontem realizou seu trabalho de preparação na própria arena, local do jogo de quinta-feira contra o Remo, jogo da 19ª rodada do Campeonato Brasileiro. Reportagem Nova Brasil em Campo acompanhou tudo de perto. Eu trago Fernando Diniz falando a respeito dessa intertemporada e do trabalho realizado ontem na arena. Vamos acompanhar.
4: A gente treinou muito depois das férias, teve um volume de treino muito grande. Agora que a gente está diminuindo um pouco a carga, para a gente recomeçar bem. Aqui na arena foi bom a gente ter vindo, que mudar o gramado, os jogadores se adaptarem um pouco, a gente fazer uma boa reestreia aí contra o Remo. Acho que está todo mundo muito conectado e de uma certa forma, para usar a tua palavra, ansioso para recomeçar, para reencontrar a torcida, reencontrar os jogos, a adrenalina do jogo. Então acredito que o time está precisando voltar a jogar. Eu estou com muita saudade de ver a arena cheia aqui de novo. É isso que eu estou com saudade.
2: Muito bem, acompanhamos atentamente o que disse o técnico Fernando Diniz a respeito dessa intertemporada, desse trabalho realizado ontem na arena e do próximo compromisso contra a equipe do Remo. E atualizando as notícias, as informações do Timão, direito de imagem, aquele atraso foi pago referente ao mês de junho, já está vencido no último dia 20, o do mês de julho, e a promessa da diretoria é que até a próxima semana tudo será resolvido. Em relação ao Memphis Depay, a reapresentação deve acontecer entre sábado e segunda-feira, e a patrocinadora de seguros da camisa do Timão quer Memphis como garoto propaganda. Isso pode viabilizar a renovação de contrato. E Pedro Raul, que estava sendo pretendido pelo Internacional de Porto Alegre, clube gaúcho, desistiu de contratá-lo. Então é isso, falei do Corinthians, até mais, um abraço, amigo.
3: Um abraço, Edson Rufino. O Corinthians tomou o quarto transfer ban por conta da contratação do Charles, do Midland da Dinamarca, né?
21: Dinamarca.
3: Cerca de 6 milhões de reais que o Corinthians não pagou e tomou mais um transfer ban. Fui buscar aqui, né, o Botafogo, apesar de tomar muitos transfer bans, não tem mais nenhum ativo na FIFA, né? Acertou tudo. Quem tem mais que o Corinthians apenas no Brasil é o Amazonas, que disputa a Série C, tem 6 ao todo, sofridos entre abril e junho deste ano. 3 são válidos até o pagamento, os outros 3 por 3 janelas de transferências. Além desse

0: Atlético Goianiense, abril deste ano, Miramar da Paraíba, setembro de 2025, e Colorado Atlético Clube do Paraná, em janeiro de 2020, não conseguiu pagar, né? É, o Corinthians foi sancionado, né, 6 meses de gancho, na Câmara Nacional de Resolução, o CNRD, órgão criado pela CBF, após atrasar o pagamento de uma das 24 parcelas de cerca de 8 milhões de um acordo coletivo firmado em abril de 25. E aí, Celso, quarto transferbando o Corinthians, parece que o Marcelo Paz veio para ajeitar a casa, mas não está conseguindo, Celso.
1: É, não está, porque não houve... O tamanho do rombo era muito grande. Por mais que o Corinthians tenha entrada, o Corinthians não está dando conta. Então, tem que apagar incêndio. Um incêndio atrás do outro. É, como se diz na gíria popular, né? Você vende o almoço para pagar o jantar, você vende o jantar para pagar o almoço, e por aí vai levando. A questão é... O momento é caótico, mas o Corinthians tem condições de fazer dinheiro até o final do ano. A gente está em julho. Então a gente está falando aí de 6 meses.
0: Hein?
1: Cinco meses, porque julho já tá acabando. E quais são as opções do Corinthians? Uma melhor colocação no Campeonato Brasileiro. De repente repetir o ano passado e ganhar a Copa do Brasil. Queira ou não, é uma premiação muito grande. E o Corinthians pode fazer isso. Copa, eu repito, Copa é nem sempre vem. Campeonato por pontos corridos não tem jeito, é regularidade. Flamengo, Palmeiras, agora, pontos corridos, pode ver. O Flamengo chegou a várias finais, mas não ganhou todas. Palmeiras não ganhou. Então, dá para o Corinthians chegar, dá para o Corinthians, de repente, sonhar com Libertadores também, porque é um torneio de mata-mata, de repente encaixa, para fazer dinheiro. Então, eu vejo o Corinthians agora tem que tentar apagar o incêndio como pode, segurar até o final do ano para ver se nas competições consegue esse dinheiro extra, porque fora já tem adiantamento de televisão, já tem um monte de coisa. E o Corinthians avançando nas competições também tem bilheteria, tem condições de fazer mais dinheiro. Então o Corinthians tem que apostar o que for possível para manutenção do elenco. Vende uma ou duas peças que tem um valor de mercado muito bom, que é o André, talvez o Bidon, que aí não tem como você não...
2: Aí já é necessidade, né?
1: Já é necessidade. E você mantém uma base aí para poder disputar os títulos até o final do ano. Assim tem que pensar o Corinthians.
0: E na sua opinião, Renan, e aí, hein, que situação do Corinthians, hein? Corinthians, não só o Corinthians, né?
3: Não.
0: Mas é que o Corinthians chega ao quarto transfer ban, né?
3: É, e daí quando a gente ouve do Edson Rufino que acerta o salário, mas daí tem a questão de uma pendência de 6 milhões, é isso, né, com o Midland.
0: 4 milhões e meio, entre 4 e 6, né?
3: Daí qual que você paga, né? O Corinthians tá nessa situação, né? Se você paga o elenco ou paga aqui.
1: Aí...
3: E nesse meio tempo você ouve ainda o nome do Memphis Depay. Cara, pra mim, ainda, é uma loucura falar no Memphis. É uma loucura falar no Memphis.
1: Eu tenho certeza.
3: Pra mim ainda continua sendo uma loucura falar no nome do Memphis. O Corinthians, Celso... É um time gigantesco, isso ninguém duvida. Mas o Corinthians hoje não tem condição de manter um jogador com esse valor.
1: Mas nas bases agora, que estão sendo comentadas, de redução, o Memphis não está muito mais caro do que muitos jogadores que não têm a menor... Não tem semelhante poder de decisão que o Memphis tem.
3: Do elenco do Corinthians?
1: É. Hoje,
3: tá, mas assim,
1: tá falando,
3: mas
1: assim, ele tá baixando muito a proposta
3: dele. Mas ele tá baixando muito também porque ele foi pra Copa, não jogou e não tem mercado.
1: Mas tudo bem.
3: Então ele aceita baixar.
1: O Corinthians, ele serve.
3: Beleza, claro. Porra, como serve? É. Eu não tô falando do jogador tecnicamente. Eu tô falando das condições financeiras do Corinthians. Mas essa redução salarial, diluindo o que o Corinthians deve, que é quase quanto, Weber, que você falou pra
0: mim? Mais 40, já tá em 50 agora.
3: Vai ser a mesma coisa que ele ganha hoje.
1: Sim, mas é porque não pagou lá atrás.
3: Então,
1: né?
3: Mas daí continua.
1: Mas a dívida você vai pagar de qualquer jeito.
3: A dívida você vai pagar aí de qualquer jeito. Só que você tá arrumando outra.
1: Então, mas vamos imaginar. Não gosto de falar em números. Pela redução do salário, vamos imaginar que hoje vai pagar 3 milhões pro Memphis.
0: Isso, é mais ou menos isso. 3 milhões.
1: Se não acertar com o Memphis, vai ficar devendo do mesmo jeito. E vai achar um centroavante. Então, qual o valor?
3: Então,
1: quanto pediu o Calleri pro São Paulo? 2 milhões?
3: Menos.
1: Olha os valores.
3: Não, beleza. Mas
1: 1 milhão e meio.
3: Você
1: se
3: falou...
1: contratar dois cabeça de bagre por 1,5 milhão, são 3, que é o valor que você vai pagar pro Memphis, que é um cara que já tá adaptado ao Corinthians.
3: Peraí,
1: aí é uma questão de você...
3: Eu acho que a gente não tá conectado numa coisa.
1: Você...
3: Quem do Corinthians ganha 3 milhões, fora o Memphis?
1: Memphis não 3 milhões, mas 2,5 milhões, assim, eu não gosto de ficar...

0: que você falou, compatíveis
1: com... Yuri Alberto tem salário alto. Quem mais tem salário alto lá dos jogadores do Corinthians?
0: E pra você o Memphis é mais importante que o Yuri.
1: Não, não tô falando isso.
0: Então ele tem que se fazer de alguém pra ter o Memphis. Sim, mas tem como ter dois ganhando 2 milhões.
1: Então pega jogadores aí que não jogam. Vamos lá, pega Charles, pega outros reservas aí. É que o Matheus Pereira tá usando.
2: O Memphis Depay é cerca de 3 milhões e meio. O Yuri Alberto ganha metade. É metade do...
0: E daí quando você fala dois cabeças de bagre ganhando 1,5 milhão, pô, 1,5 milhão pra cabeça de bagre? Não, 1,5 milhão tem que ser o craque do time, pô.
1: Ah, mas não é mais...
0: A gente...
2: O Carrillo chega a 900 mil, André Ramalho 850.
0: Então, Celso, enquanto os times... Isso aí não é o privilégio do Corinthians, não.
1: Sim.
0: Eu tô falando do Corinthians, daqui a pouco nós vamos falar do São Paulo e eu vou fazer a mesma crítica. Enquanto os times não tiverem essa consciência e fazer o que o Flamengo fez lá atrás,
1: os
0: clubes vão acabar. Os clubes vão acabar. Ô, Weber, vai acabar o futebol.
1: Mas
0: não tem como se manter, Weber. E se funcionar de fato esse tal desse fair play financeiro, não tem mais futebol.
1: Sim.
0: Vai jogar Palmeiras, Flamengo, Bahia e Mirassol. Vai ser um quadrangular.
1: Talvez o Cruzeiro.
0: O Cruzeiro novo, que tem muita dívida lá atrás para pagar. Mas o Cruzeiro novo. Certo?
2: Eu tô vendo aqui a relação dos valores do Corinthians.
0: Salários, você tá falando?
2: De salários. O valor na maioria do time é de 200, 350 mil.
1: Maioria?
2: Já tô chegando aqui, ó. No Ranieri, vai. Ranieri agora 450, mas abaixo dele tá Mateuzinho, Matheus Bidu, 200, 250. O Lingard ganha 600. Hugo Souza, 680. O Pedro Raul veio ganhando já muito alto, né? 700, Gustavo Henrique 800, o Rodrigo Garro 800, aqui alguns números, né? O Vitinho 800.
0: E depois, algumas coisas aí são bizarras.
1: Então, vamos lá, pega Vitinho, pega
0: o Raul,
1: Carrillo.
0: Pedro Raul.
1: O Carrillo deixa, Vitinho e Pedro Raul. Não jogam.
2: Mas
1: aí, dois, você já tira 1,5 milhão. Velho, tirar 1,5 milhão de salário desses dois que não jogam pra pagar pro Memphis, eu acho que vale a pena.
0: Tá bom.
1: É uma questão de gestão de elenco.
0: Aí,
2: acho que o inverso também é importante, né? Se você consegue jogadores, tem jogadores bons aqui no elenco, que ganham 600, 700.
1: Sim, mas ainda não vem renovação, né?
2: Não.
1: Os caras estão valorizando.
2: Sim. Mas eu acho, Celso, que se buscar jogadores de um bom nível para o Corinthians, com esses 3 milhões e meio do Memphis, você consegue trazer um time muito... Um time, você consegue montar um time mais em
0: conjunto. Eu não tenho dúvida nenhuma. E você começa falando, Celso...
2: 600, vai, que você... Eu estava vendo aqui... Deixa eu dar o play de novo aqui.
1: Porque assim, se tirar um Memphis, você traz um
2: atleta. São seis atletas que você consegue trazer por 600, praticamente.
1: Sim. Pô. Então, fala o atacante.
2: Olha,
1: se o São Paulo não pagar pro Caleri, por exemplo.
2: O Breno Bidon tá aqui 70 mil por mês, não sei como é que tá agora.
1: Vai ser vendido, é outra história.
2: É outra história.
1: Acabou de ser.
2: Mas eu vou pegar dois jogadores que estão entregando muito pro Corinthians: os laterais. O Mateuzinho, ó, ganha 250. E o Matheus Bidu é um pouquinho mais, eu acho. O Matheus Bidu vai mostrar aqui, ó. Matheus Bidu, 270 mil. Quer dizer, você consegue buscar...
1: Mas laterais, né? Sim, a gente tá falando de atacante.
2: Não, é difícil.
1: Não vai achar. Olha o Pedro Raul quando chegou.
2: Sim. Que o Pedro Raul já é uma negociação lá né?
1: Que aí é uma questão de livre mercado. Sim. São posições que você não vai achar. Você não vai achar um atacante que esteja... A não ser que você ache na base. Se tiver na base, ok. Mas para você trazer de fora... Um jogador que resolva, você não vai trazer por 500, 600 mil. Não adianta, você não traz. Você não traz.
0: Eu acho que é possível. Não é fácil, mas é possível. Daí quando você falou...
2: Mas 1 milhão dá, Celso.
0: Tá, porra.
2: Você traz três jogadores. É esse que eu tô só fazendo o inverso.
0: E o Celso falou uma coisa muito curiosa dentro do Corinthians, que acaba sendo contraditório. Ah, o Corinthians passando de fase nas Copas ganha dinheiro. Metade desses valores tem que ir pro Memphis.
2: O acerto.
1: Não, mas o acerto vai ser parcelado, né?
0: Não tô falando disso, eu tô falando de premiações, de bônus.
1: Mas acho que agora na renovação também já não tem mais
0: isso. O Memphis tá pegando quase que o bônus todo da premiação.
1: O bônus já não existe mais. Isso foi um acordo anterior.
2: Porque foi muito ruim o primeiro acordo feito com o Memphis.
0: Nesse sentido, o Corinthians deu sorte do Memphis ter ido mal na Copa, hein?
2: Também.
0: Ele se desvalorizou, né?
2: Exato. E outra coisa, o Corinthians, na minha visão, fez um acerto muito ruim com o time na Copa do Brasil. Deu metade da premiação para os jogadores. É muito. Tem isso daí, Renan? Você lembra de ganhar metade do prêmio do campeonato? Eu não lembro.
0: Quanto que é o prêmio da Copa do Brasil?
2: 70 milhões. 70
0: milhões? 70 milhões? 35 milhões. Ah, dá praticamente 2 milhão para cada um.
2: É.
0: Se você for contar o elenco inteiro, né? Daí, nessa daí os caras dividem tudo igual. É muita coisa.
2: Então, o Corinthians, na gestão do Augusto Melo, fez muitas coisas erradas, inclusive essa da premiação. Eu não me lembro mesmo, gente, não me lembro algum clube no Brasil que conquiste o título e dê metade da premiação aos jogadores. Não me lembro mesmo.
0: A penúltima, né? A última foi a que perdeu o ano passado pro Flamengo. Cada jogador, igualmente, não importava se entrasse em campo ou não, receberia 1,5 milhão cada um.
2: Sim. Mas de Libertadores.
0: Da Libertadores, só que daí a gente tá falando do Palmeiras também, né?
2: Sim.
0: Daí é um contexto diferente. A premiação pro Corinthians tem um valor, pro Palmeiras tem outra, né?
2: Bom, ó, é o seguinte, vamos fazer um rápido break. Na volta, a gente vai falar das coisas do Transferban, agora do São Paulo. Rápido break, voltamos já já. Participe conosco pelo WhatsApp aqui do Nova Brasil em Campo, no 11 943 8050, com pão de alhozinho. Com pão de alhozinho, dá jogo!
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0: 18:10, voltamos com o Nova Brasil em campo, com pão de alhozinho, com pão de alhozinho, dá jogo. Bom, só falando das histórias aqui do Transfer Ban, a gente vai falar do São Paulo agora, né? O do Corinthians eu já passei, né? Charles, José Martínez. Sim. O atraso em parcelas de acordo, não pagamento de multa disciplinar, Thales Magno no São Paulo, o problema é com o Marcos Antônio. O nosso Felipe Oliveira vai trazer as informações do tricolor, né? O São Paulo não pagou já a primeira parcela de 1.050.000 de euros, né? Cerca de 6 milhões de reais para a Lazio da Itália. Quer dizer, a Lazio topou parcelar e o São Paulo já não pagou a primeira. E o Santos, dívida de 2 milhões de euros, cerca de 12 milhões de reais com o Mônaco da França pela compra do meio campista Jean Lucas, e o Santos está proibido de contratar por 3 janelas de mercado ou até quitar o valor. Vamos lá então falar das coisas do São Paulo, mas a sua participação sempre muito importante. 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Vamos lá, o pessoal manda mensagem e participa, vamos ouvir.
1: Boa tarde, pessoal. Tadeu do Tucuruvi. Éder, abraço você e toda a equipe aí. Valeu. Palmeiras vai reiniciar o melhor e sempre melhor. Vai, palestra!
2: Fala, Benima, Ricardo Vila Maré, na Zona Sul, dirigente de futebol no Brasil, é tudo bandido, cara. Até fora do Brasil, mas aqui é descarado. Aqui é tudo bandido, bandidão mesmo. Os caras roubam na cara dura. E os caras ainda vão pra estádio. Eu não vou mais não, meu. Não vou mesmo. Um abraço.
3: Fala, Nova Brasil. Quem vai voltar melhor é o Flamengo. E sobre o transfer ban do Botafogo, não tem mais. O Botafogo está em recuperação judicial. Todos eles foram cancelados, tá? Então, o Botafogo não tem mais transfer ban. Teve 7, mas agora está livre porque está em recuperação judicial.
0: É isso aí.
4: Ah, então não foi pago.
3: Robson, Tatuapé.
0: Foi feito acerto, né? Com a recuperação
5: judicial. Boa tarde, boa noite. Aqui é Carlos de Aracaju, Sergipe. Para mim, quem vai voltar melhor não é Palmeiras nem Flamengo. Já voltou melhor. É o meu Leão da Barra, é o meu Vitória da Bahia. Uma boa noite, um bom programa.
0: Um dos melhores mandantes.
6: Ô, pessoal, sou a Joilma aqui de Guarulhos, sempre ouvindo vocês. E claro que quem vai voltar melhor é o meu Palmeiras. Amanhã é duelo de verde e vai vencer o Verdão de São Paulo e assim continuar na liderança, tá bom?
7: Boa tarde, Sérgio Cardoso, o Eber Lima, todos da bancada aí, o Renan. A porcada volta melhor, infelizmente volta melhor, viu? É, Ronaldo aqui de Campinas, um abraço aí a todos aí.
0: Um abraço.
8: Boa tarde, Nova Brasil em campo. Depois disso que o Eber falou, acho que o Palmeiras vai até perder, ficando sem primeira freguesia do homem.
9: Boa tarde. O Weber Lima, acho que, na minha opinião, Weber, acho que o Flamengo vem melhor, né? Vamos que vamos. O Weber Lima chegou, a torcida levantou na Nova FM, a emoção é campeã, que a resenha é show. Luiz Carlos Soares, Jardim Bela Vista, Guarulhos.
0: Valeu, meu amigo aí de Guarulhos, bombando Guarulhos também. Guarulhos acompanhando o futebol da Nova Brasil. É o seguinte, ó, vamos aqui com o pessoal que participa pelo YouTube também, né? youtube.com/Nova Brasil em campo, se inscreva no nosso canal, deixe seu like, acione o sininho de notificações, e o pessoal também do Jornalismo Nova Brasil, youtube.com/Jornalismo Nova Brasil, mandando um abraço também a quem nos acompanha no aplicativo na Nova Brasil FM. Baixe no seu iOS, no seu Android, vai lá no Google Play, no App Store. Esses dias, pelo aplicativo, eu não me lembro a menina, era motorista de caminhão lá em Portugal, no Porto, acompanhando a gente.
10: Olô, que legal.
0: Pelo aplicativo, cara, que legal. Vamos ver. Quem tá participando?
10: Sabe que a cidade do Porto teve uma época, não sei se ainda assim, muitas rádios com locutores brasileiros.
0: Sim.
10: Eles adoravam o sotaque brasileiro, que era sotaque de artista, por causa das novelas.
0: Uhum.
10: Lá no finalzinho dos anos 1980, eu quase fui parar em Portugal por causa disso.
0: É mesmo?
10: Eu ia...
0: mas parece que agora não estão muito querendo brasileiro
10: eu
0: lá,
10: ia,
0: não.
10: Eu ia para Portugal para fazer locução, mas aí apareceu a TV na minha vida. Eu falei assim, não, vou investir na minha carreira na televisão, que era meu sonho.
0: Fez certo. O nosso Celcinho está falando aqui que tem a Rádio Cidade de Lisboa. É isso, Celcinho? É isso aí. tem muitos brasileiros lá, mas é que os portugueses não estão querendo saber mais brasileiro lá, não. É, Luizão do Parque Peruxo, um abraço para você. Wagner Marinho, Corinthians e São Paulo são duas SAFs. É só atraso financeiro. Boa, boa, boa. O Edson Orelha de Nagoya. Boa tarde, sou fã do Celso. Manda um abraço para Americana, Celso. É o Reinaldo.
10: Um forte abraço para Americana e região. Americana, Piracicaba, São Pedro, que é linda, maravilhosa.
0: Águas de São Pedro.
10: Águas de São Pedro. Isso. Sempre por ali.
0: Aprontei muito São Pedro na juventude.
10: É. Celso. Ah, alô, Luísa.
0: Celso Gomes, do Jardim São Bernardo. Um abraço para você. É o Maurício Tonegar, tá aqui conosco, que também tá no YouTube. É o melhor programa de esportes do rádio, informação, descontração.
10: Deixa alguém ouvir o telefone, vai tocar, velho.
0: Vai tocar, daqui a pouco. André Santos, cadê aqui? Um abraço para você. Olha, tá vendo? Ô André Santos, é o André Negão? O Celso explicou ainda que não tá comparando com França e Espanha. Os caras já estão falando isso. É impressionante, rapaz.
10: Eu vou desenhar.
0: É, desenha pro André Negão. É, Ivanildo Franco, um abraço pro Gavião. Quem mais aqui? É, Manuel Vaqueiro.
10: Até porque na estratégia, o Abel tá mais pra Tuchel do que...
0: É, verdade. Verdade. Faz um gol, já
10: fecha
0: a casinha. A bola. É. Manuel Vaqueiro, distrito de Inhumas, cidade de Santana do Cariri, centro-sul do Ceará. Um abraço assistindo pelo YouTube. Olha que beleza. Deixa o seu like aí. Participe conosco do nosso programa. Levi Pedroso, lá no Lausanne, zona norte de São Paulo. O Eric Singler tá falando o que aqui? É, eu quero participar e concorrer da Alexa, mas estou bloqueado no WhatsApp. Dá uma olhada aí por que, que bloquearam o Eric, né? Escreve bobagem, xingamento, bloqueia mesmo. Bloqueia, não tem conversa. É, Francisco Carlos, um abraço pra você. Isso daí eu pergunto pro Gavião, viu, Chicão Disciplina, quando ele estiver no ar daqui a pouco na partida do Santos. Edmar Matos, em Campo Grande, Mato Grosso do Sul, curtindo o Nova Brasil em Campo. Vamos falar do São Paulo? O Tricolor, as informações do São Paulo, com o Felipe Oliveira. E aí, Felipe, beleza?
4: Um abraço, Weber Lima, um abraço, amigos ligados no Nova Brasil em Campo, todo mundo sintonizado na Nova Brasil FM, falamos direto do CT da Barra Funda. Hoje, mais cedo, o Tricolor Paulista fez seu último treinamento antes do retorno do Campeonato Brasileiro, joga amanhã às 21h30 contra o Atlético Paranaense, no estádio Cícero de Souza Marques. Aqui no CT da Barra Funda, no início da tarde, Vitor Sá foi apresentado como novo reforço do Tricolor Paulista. Ele vestirá a camisa de número 27 no Tricolor. Ele falou um pouco sobre a sua relação com o São Paulo, é de família São Paulino e São Paulino de infância e se emocionou ao falar da sua relação com o seu irmão e a sua relação também com o clube do Morumbis. Vamos ouvir o que disse o novo reforço do Tricolor Paulista.
11: Realmente, desde pequeno, meu pai é um São Paulino fanático, infelizmente não pôde estar aqui hoje por algumas questões pessoais, fico muito triste que eu sei que hoje ele vem a um momento muito especial para ele. Então, desde pequeno, eu cresci vindo do Morumbi, podendo assistir o São Paulo, meu pai me ensinando as coisas. Logicamente que a gente vai virando profissional, a gente vai perdendo um pouco o contato com o clube, mas dentro da minha família isso em casa sempre foi algo muito motivacional. Então quando apareceu a oportunidade, meu pai conversou comigo, ele principalmente chorou bastante em relação à oportunidade de estar aqui. É, me lembro em alguns momentos eu estando aqui no Morumbi, assistindo. Então, a primeira vez que eu entrei aqui no CT, passa um filme na nossa cabeça, né? Do quanto foi difícil estar aqui, do quanto foi doloroso, do quanto meu irmão, principalmente, fez por mim estar aqui. Então, agradecer muito a Deus por essa oportunidade e realmente dar o meu melhor pelo São Paulo, que é o único jeito de eu ser grato ao clube.
4: Ele é o primeiro dos quatro reforços do São Paulo nesse mercado de transferências, o primeiro a ser oficializado e apresentado como novo reforço do São Paulo Futebol Clube. O Tricolor entra em campo amanhã às 21h30 e ele mesmo disse que está pronto, pode atuar amanhã no duelo contra o Atlético Paranaense no retorno do Campeonato Brasileiro. Ele estava no Krasnodar da Rússia, chega para o São Paulo com 32 anos e feliz e motivado, muito por conta das suas raízes são paulinas que tem desde a sua infância e também com a sua família. Amanhã você acompanha tudo de São Paulo e Atlético Paranaense aqui no Nova Brasil em Campo. Volto com vocês aí do estúdio. Grande abraço, Web.
0: E lógico que o nosso Felipe Oliveira, quando gravava esse boletim lá no CT do São Paulo, não tinha notícia ainda desse transfer ban do Tricolor por conta do não pagamento da primeira parcela da contratação de Marcos Antônio de 1.050.000 euros, cerca de 6,08 milhões de reais. A gente vai falar sobre isso, vai falar da emoção do Vitor Sapp, que me lembrou muito a história do Renan, né? Só que o Renan jogou no São Paulo na base e tal, né? Veio crescendo no time, né? O Renan, que é torcedor do São Paulo, ia para as arquibancadas torcer pelo Tricolor, e quando o Vitor Sapp falou do que ele acompanhava os jogos do São Paulo, tal, torcia, foi às arquibancadas torcer pelo Tricolor, lembrou muito essa história. A gente vai falar sobre isso, só que o Vitor Sá chega depois dos 30 no clube, né? É completamente diferente. A gente fala sobre isso depois do break, no Nova Brasil em Campo, com pão de alhozinho, resenha boa, tem pão de alhozinho, dá jogo!
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2: Nova Brasil FM 6:24.
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6: 8:25, voltamos com o Nova Brasil em Campo, lembrando a você que participa conosco através do WhatsApp 11 943 805 100. Você está concorrendo a Alexa, daqui um presente da Nova Brasil para você na sexta-feira, o sorteio, tá bom? Deixa eu mandar um abraço aqui, mandar um abraço para quem nos acompanha. Deixa eu pegar aqui, eu sempre mando os abraços aqui. Primeiro pro Adriano, do Apaixonados por Rádio. Um abraço pro Adriano, ele falou da Rádio Cidade de Lisboa. Um abraço para você, Adriano. Muito obrigado pela audiência, pelo carinho, pelo trabalho que ele faz lá no Apaixonados por Rádio no Instagram. E mandar um abraço pro Marciano, lá do Andreense Futebol Clube. Ele mandou aqui, olha que legal, gente. A Prefeitura de São Bernardo do Campo, em parceria com o Andreense FC e a Associação Paradesportiva JR, o Júnior, anunciou a criação da primeira escola de futsal voltada a crianças e jovens com síndrome de Down e deficiência intelectual. A iniciativa permanente atenderá participantes da faixa etária entre 10 e 23 anos, com o objetivo de utilizar a prática esportiva como ferramenta de inclusão, convivência comunitária, autonomia e desenvolvimento motor. As aulas do projeto serão ministradas no ginásio poliesportivo Adib Moisés Dib, localizado na Avenida Kennedy. Então, as vagas são limitadas a 15 alunos por categoria de idade. Tá certo? Então, dia 3 e 4 de agosto, a matrícula, né, o início das aulas, dia 10 de agosto. Coloca aí no Google, galera, vai estar lá. São Bernardo do Campo abre escola de futsal para alunos com síndrome de Down, jovens de 10 a 23 anos. As inscrições estão abertas pela internet, muito legal, parabéns aí pela iniciativa, né? A gente precisa de inclusão para a pessoa com deficiência. 18:27. E aí, Renan, o que você achou do Vitor Sá? Lembrou um pouco de você, né? Você tem uma história parecida, né? Não tô falando de posição nem nada disso, de fase da vida, né? Porque você era um garoto novo e começou a jogar no São Paulo, né?
7: Eu cheguei no São Paulo com 14 anos, né? Também de arquibancada, como disse o Vitor na entrevista coletiva dele, né? Desde 4, 5 anos de idade que eu ia para o Morumbi com meu pai, com meu irmão, com meu primo, né? Só São Paulino da família. E depois eu tive a oportunidade de jogar no meu time de coração, né? Começar ali na base e me tornar profissional e viver uma fase espetacular do clube, né? Talvez um dos anos mais vitoriosos e gloriosos do São Paulo. Em 2005, ganhamos o Paulista, Libertadores e o Mundial, né? O meu pai já não estava mais presente, meu pai já havia falecido, então ele não pôde, nesse plano, me ver campeão pelo São Paulo, mas tenho certeza que viu de algum lugar. Então, quando a gente ouve um jogador se emocionando, a gente ouve e vê o jogador se emocionando da forma que foi o Vitor, a gente lembra da nossa história também, né, Weber? Como a gente viveu, tudo que a gente passou, tudo que a gente sofreu, as dores que nos perseguem até hoje para a gente realizar o sonho que a gente realizou pelo nosso pelo nosso time de coração, né? Agora a gente espera que toda essa emoção que o Vitor sentiu seja transportado pro campo em resultado, né? Que a resposta venha em resultado, já que ele vem todo emocionado, mas com 3 anos e meio de contrato, ganhando um super salário, né? Isso aí eu nunca tive no São Paulo, né? Mas pra mim foi a maior honra, o prazer da minha vida jogar no São Paulo.
6: Ó, o Renan tirou as palavras da minha boca, eu ia falar exatamente isso. Eu espero que essa emoção do Vitor Sá, que eu já critiquei aqui, né, pelos números da carreira dele, número de jogos, gols marcados, assistências, que eu já falei aqui 300 mil vezes. Eu espero, Vitor Sá, que essa sua emoção se transforme em assistências, gols, que aí você vai fazer a torcida do São Paulo feliz, né? Não sei se será assim, que sua idade já está avançada para o futebol, para você chegar no São Paulo, né? São Paulo, pode fechar a cutia aí. Oh, alô, Arrima Assis, pode fechar a cutia, não serve mais de nada isso daí. Serve de nada, cutia não serve pra porcaria nenhuma. Pode fechar, porque vocês contratam um zagueiro de mais de 30 anos, atacante de mais de 30 anos, trazem um lateral direito aí, que nunca jogou em nenhum grande time na sua carreira, com 29 anos, quase 30. O cara que neste ano, na última temporada, atuou em 10 partidas em minutagem, um ano todo. Então fecha a cutia, mas voltando ao Vitor Sá, torço muito que essa emoção seja transformada em assistências, gols, aí beleza. Aí eu queimo minha língua. Mas acho difícil eu queimar a língua nessa.
7: E só pra concluir, né? Eu falo do Vitor, agora vem a notícia do transfer ban do São Paulo.
6: É, isso aí que eu ia falar pro Celso. O Celso vai virar o nosso comentarista de transfer ban.
7: De transfer ban, né?
8: Especialista.
7: É só pra não ficar, falou do Corinthians, não vai falar do São Paulo. É uma vergonha. O São Paulo fecha a contratação em definitivo do Marcos Antônio, que ficou um ano por empréstimo, com a Lazio aceitando o formato que o São Paulo quis pagar, né? Parcelado para pagar lá na frente, e quando chega esse lá na frente da primeira parcela de 1,4 milhões de euros, que acho que é isso, que dá quase 8 milhões de reais, o São Paulo não paga. Pô, isso é uma vergonha, cara. Isso é uma vergonha. É inadmissível um negócio desse, Weber. Né? Tudo que eu falei do Corinthians serve pro São Paulo. Aí você contrata um jogador para ganhar 1 milhão com 32 anos? Para que serve, cutia? É para nesse momento. É para esse momento que serve a base dos clubes, né? No caso do São Paulo, cutia. Então, para não ficar parecendo um negócio clubista, fiz aqui a minha crítica ao transfer ban de São Paulo também, Celso.
6: E Celso, e aí? Mais um que entrou para a lista do transfer ban.
8: Quem sabe dos problemas financeiros pelos quais passam Corinthians e passa São Paulo e passam Santos. Ele tá falando dos três grandes, de 3 dos 4 grandes de São Paulo. Uma hora, o Weber, isso vai ter que acontecer, nem que seja na marra. Tá falando ainda, o São Paulo tem que fazer investimentos também, porque se você cai para a segunda divisão, eu não posso ser incoerente. Falei do Corinthians, mas mesmo vale para o São Paulo. O São Paulo tem que fazer alguns investimentos agora para evitar de cair para a segunda divisão, porque senão o prejuízo vai ser muito maior. Porque São Paulo chegou a liderar o campeonato, mas lembre-se sempre do que disse o Crespo. 45 pontos. São Paulo, olha o quanto caiu no primeiro turno.
6: Estava
8: lá embaixo, já tá. Então não é uma situação tranquila. Agora, são caras que estão chegando, tem aí uma certa experiência, de repente podem engrenar. Enquanto isso, São Paulo tem que cuidar da casa. O São Paulo tem que cuidar da casa, o Corinthians tem que cuidar da casa, o Santos tem que cuidar da casa. E aí, quando vier o fair play tão esperado, ou os caras se encaixam, ou você vai ver Santos na terceira divisão, Corinthians na terceira divisão, São Paulo na terceira. Aliás, você vai ver todos os grandes na terceira divisão. Só vai sobre. Eu sei se vai ter vontade política para fazer isso, mas se você tiver um regulamento, vai ter que cumprir. Porque você precisa fazer um trabalho saudável do ponto de vista de gestão. Hoje, ainda é apagar incêndio. Mas uma hora você vai ter que ajustar, fazer um planejamento. A partir de 2027 vai ser assim, o teto é esse. E vender para a torcida, igual fez o Flamengo.
7: Transparência.
8: Vamos passar um período aí em baixa, brigando. E outra coisa, Weber, que eu não entendo, e é curioso, porque eu já falo isso, sei lá, pelo menos uns 25 anos. Pegava o Barcelona como referência. A base do Barcelona era espelho do time principal. Então os jogadores subiam e tinham a oportunidade, tinha o principal na maneira de jogar e tudo mais. E isso feito até hoje. Olha aí os jogadores.
7: É a mesma coisa, continua a mesma coisa.
8: Que o Barcelona tem. Aqui na América do Sul a gente tem referências. Pega o Independente do Vale. Daí, tudo bem, não ganha duas sul-americanas. Sim. Mas está aí brigando, e é a mesma coisa, tem um trabalho de base que é feito dentro de uma filosofia e os caras já saem de base para jogar no time principal.
7: E depois tem o retorno financeiro, porque independente do Vale, vende muito jovem, então ganha muito dinheiro.
8: Mas por que isso funciona? Porque você tem um dono que tem uma filosofia. E daí ele sabe que ele precisa fazer tipo negócio para sustentar o negócio. Aqui, velho, é tudo loteado. Hein? Ah, porque o cara lá apoiou ali, porque o outro apoiou, tem que cuidar e cada um tem os seus interesses. E aí você vê.
7: Mas nada, tá falando de política, certo?
8: É, certo. É. Nada sai do lugar. Porque não é o interesse do clube. É o interesse isolado de pessoas que estão ali na função e que acabam tirando proveito pessoal de algo que não pode ser, que tem que ser valorizado em relação ao clube.
6: Exatamente, mas é isso mesmo que o Celso está falando, né? É uma vergonha, cara, é uma vergonha realmente o que estão passando os clubes de São Paulo, com exceção do Palmeiras, né? Santos. E olha que o Santos revelou jogadores, hein, recentemente. Se você for olhar aí quantos jogadores saíram do Santos, né? É, tem vários espalhados aí pelo Brasil. Caio Jorge, Yuri Alberto, Alan Patrick.
7: Como que é o nome daquele que o São Paulo ia trazer aí, daí não trouxe, foi pra Ajax agora, que tava na Arábia Saudita.
6: Marcos Leonardo. Marcos Leonardo.
7: É da hora do Santos,
6: O Santos é muito mal administrado, cara. Santos é muito mal administrado. O que tem de jogador do Santos espalhado pelo Brasil e pelo mundo é um negócio de louco. 18h35, vamos fazer o seguinte, daqui a pouquinho a sua mensagem. Vamos falar do único que trabalha direito fora dos campos, o Palmeiras. As informações do Verdão com o nosso Lucas Basílio. Grande tarde, grande noite, Lucas.
9: Grande tarde, grande noite, enfim, um grande abraço pra você, Weber Lima, abraço especial pra quem curte o futebol Nova Brasil em campo. Falamos de Palmeiras, que aproveitou ao máximo, né, essa paralisação pra Copa do Mundo, como a maioria dos clubes fez, pra descanso também, pra muitos treinamentos, mas agora o Verdão já vai se preparando para o que a gente tá acostumado, né, uma maratona frenética de jogos, do jeito que Abel Ferreira gosta, só que não, até porque o treinador palmeirense se caracteriza por reclamar bastante também do calendário nacional. Só pra se ter uma ideia, o Verdão pode ter até 18 compromissos oficiais no período de 2 meses. Isso mesmo. Palmeiras tem 14 datas confirmadas, 10 jogos pelo Campeonato Brasileiro e 4 pelas eliminatórias, tanto de Copa do Brasil quanto também de Libertadores da América, né? Pela competição nacional, o adversário no mata-mata vai ser o Fortaleza e na competição continental, o Cerro Porteño do Paraguai, mais uma vez, está no caminho palmeirense. Caso o Verdão avance nas duas competições, elimine esses seus adversários, aí sim as datas oficiais podem chegar a 18, até a próxima paralisação, a próxima data FIFA, né, que está marcada para o dia 21 de setembro. Mas é momento de pensar jogo a jogo, data a data e o próximo compromisso, aliás, o primeiro nesse retorno ao calendário nacional, vai ser diante do Coritiba amanhã, fora de casa, com total cobertura do futebol Nova Brasil em Campo. E sobre esse jogo, a gente vai ouvir novamente aqui no Nova Brasil em Campo o jovem Arthur, que deve ser titular do time de Abel Ferreira.
10: Coritiba é uma equipe bem qualificada, né? A gente estava assistindo o jogo deles contra o Santos, né? Que eles ganharam 3-0 aqui em São Paulo, né? Tem o Breno, né? Que a torcida palmeirense conhece, né? Então acho que é um time bem, bem interessante, bem traiçoeiro também, né? Então acho melhor a gente ficar de olho, mas fazer o nosso jogo que, se Deus quiser, vamos sair com a vitória.
9: Esse então, Arthur, um dos titulares provavelmente no time de Abel Ferreira para amanhã. A gente escala novamente o Verdão para enfrentar o Coritiba, com uma possibilidade de Carlos Miguel no gol, Giai ou Kelvin na direita, dupla de zaga formada por Murilo e Gustavo Gomes, na esquerda o Arthur. Meio campo com Marlon Freitas, Andreas Pereira e Lucas Evangelista, na frente Maurício, John Arias e Ramon Sosa.
6: Acerto, portanto, aí as informações do Verdão com o nosso Lucas Basílio. O Giai tá fora, entorce no tornozelo, né? O Giai, portanto, virou desfalque. e o Felipe Anderson tem um edema na coxa, alguns problemas para o Palmeiras para a partida de amanhã. Vamos com o pessoal no WhatsApp, 11 943 80 5100, vamos lá.
11: Boa noite, Belima. Boa noite, galera da Nova Brasil FM. Vavá de Piracicaba. Oh,
6: Pira.
11: Fazendo a minha caminhada aqui no Exalc, ouvindo vocês. E vai, Corinthians!
12: Olá, Belima, Márcio Oliveira, tricolor de Sorocaba. Muito bom estar de novo com vocês. Espero que o futebol brasileiro tá ruim demais, mas vocês são os melhores. Abraço, tamo junto.
13: Olá, Belima, David de Jundiaí. O Weber, não tem como eu votar no quem que vai pior, voltar pior? É o nosso São Paulo, o nosso tricolor. Infelizmente, um abraço.
6: Abraço.
14: Boa noite, Nova FM. Boa noite, Weber. Levi Pedroso, Zona Norte. Hoje tem sofrimento, peixão. E daí sobre a enquete aí, eu acredito que o Palmeiras está mais bem preparado. Um abraço a todos.
6: Valeu.
15: Boa tarde, Weber e equipe. Aqui quem fala é Cida Rissato de Campinas. Quem vai ganhar é o Flamengo, tá bom? Abraço a todos.
16: Esse transfer ban do São Paulo tinha que ter vindo uns 2 meses atrás. Aí não daria tempo nós investir nesse monte de idoso.
17: Boa noite, essa raio de mil, será meu Brasil. Foi no sorteio, aí eu tô Silva aí, viu? Esse esporte você fala bem demais, viu, Copiara? Que é o Ailton Silva, Jardim Nordeste. Oi. Santista, Copiara, pelo sorteio sexta-feira aí.
6: Valeu!
17: Dá um alô pra todo mundo aí.
6: Um abraço pra você, algumas das mensagens. Rapaz, eu vou mandar essa daqui pra produção aqui, que acharam outra aqui também, velho. Do Vini Júnior. Eu vou pegar. Quem tá no YouTube vai ver daqui a pouquinho mais uma foto do Vini Júnior, que ele parece outra pessoa. E parece mesmo, rapaz. A gente vai, eu vou mandar aqui pro pessoal colocar no ar. Quem tiver no YouTube vai ver o nosso Vini Júnior, que fez a harmonização Buzz Lightyear pra ficar bonitão. 18 horas e 41 minutos. Vamos fazer o seguinte, rápido break. Na volta a gente fala do Santos, que pega a Universidade Central daqui a pouquinho. E novidade no Campeonato Brasileiro a partir do final de semana, da 20ª rodada. A gente vai falar sobre isso daqui a pouco. E parece que saiu no lance aí pra dar o crédito. Parece não, né? Foi divulgado pelo lance que o Messi tem condições de ganhar a bola de ouro esse ano. Pô, vocês estão de brincadeira, cara. Aí pode parar, pô. Harry Kane fez 71 gols na temporada, cara. Não, aí não, aí parou. Aí acabou, gente. Quer dizer, o cara joga quantas partidas na Copa do Mundo? Ele jogou 7. Não, 8 não conta. O último jogo ele não participou do jogo. O oitavo jogo a Argentina não conseguia jogar bola. Mas 7 jogos. O cara jogou a temporada toda lá em Miami, numa liga muito inferior. E os caras estão querendo dar o prêmio pra ele, cara. É impressionante. Ó, o 2014 ele já não merecia ganhar aquela de melhor da Copa, né, do Brasil. Não merecia. Ganhou. Essa ele merecia ganhar de melhor da Copa. Essa ele merecia. Com gols e assistências que fez. Mas agora bola de ouro. E teve duas temporadas que o Cristiano Ronaldo foi melhor que ele. Mesmo assim o Messi ganhou o prêmio de melhor do mundo. Mas a gente fala sobre isso no próximo break aqui no Nova Brasil em Campo, com pão de alhozinho. 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

0: horas e 47 minutos. Voltamos com o Nova Brasil em Campo, com pão de alhozinho. 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Bom, vamos aqui com o pessoal que está participando conosco. Deixa eu ver aqui. Boa noite, Weber. Ontem eu vi vocês comentando sobre as premiações da Copa, salários dos caras que chegaram lá em cima, e comparei que a dona CBF paga pro seu técnico. Que absurdo, hein? É o Juatan do Santos, lá de Campinas. Realmente, 10 milhões de euros anuais se paga a Carlo Ancelotti. Deixa eu ver aqui. Nayara de Nova Odessa está concorrendo. Não entendi, ô Nayara. Um beijo para você. Boa noite, gostaria de saber. Um abraço para você também, participando conosco. Tem gente que manda mensagem, mas envie áudio. Participe conosco, como fez a Viviane Maringolo. Mande a sua mensagem, Viviane. Mande sua mensagem de áudio para você participar e concorrer. Alexa, vamos falar das coisas do Peixe? O Santos que pega daqui a pouquinho a Universidade Central a partir das 8h30 no futebol da Nova Brasil. Tudo para você de Santos nos playoffs da Sul-Americana, Felipe Camargo.
1: Fala, Weber, tudo bem? Um abraço a você, um abraço, amigo ligado aqui no Nova Brasil em Campo. Vamos atualizar as informações do Santos, que entra em campo logo mais às 9h30 da noite, horário de Brasília, aqui em Valência, na Venezuela, para dar aí um passo rumo à classificação às oitavas de final da Copa Sul-Americana. Antes da gente falar diretamente da partida de daqui a pouco, eu só quero fazer um complemento até em relação às informações de ontem, né? Depois que nós trouxemos aí um pouco das informações do Santos, eu vi que vocês debateram, né, sobre a questão dos atrasados, o Santos que completou nesta segunda-feira 3 meses de direito de imagem em atraso. Para vocês terem uma ideia, o Santos perdeu o Tiquinho Soares por causa de uma rescisão indireta. O Santos, é verdade, não queria mais contar com o jogador que estava emprestado no Mirassol, mas o Santos tinha um jogador sob contrato, né? E o Tiquinho Soares não conseguia sair do Mirassol para ir a outro clube por causa do seu alto salário. Como o Santos não pagou em nenhum momento tudo que o Mirassol passou, né, dos valores que cabiam ao Mirassol dentro do cronograma de empréstimo, e o Santos também não pagou a sua parte, o Tiquinho conseguiu a chamada rescisão indireta na justiça, que é quando uma das partes não se responsabilizam, não conseguem arcar com aquilo que é de responsabilidade dela no contrato. E isso preocupa o Santos nos bastidores, porque outros jogadores podem ter a mesma postura do Tiquinho. Por isso que o executivo de futebol, Alexandre Matos, ontem, né, conversando com a gente, afirmou que o clima é ótimo, que está todo mundo bem, porque esse, segundo aqueles que já conhecem esses trâmites dos bastidores, não ter um bom clima, não ter um diálogo frequente, é algo que pode levar algum jogador a essa rescisão indireta. Enfim, vamos então trazer um pouco mais de informações sobre o Santos, que entra em campo daqui a pouquinho. O zagueiro Lucas Veríssimo projeta o duelo diante da UCV e fala também sobre essa questão de jogar num estádio chamado neutro, uma vez que a UCV é de Caracas, mas por causa dos terremotos veio jogar aqui em Valência.
2: Cara, a gente gostaria que não tivesse acontecido essa situação, é claro. Mas eu acho que eles vão estar motivados, o povo deles vão estar bastante motivado e vão motivar eles. Então, embora esteja jogando fora de casa, a gente está preparado para encontrar uma partida difícil para tentar sair com os 3 pontos daqui. Com a vitória daqui para a decisão em casa.
3: Que é os 3 pontos também.
2: Exato. É isso aí.
1: Esse então o zagueiro Lucas Veríssimo, que deve ter um novo companheiro ao seu lado na zaga. Luan Pérez vai para o banco. João Ananias, menino da base, entra no time. O provável Santos daqui a pouco, de Brazão no gol, menino na direita, Lucas Veríssimo e também Ananias na dupla de zaga, com Escobar na esquerda. O meio de campo com mudanças, principalmente na função de jogadores. Primeiro volante, Christian Oliva. Segundo homem de meio campo, Bom Tempo. E na armação, Rolheiser. Pelo lado direito, Miguelito. Pelo lado esquerdo, Barreal. E na frente, Tassiano. Weber Lima.
0: Maravilha. Renan, você vai comentar daqui a pouquinho esse jogo. Sim. A sua esperança, sua expectativa para essa partida, que o Santos não terá nem Gabigol nem Neymar.
4: Nem o lateral direito, né? O Igor Vinícius, né? Mas as ausências mais sentidas são de Gabigol e Neymar, que estarão só no final de semana. Mas eu acho que mesmo assim, Weber, o Santos consegue montar um time consistente, equilibrado para esse tipo de enfrentamento que vai ter hoje, né? Para esse tipo de adversário que vai ter hoje. Eu gosto muito do Gabriel Bontempo. É Gabriel Bontempo, né? Menino, acho que joga muita bola. É um daqueles nomes que a gente fala assim, para um novo ciclo. Ele deve ser experimentado na seleção brasileira. Jogador de ótima qualidade técnica e versatilidade. Consegue cumprir em várias funções. Tem ótima técnica esse jogador. Né? Tem o Miguelito, que começou a jogar mais, tem mais oportunidade, está entregando mais qualidade, o Miguelito. O Rolaser, Barreal. Então, acho que é um time que pode ali fazer um jogo bom hoje, Weber. E tentar trazer um resultado para um jogo tranquilo na Vila. Para o Cuca tentar ali poupar alguns jogadores. Para o Cuca tentar administrar melhor. Porque o foco do Santos, falando do campo, é o Campeonato Brasileiro. Está ali próximo.
0: Está perigando.
4: Está ali próximo da zona de rebaixamento. Com o mesmo número de pontos, eu acho que do Vasco. Que é o...
0: Não, o Vasco tem um a menos.
4: Um a menos? Mas, é um jogo.
0: Não, e o Mirassol você já tem dois só do Santos.
4: Então, é um jogo só de diferença. Acho que o foco do Santos tem que ser nisso. Então, acho que um bom resultado hoje. Esse time é o time suficiente para fazer um bom resultado. Para dar tranquilidade para o Campeonato Brasileiro.

0: Mais do que o resultado agora na Sul-Americana, Weber, o que é importante para o Santos é o Cuca conseguir trazer uma sequência positiva que resgate a confiança do time. O time do Santos, ele é, contra o Botafogo, está claro isso, é um time fragilizado do ponto de vista psicológico. É um time que não consegue sustentar uma sequência, está patinando. Aliás, os grandes São Paulo, o Santos é o que mais perdeu no ano.
1: Sim.
0: Trocou técnico, vem entrega, e o Cuca até agora também não conseguiu ajustar o time. Então, o que a gente tem que esperar é justamente isso, que nesses jogos que você citou, que são jogos teoricamente mais fáceis, o Santos consiga resultados, mas não só resultado, performance que resgate essa confiança perdida.
2: É, esse é a confiança, eu concordo com o Celso, a questão é a confiança.
0: O time não é ruim.
2: Não,
0: não.
2: Mas falta confiança realmente. Ó, hoje pela Sul-Americana, às 7 horas da noite, tem Nacional do Uruguai e Tigre no Parque Central. E o jogo do Peixe são os jogos desta terça-feira pelos playoffs da Sul-Americana. E daqui a pouquinho tem o Campeonato Brasileiro, não é? O jogo entre o Atlético Mineiro e o Bahia. O jogo que começa daqui a pouquinho às 7:30 da noite. Bom, vamos dar um giro pelo Brasil com a novidade do retorno do Campeonato Brasileiro, Antônio Lima.
3: Fala, Weber Lima, um grande abraço a você e a todos que acompanham o Nova Brasil em Campo. Nesta terça-feira daremos um giro pelo Brasil, trazendo as últimas atualizações dos clubes brasileiros. A CBF anunciou nesta terça-feira que o VAR para impedimento semiautomático começará a ser utilizado na 20ª rodada do Brasileirão, que será disputada no próximo fim de semana. A nova tecnologia foi testada nas últimas semanas com treinamentos em jogos de base e na Série A. Alex Telles revelou que teve uma conversa com Danilo na última segunda-feira no Espaço Lonier, quando foi a reapresentação do volante ao Botafogo após a disputa da Copa do Mundo. Um dos líderes do elenco lateral foi direto ao perguntar se o volante se considerava disponível para auxiliar o clube na sequência da temporada.
4: Danilo ficou feliz de retornar, né? Um cara que gosta muito daqui, a gente gosta muito dele, né? A gente se dá muito bem, então a gente ficou muito feliz com o retorno dele. Né, perguntei para ele se ele estava disponível para jogar, ele falou que está aqui disponível para jogar, obviamente, a gente fica muito feliz com isso. É um jogador que dispensa comentários, para a gente vai ser uma mais-valia com certeza. Então, agora, hoje ele retornou, fez o primeiro treino aqui, agora é com o Franklin, obviamente, e a situação dele é uma situação diferente da nossa, né, mas a gente fica muito feliz com o retorno dele e espero que ele possa ficar para nos ajudar, que é um jogador importante.
3: Danilo recebeu alguns dias de férias depois de defender o Brasil na Copa do Mundo, mas o futuro do meio-campista segue indefinido e ainda há chances dele deixar o clube carioca ainda nesta janela de transferências. O zagueiro Julián Milan sofreu uma lesão muscular de grau 3 na coxa direita e desfalcará o Fluminense de 4 a 6 semanas. Além dele, James também será baixa por um problema de grau 1 no adutor da coxa direita e deve retornar em 15 dias, Weber Lima.
2: Bom, acho que agora, né, Celso, com esse impedimento semiautomático, acabaram as dúvidas em relação a impedimento. Inclusive, Celso, eu começo a ver que a função do Bandeirinha, ela tá indo pro espaço, Celso.
0: É.
2: Porque ele vai ficar olhando linha, alguma falta mais próxima, que na maioria das vezes eles não apitam nada, né?
5: É como tem o protocolo de deixar seguir.
0: Mas ainda assim são mais olhos para auxiliar o árbitro para as coisas que não são referentes ao VAR. A Copa do Mundo... Weber, a Copa do Mundo, para mim, ela foi uma surpresa muito positiva. No número de seleções, imaginava que, sensacional, funcionou. A tecnologia, a bola tecnológica, o VAR, o semiautomático. Sim. Ah, mas flagrou o cabelo do jogador.
2: Tá valendo.
0: Faz parte.
2: A única coisa que a gente não vai ter aqui, Celso, é a bola, né? Com
0: isso.
2: E o aviso pro árbitro rapidamente, porque na Copa o semiautomático já avisava. Não,
0: mas de qualquer maneira, mas vai acabar chegando.
2: Sim.
0: Até por uma questão natural das coisas.
2: Renan, pra gente fechar, quem tem que entregar pra Voz do Brasil às 7 horas, semiautomático, acho que vai eliminar qualquer problema, né, gente?
5: E já deveria ter chegado aqui no Brasil há muito tempo, né? Lá fora já tá faz tempo.
2: Beleza. Celso, um grande abraço, até a próxima,
0: até
2: Celso.
0: Até a próxima, Weber.
2: Renan, até daqui a pouquinho.
5: Até já no Jogo do Peixe.
2: Valeu, obrigado pela audiência, Maurício Nonegar, obrigado novamente pela presença aqui nos estúdios. Daqui a pouco a gente volta às 20h30 com Universidade e Santos pelos playoffs da Sul-Americana.

0: Futebol da Nova Brasil com pão de alhozinho, resenha boa. Tem pão de alhozinho até daqui a pouquinho, às 20h30 da noite. Até lá.
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3: 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As notícias do governo federal que movimentaram o país no dia de hoje.
4: Olá, boa noite.
3: Boa noite para você que nos acompanha em todo o país.
4: Terça-feira, 21 de julho de 2026.
3: Vamos aos destaques na Voz do Brasil.
4: Brasil continua fora do mapa da fome, segundo o relatório divulgado hoje pelas Nações Unidas.
3: O documento aponta ainda que o país reduziu a insegurança alimentar severa. Márcia Fernandes.
5: A proporção da população brasileira que não tem renda suficiente para consumir a quantidade mínima de calorias para uma vida saudável se manteve abaixo de 2,5%. O indicador é utilizado para apontar se o país está no mapa da fome.
4: Portaria regulamenta o trabalho no comércio durante os feriados.
3: Norma estabelece que o funcionamento nesses dias vai depender de negociação coletiva. Gabriela Noronha.
6: Na prática, o acordo impede que as empresas escalem funcionários nos feriados por decisão unilateral.
4: E vamos falar também do Julho Amarelo, mês de conscientização sobre hepatites virais.
3: Saiba mais sobre a doença, a importância do diagnóstico precoce e o tratamento oferecido pelo SUS. Graziele Bezerra.
7: Todos os anos, mais de 1.300.000 pessoas morrem por complicações causadas por algum tipo de hepatite.
4: Hoje, na apresentação da Voz do Brasil, Luciana Vasconcelos e Nazi Brum.
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4: Relatório da Organização das Nações Unidas para a Alimentação e Agricultura, divulgado hoje, estima uma queda da fome no mundo.
3: Em 2025, eram 645 milhões de pessoas, quase 14 milhões a menos quando comparado ao triênio encerrado em 2024.
4: E, de acordo com o documento, o Brasil registrou redução da insegurança alimentar severa e continua fora do mapa da fome.
3: Isso significa que o país manteve abaixo de 2,5% a proporção de quem não tem renda suficiente para consumir a quantidade mínima de calorias para uma vida saudável.
5: Segundo o relatório O Estado da Segurança Alimentar e Nutrição no Mundo 2026, o Brasil segue fora do mapa da fome. O documento, elaborado em conjunto pela Organização das Nações Unidas para a Alimentação e Agricultura, Organização Mundial de Saúde, Fundo das Nações Unidas para a Infância e outros órgãos ligados às Nações Unidas, foi divulgado nesta terça-feira. A proporção da população brasileira que não tem renda suficiente para consumir a quantidade mínima de calorias para uma vida saudável se manteve abaixo de 2,5%. Esse indicador, chamado de prevalência de subnutrição, é utilizado para apontar se o país está ou não no mapa da fome. O relatório também apontou a diminuição da insegurança alimentar severa, que chegou a 0,6%. O ministro do Desenvolvimento e Assistência Social, Família e Combate à Fome, Wellington Dias, explicou esse percentual.
8: O Brasil continua fora do mapa da fome. Dentro do Brasil, tivemos redução na insegurança alimentar severa de 1,2% para 0,6%. Isso significa que aproximadamente 1 milhão e 200 mil pessoas que estavam naquela situação mais grave, aquela que coloca em risco à vida, ficaram agora fora do mapa da fome.
5: Os dados divulgados são relativos ao período entre 2023 e 2025. De acordo com o relatório, o custo da dieta saudável no Brasil foi de US$ 4,89, em paridade do poder de compra por pessoa ao dia. Isso equivale a cerca de R$ 12,13 em poder de compra local. O relatório estima que 7,8% da população mundial enfrentou a fome, o que representa 645 milhões de pessoas, uma redução de quase 14 milhões de pessoas em todo o planeta em comparação com o triênio encerrado em 2024. Para chegar aos números do relatório sobre segurança alimentar e nutrição, foram utilizados indicadores como tamanho da população, perfil de renda e custo médio de uma cesta de alimentos saudável. Reportagem Márcia Fernandes.
4: O funcionamento do comércio em feriados, de forma geral, vai depender de negociação coletiva.
3: É o que estabelece uma norma regulamentada por meio de portaria do Ministério do Trabalho e Emprego.
4: O texto também define exceções, como postos de combustíveis, hotéis, restaurantes, entre outros serviços.
6: O acordo assinado nesta terça-feira, que formaliza regras sobre o funcionamento do comércio em feriados, é resultado da negociação entre representantes de trabalhadores e de empregadores. O documento condiciona a abertura de determinados tipos de atividades à autorização prévia, a ser definida por convenção coletiva de trabalho, entre elas supermercados, lojas e comércio varejista em geral. De acordo com o Luiz Marinho, ministro do Trabalho e Emprego, a medida é um instrumento de equilíbrio entre as partes.
2: O diálogo permanente é a ferramenta mais eficiente para evitar conflitos. O que a gente espera é que tenha maturidade das lideranças sindicais, trabalhadores, empregadores, para em torno de uma mesa, um café, um chá, vocês possam encontrar soluções de problemas que parece que não tinha solução. E quanto mais se conversa, pode-se ir aproximando essa possibilidade.
6: Na prática, o acordo impede que as empresas escalem funcionários nos feriados por decisão unilateral. Questões como pagamento adicional, folgas e compensação de jornada também deverão ser definidas em negociação coletiva. Para Ivo Dall'Acqua, diretor da Confederação Nacional do Comércio de Bens, Serviços e Turismo, o debate deve continuar.
9: A coisa não para por aqui, nós temos absoluta consciência disso, mesmo porque novas formas, novos mecanismos, novas ferramentas vêm sendo incorporadas ao mundo do trabalho. Então eu creio que hoje nós estamos celebrando um acordo muito bem discutido, foi consensuado, mas o nosso diálogo tem que ser permanente.
6: As novas regras não se aplicam, no entanto, às atividades que já possuem autorização permanente para funcionar em feriados, como hospitais, hotéis, postos de combustíveis e outros serviços considerados essenciais. As empresas que descumprirem o acordo ficam sujeitas à fiscalização e à aplicação de multas administrativas. Reportagem Gabriela Noronha.
3: A regra se aplica exclusivamente aos feriados. O funcionamento do comércio aos domingos permanece regulamentado por lei.
4: Julho é o mês de conscientização sobre as hepatites virais.
3: A campanha Julho Amarelo chama atenção para a prevenção, o diagnóstico precoce e o tratamento da doença, que muitas vezes evolui de forma silenciosa.
4: Confira na reportagem quais são os sinais de alerta e como o SUS atua no combate às hepatites.
10: A manicure Tabata Nepomuceno contraiu hepatite D quando criança e a tipo B depois de adulta. A doença provocou uma cirrose hepática e há 11 anos ela passou por um transplante de fígado. Hoje, ela se dedica a alertar sobre os perigos da doença.
11: Hoje, os maiores índices de transplante hepático no Brasil são por conta do vírus da hepatite B, hepatite C e hepatite D. O tratamento precoce evita a evolução da doença.
10: Os principais sintomas da hepatite são cansaço intenso, febre, náuseas e vômitos, dor abdominal, pele e olhos amarelados, urina escura e fezes claras. Mas isso já na fase inflamatória do fígado. O hepatologista Henrique Carvalho Rocha, do Hospital Universitário de Brasília, explica que na fase inicial da doença, os sintomas são silenciosos. Por isso, é preciso estar atento.
12: A grande maioria das pessoas não vão ter nenhum sinal e sintoma de que está infectado com algum vírus de hepatite. O ideal é aquela pessoa ou aquele paciente que tem alguns riscos, que tem essa preocupação e procure. E quem que são esses pacientes, né? Então, profissionais de saúde, sempre é importante ter essa avaliação, porque tem um risco aumentado, principalmente de infecção pela hepatite B, né? É o modo de transmissão. Pessoas que têm relação sexual desprotegida, usuários de drogas. Então, esses pacientes que tenham um risco maior, esses realmente têm que ficar vigiando.
10: Segundo a Organização Mundial da Saúde, as hepatites virais matam mais que o vírus da AIDS. Todos os anos, mais de 1 milhão e 300 mil pessoas morrem por complicações causadas por algum tipo de hepatite. A campanha Julho Amarelo reforça a importância do diagnóstico precoce e o tratamento dessas doenças, como explica Tieme Arakawa, coordenadora-geral de Vigilância das Hepatites Virais do Ministério da Saúde.
13: É durante esse mês que a gente tem uma série de atividades sendo realizadas para mobilização em relação à testagem, em relação à vacinação, em relação à educação em saúde, para que a gente realmente possa dar visibilidade a essas doenças que ainda são um grave problema de saúde pública.
10: Ainda de acordo com Arakawa, o SUS oferece diagnóstico e tratamento gratuitos.
13: Então, vacina da hepatite A e vacina da hepatite B estão disponíveis no SUS. A queda dos casos de hepatite A se deu muito por causa da vacinação. Em relação ao diagnóstico, a gente tem testes rápidos de hepatite B e hepatite C. São testes que são realizados dentro da unidade básica de saúde ou em qualquer outro tipo de serviço e tem um resultado em até 30 minutos.
10: Existem 5 tipos de hepatites virais. No Brasil, as mais comuns são causadas pelos vírus A, B e C. O tipo D é mais comum na região norte do país e a hepatite E, menos frequente em solo brasileiro, ocorre com maior facilidade na África e na Ásia. As hepatites A e E são transmitidas por ingestão de água ou alimentos contaminados, falta de saneamento básico e higiene inadequada. Já as hepatites B, C e D são transmitidas por contato com sangue contaminado, relações sexuais desprotegidas, compartilhamento de agulhas, seringas ou objetos pérfuro-cortantes, e da mãe para o bebê, a chamada transmissão vertical. Reportagem Graziele Bezerra.
3: Agricultoras rurais podem participar da chamada pública voltada ao fortalecimento da autonomia e da geração de renda das mulheres no campo.
4: Serão destinados cerca de 49 milhões de reais a 67 projetos.
14: A chamada pública vai contemplar mulheres em todas as regiões do país. É destinada, por exemplo, a agricultoras familiares, assentadas da reforma agrária, quilombolas, indígenas e extrativistas. Os projetos selecionados vão contar com profissionais na assistência técnica para apoiar as produtoras rurais na organização da produção, no acesso às políticas públicas, na adoção de práticas agroecológicas, na comercialização e no fortalecimento das organizações coletivas. Quem explica é a presidente da Agência Nacional de Assistência Técnica e Extensão Rural, ANATER, Loroana Coutinho de Santana.
15: Eles estarão realizando um acompanhamento desde a produção, passando pelo processamento, pela gestão das organizações, né, sejam elas individuais ou coletivas, até a comercialização dos produtos. Então, esse profissional é justamente a espinha dorsal para o fortalecimento dessas mulheres, né, para que elas possam, a exemplo, vislumbrar ações no âmbito da sua produção, para que elas possam gerar renda, possam ter organização na sua unidade.
14: A agricultora familiar Ilneia Barros participou de um curso de assistência técnica e extensão rural e conta como foi o acompanhamento.
16: Fiz extensão rural para que eu pudesse beneficiar os meus produtos. E através de as nutricionistas, o pessoal, me deram todo suporte para que eu viesse a ter um desempenho legal no campo e poder vender a minha mercadoria.
14: Os projetos deverão atender, no mínimo, 50% de mulheres negras, 30% de mulheres jovens e 30% de mulheres de povos e comunidades tradicionais, com prioridade para quilombolas e indígenas. Também terão preferência propostas voltadas a mulheres em situação de maior vulnerabilidade social, como vítimas de violência e responsáveis pelo cuidado de pessoas com deficiência. As entidades credenciadas na ANATER poderão apresentar propostas entre os dias 16 e 31 de julho de 2026 por meio do portal anater.org/chamada-pública. Reportagem Thaís Araújo.
3: A garantia de que insumos essenciais cheguem a regiões remotas cortadas por rios depende das condições de navegabilidade.
4: Para evitar desabastecimento, especialmente no norte do país, o Departamento Nacional de Infraestrutura de Transportes, o DENIT, reforçou o monitoramento hidroviário.
3: O levantamento feito em tempo real permite o planejamento da navegação em tempos de cheias ou seca dos rios.
17: As condições de navegabilidade dos rios brasileiros são monitoradas de forma contínua. Elas servem para orientar o transporte hidroviário, o deslocamento de pessoas e o abastecimento de cidades com combustíveis, alimentos, medicamentos e outros insumos essenciais, especialmente na região norte. Para isso, o Departamento Nacional de Infraestrutura de Transportes, o DENIT, desenvolveu o Plano de Monitoramento Hidroviário. O levantamento considera informações como nível das águas, vazão dos rios, profundidade dos canais e outros parâmetros hidrológicos. Os dados são usados para identificar trechos com possível restrição à passagem de embarcações e para orientar o planejamento das ações de manutenção. Na região norte, o sistema acompanha essas informações em tempo real e também considera os efeitos de fenômenos climáticos, como o El Niño, que podem alterar o regime dos rios. Segundo o Ministério dos Portos e Aeroportos, as condições dos rios variam ao longo do ano por causa das chuvas e da dinâmica natural das águas. Na estiagem, o nível dos rios pode limitar a navegação em alguns trechos. Já no período de cheia, o aumento da correnteza e as mudanças no leito dos rios também podem interferir na circulação de embarcações. Com base nos dados, é possível planejar a segurança da navegação, a continuidade do transporte de passageiros e cargas e a maior confiabilidade das hidrovias brasileiras. Reportagem Edinaldo Júnior.
4: Há 36 anos, o Estatuto da Criança e do Adolescente, o ECA, transformou a proteção da infância e da juventude em uma rede integrada de ações.
3: E garantiu a implantação do Sistema de Garantia dos Direitos da Criança e do Adolescente.
4: O sistema reúne conselhos tutelares, delegacias, Ministério Público, Poder Judiciário.
3: E integra diversas áreas, como assistência social, saúde, educação, cultura e lazer, além dos canais de denúncia e fiscalização.
4: Vamos saber como funciona com o repórter Pablo Mundim.
18: O Estatuto da Criança e do Adolescente mudou a forma como o Brasil protege a infância. Com o marco legal criado em 1990, crianças e adolescentes deixaram de ser vistos apenas como pessoas que precisavam de assistência e passaram a ser reconhecidos como sujeitos de direitos. Ao longo desses 36 anos de atuação, o Estatuto estruturou uma rede de proteção composta por diferentes instituições, como explica a socióloga Enide Rocha.
19: Antes do ECA, as crianças e adolescentes não eram vistos como sujeitos de direitos. A gente naturalizava o envolvimento de crianças no trabalho doméstico. Hoje, com o ECA, eles passaram a ser vistos como pessoa em desenvolvimento. E a Constituição é muito clara, no artigo 227, quando ela coloca a prioridade absoluta e diz assim que o Estado, a família e a sociedade têm o dever de proteger crianças e adolescentes.
18: A proteção integral que prevê o Estatuto é feita pelo Sistema de Garantia dos Direitos da Criança e do Adolescente, que reúne conselhos tutelares, delegacias especializadas, Ministério Público, Judiciário, Assistência Social, Saúde, Educação e canais de denúncia. Fábio Meirelles, diretor de Proteção da Criança e do Adolescente, destaca que cada órgão tem uma função específica, mas todos trabalham de forma integrada para proteger vítimas e interromper ciclos de violência.
20: A rede de proteção é um conjunto de instituições, serviços, que atuam de forma integrada para garantir os direitos de crianças e adolescentes e protegê-los de qualquer forma de violência, negligência, exploração ou violação de direitos. Então, nenhuma instituição atua sozinha. A proteção, ela vai depender da articulação entre diferentes políticas públicas.
18: Em muitos casos, o primeiro atendimento é feito pelo Conselho Tutelar. É ele quem recebe denúncias, aplica medidas de proteção e aciona os demais serviços sempre que há ameaça ou violação de direitos. O presidente do Colegiado dos Conselheiros Tutelares de Goiânia, Rondinelli Na Barbosa, explica qual é o papel do conselho.
0: Quando essas denúncias chegam até o conselho tutelar, a nossa primeira preocupação é em acolher, para que nós possamos fazer o encaminhamento correto, tratar essa criança ou adolescente de forma adequada e enquadrar eles no programa ou no serviço que melhor vai assistir à demanda que ele necessita.
18: Quando há indícios de crime, entram em ação as delegacias de proteção à criança e ao adolescente. As investigações comandadas pelas unidades especializadas buscam responsabilizar os autores e garantir que as vítimas sejam acolhidas, evitando a revitimização durante o processo, como defende a delegada Valéria Martirena.
21: A gente trabalha com os casos de violência contra essa criança e adolescente, que geralmente são os crimes sexuais e crimes de maus tratos. Tem muitos policiais capacitados nas unidades circunscricionais também que podem ouvir essa criança, esse adolescente vítima de violência em depoimento especial.
18: O Estatuto da Criança e do Adolescente é um marco legal que criou uma rede de proteção com atuação integrada. Uma responsabilidade compartilhada entre o poder público e toda a sociedade para garantir que cada criança e cada adolescente cresçam com segurança, dignidade e seus direitos respeitados. E qualquer pessoa pode ajudar. Ao presenciar ou suspeitar de violência física, psicológica, sexual, casos de negligência, abandono ou exploração de crianças e adolescentes, a orientação é denunciar. O Disque 100 funciona gratuitamente todos os dias e atende casos de violação de direitos humanos. Os conselhos tutelares, delegacias especializadas e da Polícia Militar também podem ser acionadas em situações de emergência. Reportagem Pablo Mundim.
3: Atenção, estudantes e pesquisadores. Já está aberto o prazo de inscrição para uma das principais premiações científicas do país.
4: O Prêmio Jovem Cientista, neste ano, busca incentivar projetos de inovação tecnológica voltados para o desenvolvimento social e sustentável.
3: Saiba mais com Cláudio Mário Carvalho.
22: As inscrições para o Prêmio Jovem Cientista 2026 seguem abertas até 14 de agosto. O tema deste ano é o uso da inteligência artificial para reduzir desigualdades e promover o desenvolvimento sustentável. A premiação contempla 5 categorias: mestre e doutor, estudante do ensino superior, estudante do ensino médio e mérito institucional, que reconhece uma universidade e uma escola pelo destaque na participação. Podem concorrer estudantes e pesquisadores que atendam aos critérios de idade e formação previstos no regulamento. Os vencedores vão receber laptops e bolsas de pesquisa do Conselho Nacional de Desenvolvimento Científico e Tecnológico, com valores entre R$5.000 e R$40.000. As inscrições podem ser feitas pelo site jovemcientista.cnpq.br. Cláudio Mário Carvalho, para a Voz do Brasil.
4: O Ministério da Educação informou que a plataforma MEC Livros já registrou mais de 618 mil empréstimos virtuais.
3: Saiba quais as obras mais procuradas e como acessar com Raquel Mariano.
23: Segundo o Ministério da Educação, a plataforma MEC Livros reúne mais de 1 milhão de usuários e acumula 384 mil horas de leitura. São Paulo lidera o número de cadastros, seguido por Rio de Janeiro, Minas Gerais, Bahia e Ceará. O catálogo reúne cerca de 25 mil obras e permite leitura imediata pela internet. Nos últimos 30 dias, entre os 4 títulos mais emprestados, 2 são de brasileiros. O primeiro lugar foi Torto Arado, escrito pelo baiano Itamar Vieira Júnior. O romance narra a história de duas irmãs, Bibiana e Belonísia, que, marcadas por um acidente de infância, desenvolvem uma relação profunda de dependência. A obra ainda trata da escravidão contemporânea. E em quarto lugar está A Cabeça do Santo, de Socorro Acioli, publicado em 2014, que mistura realismo mágico e cultura nordestina. A história acompanha Samuel. Ele descobre que consegue ouvir as preces secretas das mulheres para Santo Antônio ao se abrigar dentro da cabeça oca e gigantesca de uma estátua inacabada do santo. Os outros livros mais emprestados estão em segundo lugar, Noites Brancas, do russo Dostoiévski, que explora a solidão, o amor não correspondido e a ilusão. Já em terceiro lugar está A Vegetariana, de Han Kang, escritora sul-coreana, vencedora do Prêmio Nobel da Literatura. O livro conta a história de uma mulher comum que, após ter um pesadelo violento, decide parar radicalmente de consumir e cozinhar carne. Os acessos ao Mac Livros são feitos pela versão para internet e por aplicativo para dispositivos móveis. A versão web concentra 52% do tempo de uso. Mais informações em maclivros.mec.gov.br. Raquel Mariano, para a Voz do Brasil.
4: E essas foram as notícias do Governo Federal.
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3: Fique agora com as notícias do Poder Judiciário do Congresso Nacional. Boa noite.
4: Boa noite para você e até amanhã.
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7: Em Angola, presidente do STF e do CNJ defende independência do judiciário.
8: Painel Justiça em Números reúne dados do Poder Judiciário brasileiro e pode ser acessado por todos os cidadãos.
7: Estão abertas as inscrições para a 16ª semana da execução trabalhista.
8: Boa noite, eu sou Marcela Luiz.
7: Eu sou Walter Lima.
8: Presidente do Supremo Tribunal Federal e do Conselho Nacional de Justiça, ministro Edson Fachin, defende independência do judiciário e o diálogo entre os poderes de países democráticos.
7: A fala ocorreu em uma aula magna em Luanda, capital de Angola, na África. Judite Aragão.
24: Fachin disse que essa independência existe para proteger o cidadão. Isso porque o juiz tem que decidir com imparcialidade e sem ceder a pressões políticas, econômicas ou sociais.
25: A independência judicial não pertence ao juiz, pertence ao cidadão. Não existe para proteger magistradas e magistrados. Existe para proteger quem será julgado por eles.
24: O presidente do STF e do CNJ, Edson Fachin, também deixou claro que a democracia constitucional exige diálogo constante entre os poderes.
8: O relatório Justiça em Números 2026, principal publicação estatística do Poder Judiciário brasileiro, é feito a partir do DataJud, que é a Base Nacional de Dados da Justiça.
7: Além do relatório anual, o painel Justiça em Números também é feito com dados do DataJud. Marcelo Della Libera.
26: O painel Justiça em Números é disponibilizado pelo Conselho Nacional de Justiça de forma online. Ele apresenta os indicadores do relatório Justiça em Números e é atualizado mensalmente. A ferramenta disponibiliza painéis de temas como direito à saúde, violência contra a mulher, crime organizado e sobre a gestão processual dos tribunais.
27: A pesquisadora Isabelle Mota, do Departamento de Pesquisas Judiciárias, destaca um dado histórico sobre o trabalho do Poder Judiciário em 2025.
28: Mesmo recebendo o maior número de novos processos desde o início da série histórica em 2009, conseguimos reduzir o estoque do número de processos pendentes. E 2026 já aponta um novo recorde. Até o momento, nosso painel registra mais de 17 milhões de novos processos, acima dos 16 milhões registrados no mesmo período do ano passado.
26: Esse dado está disponível no painel e pode ser acessado em justiça-em-números.cnj.jus.br.
8: Partidos, coligações e federações já podem realizar as convenções partidárias.
7: As convenções vão até 5 de agosto. Estevão Furtado.
29: O período das convenções partidárias começou ontem, 20 de julho. A data também marcou o início do prazo para exercício do direito direito de resposta contra ofensas, com prazos de 24 a 72 horas, conforme o veículo de comunicação.
2: Estão abertas as inscrições para a 16ª semana da execução trabalhista.
7: Pessoas e empresas com processos em fase de execução podem inscrever ações na campanha. Larissa Batista.
6: Com o slogan Seu Direito por Inteiro, a iniciativa marcada para o período de 14 a 18 de setembro em todo o país é um esforço concentrado para localizar bens de devedores, incentivar acordos e dar mais celeridade ao pagamento dos créditos trabalhistas. Para outras informações sobre a 16ª Semana Nacional da Execução Trabalhista, acesse csjt.jus.br.
2: STJ suspende liminar que havia determinado paralisação da construção da ponte do Avial, no município amazonense de Tefé.
7: Com a decisão, foi autorizada a imediata retomada da obra. Fátima Uchoa.
9: Ao conceder liminar em ação popular para paralisar a construção, o TRF1 entendeu haver indícios de irregularidades na licitação para a contratação da empresa responsável pela obra. Contudo, ao atender pedido do município de Tefé, o vice-presidente do STJ, ministro Luiz Felipe Salomão, no exercício da presidência, destacou que a construção da ponte do Abial busca assegurar a prestação regular de serviços públicos essenciais aos mais de 15 mil moradores da região. E é evidente o risco na demora, porque a obra depende da estiagem dos rios amazônicos para a execução.
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2: Uma boa noite.
7: E até amanhã.
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11: Eu sou Humberto Pinheiro e estes são os destaques de hoje do Jornal do Senado, que começa agora. Plano de educação, licença paternidade e segurança marcam o semestre no Senado. Senado vai discutir tratamento para pacientes com doenças raras. Proposta que estabelece regras para profissionais da saúde estética será discutida no Senado. Boa noite. A Comissão de Segurança Pública aprovou neste primeiro semestre uma série de projetos de lei que aumenta as penas para vários tipos de crimes, como roubo de câmeras de vigilância, combustíveis e de celulares, e para o uso de menores de idade para a prática de delitos. A comissão também votou propostas que reduzem benefícios para condenados por crimes violentos e aumentam o tempo de internação de menores infratores. Repórter Bruno Lourenço.
12: A Comissão de Segurança Pública aprovou o aumento das penas para crimes de furto, roubo e receptação de câmeras de vigilância e sistemas de monitoramento eletrônico. Outro projeto votado no semestre tipifica e endurece as penas para os crimes de furto e roubo de petróleo, combustíveis e derivados. Numa tentativa de conter as perfurações clandestinas e o avanço de facções criminosas sobre o mercado de distribuição, o colegiado aprovou ainda a proposta que prevê punição maior para furto de celular para a prática de fraudes e outra que dobra a pena para o furto de aparelhos celulares e aumenta a pena penalidade para o roubo, que é a subtração do telefone com o emprego de violência. Dois projetos relacionados a menores de idade passaram pela CSP. Um deles acrescenta nova agravante genérica ao Código Penal para punir adultos que utilizam crianças ou adolescentes para cometer crimes. Outro admite até 10 anos de internação para adolescentes infratores, como defendeu o senador Fabiano Contarato, do PT do Espírito Santo.
13: Eu não acho razoável você explicar para uma mãe que teve a filha vítima de estupro, para um rapaz de 17 anos, que após estuprar, matou e ocultou o cadáver, ele vai ficar internado até 3 anos.
12: A Comissão de Segurança Pública também aprovou no semestre iniciativas que proíbem a concessão de liberdade provisória a réus acusados de crimes que resultem em morte dolosa, ou seja, cometidos com intenção, e de liberdade provisória ou medidas cautelares alternativas a presos em flagrante por crimes hediondos ou equiparados. O relator, senador Wilder Moraes, do PL de Goiás, diz que a impunidade impunidade e a soltura reiterada de criminosos perigosos alimentam os índices de violência.
0: Indivíduos que pratiquem delitos de tal natureza não devem ser agraciados com liberdade provisória. Criminosos que praticam crimes hediondos devem permanecer presos.
12: A Comissão de Segurança Pública ainda aprovou o projeto de lei que põe fim à soltura automática de presos caso a justiça atrase a revisão periódica da prisão preventiva.
14: O acesso a diagnóstico, medicamentos e tratamentos para pessoas com doenças raras estará em debate na Comissão de Direitos Humanos do Senado. A audiência pública vai reunir especialistas, representantes de pacientes e autoridades para discutir os desafios enfrentados por essa população. Um dos principais temas será a situação do Elevides, medicamento indicado para pacientes com distrofia muscular de Duchenne. A reportagem é de Patrícia Oliveira.
15: O debate sobre o acesso a terapias avançadas para doenças raras também vai tratar da situação regulatória do medicamento Elevides, usado no tratamento da distrofia muscular de Duchenne, uma doença que provoca a perda progressiva da força muscular. A comercialização do remédio foi suspensa temporariamente devido a efeitos colaterais graves. A audiência deve reunir representantes da Anvisa, do Ministério da Saúde, da indústria farmacêutica, especialistas e familiares de pacientes. Para o senador Hermes Klan, do PL de Santa Catarina, a rapidez no acesso ao tratamento é fundamental para quem convive com a doença.
16: E é muito grave, é doído, a gente sente muito. Então, é para ontem, essa gente não pode esperar.
15: Devem ser discutidas também as políticas públicas voltadas a pessoas com doenças raras. A data da audiência ainda será definida.
14: O Senado deve analisar um projeto que define quais profissionais estão habilitados a atuar na área da saúde estética. A proposta busca estabelecer regras mais claras para o setor e evitar insegurança jurídica. A intenção é dar mais segurança tanto aos profissionais que prestam esses serviços quanto aos consumidores que buscam procedimentos estéticos. As informações com o repórter Douglas Castilho.
17: O texto limita a atuação profissional no setor àqueles que detêm formação superior específica, como biólogos, biomédicos, enfermeiros, farmacêuticos, fonoaudiólogos ou fisioterapeutas. A medida, porém, não modifica as atividades que, por legislação específica, sejam reservadas aos formados em medicina ou odontologia. O autor do projeto, o senador Isalci Lucas, do PL do Distrito Federal, explicou o que muda caso a proposta seja aprovada.
18: O que é competência de um médico, odontólogo, é só eles. Esses demais profissionais só podem fazer aquilo que é ligado à atividade deles. Então, a gente garante, inclusive na lei, que haja fiscalização dos conselhos regionais, tenham realmente registro do conselho de todas as atividades, para poder ter legitimidade para atuar no mercado. Mas cada um dentro do seu quadradinho, vamos dizer.
17: Segundo a Sociedade Brasileira de Cirurgia Plástica, mais de 1.500.000 procedimentos estéticos são realizados por ano no Brasil. Na justificativa do projeto, o autor afirma que a segurança jurídica trazida pela proposta, que ainda aguarda distribuição para a comissão responsável, deve impulsionar ainda mais o crescimento do setor.
14: A senadora Damares Alves, do Republicanos do Distrito Federal, apresentou um balanço das atividades da Comissão de Direitos Humanos no primeiro semestre de 2026. Como presidente da comissão, Damares ressaltou que o colegiado manteve uma agenda voltada à análise de projetos de lei, ao recebimento de denúncias de violações de direitos humanos e à realização de audiências públicas. Segundo a parlamentar, os trabalhos resultaram na aprovação de propostas relacionadas à proteção das mulheres, da juventude e ao enfrentamento da violência.
19: A nossa comissão no Senado virou uma central de recebimento de denúncias de violações de direitos humanos. E toda denúncia, toda demanda que chega gera um processo interno dentro da comissão. Às vezes uma denúncia tem 6, 7 encaminhamentos. Então nós estamos dando resposta para o povo lá na ponta.
11: O plenário do Senado encerrou o primeiro semestre legislativo com a votação de propostas nas áreas de educação, direitos sociais e segurança pública. Entre os destaques estão o novo Plano Nacional de Educação, a ampliação da licença paternidade e o endurecimento de penas para diversos crimes. As matérias aprovadas buscam modernizar políticas públicas, ampliar direitos e reforçar o combate à criminalidade. Algumas propostas já seguiram para análise da Câmara dos Deputados, enquanto outras aguardam sanção presidencial. Os detalhes com o repórter Pedro Pincer.
1: O primeiro semestre de 2026 foi marcado por uma intensa agenda legislativa no Senado, com a aprovação de projetos importantes para o país. Na educação, o principal destaque foi o novo Plano Nacional de Educação, que define as diretrizes para as políticas públicas do setor até 2036. Entre as prioridades estão a ampliação do acesso à escola, a melhoria da qualidade do ensino e a redução das desigualdades. A senadora Tereza Leitão, do PT de Pernambuco, destacou o foco na qualidade.
3: Do ponto de vista dos objetivos gerais do PNE, é afirmativo em relação ao direito à educação, da educação básica à pós-graduação, estabelecendo a qualidade como foco, tal como demarcando desafios atinentes à redução de desigualdades, à erradicação do analfabetismo, à valorização profissional, com um modelo de financiamento que faça o plano vivo e não apenas uma carta de intenções.
1: Entrada no mercado de trabalho, conciliação entre família e emprego, autonomia econômica de mulheres e proteção de trabalhadores vulneráveis também foram temas discutidos no Senado no primeiro semestre deste ano. Parte dessas propostas já foi transformada em lei. Uma delas é a ampliação da licença paternidade, tema debatido há quase 20 anos no Congresso Nacional. Entre as contribuições do Senado na segurança pública no primeiro semestre de 2026, está uma ampla reformulação da lei penal brasileira com o objetivo de frear crimes patrimoniais e fraudes eletrônicas. Entre as principais mudanças, a pena máxima para furto simples passou de 4 para 6 anos. O furto de celular passou a ter tipificação qualificada. E a pena mínima para roubo com resultado de lesão corporal grave subiu para 10 anos.
11: Com trabalhos técnicos de João Lira, o Jornal do Senado fica por aqui. Acompanhe agora as notícias da Câmara dos Deputados. Boa noite e até amanhã.
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20: Câmara aprova que agressor pague pelo tratamento de saúde da vítima.
21: Deputados proíbem o uso da substância bisfenol A em produtos infantis.
20: Política de apoio ao transporte rodoviário profissional avança na casa.
21: Boa noite. A Câmara começou a analisar a proposta que cria a política de apoio ao transporte rodoviário profissional. O texto foi aprovado pela CCJ e agora será debatido por uma comissão especial. A reportagem é de Paula Bittar.
22: A Comissão de Constituição e Justiça da Câmara aprovou uma proposta de emenda à Constituição que cria a Política Nacional de Apoio à Atividade de Transporte Rodoviário Profissional. A política tem o objetivo de assegurar infraestrutura mínima para o cumprimento das normas de segurança viária e trabalhista aplicáveis aos motoristas do transporte de cargas e de passageiros. O texto considera a infraestrutura mínima a existência em intervalos regulares de locais de repouso e descanso dotados de condições adequadas de segurança e higiene. A proposta prevê que a Política Nacional de Apoio à Atividade de Transporte Rodoviário Profissional seja criada pela União em articulação com estados, Distrito Federal, municípios e setor privado. O texto estabelece que o motorista em atividade de transporte rodoviário profissional não poderá ser penalizado por descumprir os intervalos de descansos se for reconhecida pelo poder público a falta de infraestrutura adequada no percurso. Além disso, enquanto não houver pontos de parada e descanso suficientes nas rodovias, os motoristas em viagens longas poderão fracionar o descanso diário. Hoje, a Lei do Caminhoneiro já prevê 11 horas de descanso por dia, das quais 8 seguidas. A PEC mantém essa regra e cria uma exceção. Em viagens longas, ou seja, com duração superior a 24 horas, o descanso poderá ser fracionado enquanto as rodovias não tiverem pontos de parada suficientes. No debate do tema, Extrema, na CCJ, o deputado Rodrigo de Castro, do União de Minas Gerais, destacou o benefício para os motoristas.
6: É uma medida que realmente beneficia aí motoristas profissionais do Brasil todo, que merecem melhores condições de trabalho, e o que essa Comissão de Constituição e Justiça, o que a Câmara dos Deputados proporciona a eles nesse momento, é isso, a busca de melhores condições de trabalho, portanto, também maior segurança, maior conforto para eles e maior segurança para todos os brasileiros.
22: A proposta que cria a Política Nacional de Apoio à Atividade de Transporte Rodoviário Profissional ainda precisa ser aprovada por uma comissão especial e pelo plenário da Câmara em 2 turnos de votação. Da Rádio Câmara, de Brasília, Paula Bittar.
8: Transportes. Charles Fernandes, do PSD da Bahia, pede agilidade nas obras de pavimentação da BR-030 no trecho entre Cocos e Mambaí, município de Goiás. Na opinião do deputado, a obra é fundamental para reduzir os custos do frete e impulsionar o escoamento da produção agrícola regional.
9: São centenas e centenas de produtores que estão ali produzindo sem ter as condições ideais de levar os seus produtos para os portos ou para os grandes centros, devido à dificuldade do frete. O que nós queremos agora é que esse segundo trecho seja concluído o mais rápido possível, para que possamos ir naquela parte da Bahia nascer uma nova Matopiba.
21: Charles Fernandes acrescenta que a conclusão da BR-030 vai encurtar em quase 200 quilômetros o trajeto entre o centro do Brasil e o litoral baiano. Para ele, o novo corredor asfáltico vai gerar turismo, desenvolvimento e integração para os estados da Bahia e de Goiás.
8: Saúde. A proibição de BPA em produtos infantis foi aprovada na Comissão de Constituição e Justiça e já pode virar lei. Saiba mais sobre o assunto na reportagem de Sofia Peçanha.
23: A Comissão de Constituição e Justiça aprovou o projeto que proíbe a comercialização e a oferta gratuita de mamadeiras, bicos e chupetas que contenham a substância bisfenol A em sua composição. O texto já foi aprovado pelo Senado e altera a lei que trata da regulamentação de produtos destinados a lactantes e crianças de primeira infância. O bisfenol A, conhecido como BPA, é um composto químico utilizado na fabricação de plásticos resistentes, comuns em recipientes e utensílios do dia a dia. Em contato com alimentos e bebidas muito quentes, esses produtos podem liberar o BPA, que é cancerígeno, trazendo possíveis riscos à saúde, especialmente de bebês e crianças pequenas. O relator nas comissões de Saúde e de Constituição e Justiça, o deputado Diego Garcia, do Paraná, destacou que o projeto adota uma medida preventiva de proteção à saúde infantil, especialmente diante da vulnerabilidade de bebês e crianças pequenas à exposição a substâncias químicas.
24: O objetivo desse projeto é proteger principalmente os bebês e as crianças pequenas de substâncias que possam representar riscos à saúde. Ela reforça uma postura preventiva, especialmente em produtos utilizados diretamente na alimentação e no desenvolvimento infantil. É uma medida de cuidado com a primeira infância e de segurança para as famílias brasileiras.
23: Durante a discussão, o relator também ressaltou que a proposta acompanha normas sanitárias já adotadas pela Agência Nacional de Vigilância Sanitária, Anvisa, e por órgãos reguladores em outros países, que vem estabelecendo limites ou restrições ao uso do bisfenol A em produtos infantis.
24: O projeto ajuda a fortalecer regras sanitárias e incentiva a indústria a investir em materiais cada vez mais seguros. Por isso, vários órgãos reguladores passaram a discutir limites e restrições para o uso dessa substância em produtos infantis. Então, esse projeto, ele fortalece essa proteção e dá mais segurança jurídica e sanitária para a população.
23: Durante a votação, as comissões rejeitaram outras 6 propostas analisadas em conjunto, que previam restrições mais amplas ao uso do BPA e de outras substâncias químicas. A avaliação foi de que regras mais detalhadas sobre fiscalização e regulamentação devem ser definidas pelo Poder Executivo, por meio de órgãos técnicos como a Anvisa. Dessa forma, como a Câmara aprovou o texto do Senado sem mudanças, a proposta poderá seguir diretamente para a sanção presidencial. Da Rádio Câmara de Brasília, Sofia Peçanha.
8: Segurança Pública.
21: Flávia Moraes, do MDB Goiano, alerta para o aumento dos casos de feminicídio no Brasil. Ela defende a aprovação de proposta que cria o Sistema Nacional de Enfrentamento da Violência contra Meninas e Mulheres, com destinação de até 5 bilhões de reais para políticas públicas.
2: Apesar de nós termos no Brasil uma das leis mais completas do mundo no enfrentamento à violência contra a mulher, inclusive com a tipificação do feminicídio, é assustador o quanto os números têm aumentado. Nesse ano de 2026, no primeiro semestre, é um número recorde de mulheres mortas no nosso país. É um fenômeno que nós precisamos entender. E aqui, enquanto parlamentar, acompanhando os trabalhos da coordenação das mulheres, da Procuradoria da Mulher, nós estamos aí trabalhando um pacto envolvendo vários poderes, um pacto de combate ao feminicídio e também apresentando leis, apresentação conjunta de uma norma que vai garantir mais 5 bilhões de investimentos no enfrentamento à violência contra a mulher e ao feminicídio.
5: Flávia Moraes ressalta que as procuradorias da mulher das casas legislativas fortalecem a rede de apoio, proteção e acolhimento às vítimas de ameaças e violência. Ela cita a criação dessa instância de atuação na Assembleia do Estado de Goiás como passo importante para o combate ao feminicídio.
7: Justiça.
21: A Câmara determinou que o agressor pague pelo tratamento de saúde da vítima e agora o projeto está sendo analisado pelos senadores. A repórter Maria Neves tem os detalhes de como a cobrança será feita.
10: A Comissão de Constituição e Justiça da Câmara dos Deputados aprovou o projeto que obriga o agressor a pagar os tratamentos de saúde, inclusive mental, da mulher vítima de violência doméstica. O pagamento de tratamentos de saúde se estende também aos filhos do casal. Pelo texto aprovado, o juiz poderá inserir os custos com médicos, psicólogos e assistentes sociais no valor da pensão alimentícia devida à vítima pelo agressor. A deputada Laura Carneiro, do PSD do Rio de Janeiro, autora do projeto, lembra que hoje, normalmente, as vítimas de violência são acolhidas pelo Sistema Único de Saúde e pelo Sistema de Assistência Social com recursos públicos, o que ela considera injusto.
13: Hoje, quando uma mulher sofre violência doméstica, o Estado oferece atendimento de saúde e suporte psicológico. Isso é um direito, claro. No entanto, meu projeto estabelece uma regra de justiça. Quem deve pagar por esse tratamento? É o agressor. O agressor passará a ter obrigação legal de ressarcir todos os custos do SUS e do sistema de assistência social. Não é justo que a sociedade inteira pague a conta de uma violência cometida por um indivíduo.
10: A redação aprovada foi proposta pela relatora na Comissão de Defesa dos Direitos da Mulher, deputada Sâmia Bonfim, do PSOL de São Paulo. No texto original, Laura Carneiro sugere a criação de uma pensão mensal para pagamento dos custos médicos da vítima de violência depois da conclusão do processo judicial. Essa obrigação não seria necessariamente considerada pensão alimentícia. O projeto inicial também prevê a prisão do agressor que não pagar a pensão devida para tratar as consequências da ofensa. Sâmia Bonfim, no entanto, lembra que a prisão por dívida é proibida no Brasil por meio da Convenção Americana de Direitos Humanos, incorporada à legislação brasileira com status constitucional. A única exceção a essa regra é a pensão alimentícia, que pode acarretar prisão do devedor inadimplente. Da Rádio Câmara de Brasília, Maria Neves.
7: Desenvolvimento Regional.
5: A Câmara aprovou o projeto de Ayrton Faleiro, do PT do Pará, que inclui como beneficiários de recursos de fundos constitucionais de incentivo regional os empreendimentos de economia criativa. Ele explica que o objetivo é estimular a produção sustentável e apoiar iniciativas ligadas à cultura e ao turismo.
25: Os fundos constitucionais, eles foram aprovados aqui no Congresso para corrigir primeiras desigualdades regionais entre Norte, Nordeste, Centro-Oeste e o resto do Brasil, mas também para corrigir as desigualdades sociais. E com essa aprovação virando lei, nós vamos ter então a oportunidade de famílias, associações e cooperativas buscar um financiamento e desenvolver essa sociobioeconomia que vai impulsionar o que nós podemos chamar dessa economia limpa e saudável.
21: Segundo Ayrton Faleiro, os fundos constitucionais têm como público prioritário as populações regionais, a exemplo das comunidades amazônicas. O deputado acredita que a nova legislação abre caminhos para conciliar o desenvolvimento econômico com a preservação ambiental.
8: Comissões.
0: A Comissão de Constituição e Justiça da Câmara concluiu no primeiro semestre uma série de votações, entre elas a redução da maioridade penal e o fim da escala 6-1.
21: A repórter Paula Bittar acompanhou o balanço das votações na comissão nesta primeira etapa do ano e tem os detalhes.
7: Fim da escala 6-1, redução da maioridade penal e mudança nas regras para a cobrança do IPVA estão entre as propostas aprovadas pela Comissão de Constituição e Justiça neste primeiro semestre de 2026. No último dia de votações, no primeiro semestre, o presidente da comissão, o deputado Leur Lomanto Júnior, do União da Bahia, apresentou um balanço dos trabalhos do colegiado. De acordo com os dados apresentados pelo presidente, a comissão aprovou neste semestre 1.089 proposições legislativas e ouviu em audiência pública 19 convidados entre especialistas, representantes de instituições públicas e da sociedade civil. O parlamentar ressaltou a aprovação de propostas de grande repercussão popular, como as propostas de emenda à Constituição que acabam com a escala de 6 dias de trabalho por 1 de descanso e a proposta que reduz a maioridade penal dos atuais 18 para 16 anos de idade. Leur Lomanto Júnior também citou a aprovação de medidas relacionadas à segurança pública, como a proposta que inclui as guardas ou polícias municipais e os agentes de trânsito entre os órgãos que compõem a segurança pública no país, e ao sistema tributário, como a que altera os critérios de cobrança do IPVA.
12: Chegamos ao encerramento deste primeiro semestre legislativo com a certeza de que a Comissão de Constituição e Justiça e de Cidadania cumpriu, mais uma vez, o seu papel como a principal instância de controle da constitucionalidade, da juridicidade e da técnica legislativa da Câmara dos Deputados.
7: Outras propostas aprovadas pela CCJ neste semestre e citadas por Leur Lomanto Júnior.

0: país estão preparados para o fim dessa escala. Nós queremos uma escala mais humanizada. Essa emenda constitucional é a maior reforma para 37,8 milhões de trabalhadores e trabalhadoras que vão ganhar mais um dia de descanso semanal remunerado, serão 2 dias de descanso semanal remunerados, além da redução da jornada de 44 horas para 40 horas. Uma grande entrega que eu tenho alegria de ser o autor dessa proposição legislativa para garantir qualidade de vida para os brasileiros e brasileiras.
1: Reginaldo Lopes explica que o texto prevê regras especiais para setores como saúde, segurança e transporte e medidas de apoio para microempresas manterem os níveis de emprego. Mas antes de mudar o texto constitucional, a proposta ainda precisa ser aprovada pelo Senado.
2: Meio Ambiente.
3: Comissão aprova projeto que reforça a redução das emissões poluentes do programa Mover. A repórter Júlia Lopes nos conta qual o ponto da proposta.
4: A Comissão de Ciência, Tecnologia e Inovação da Câmara aprovou uma proposta que inclui entre as diretrizes do programa Mover a redução das emissões de gases poluentes em veículos automotores. O programa Mobilidade Verde e Inovação, conhecido como Mover, foi sancionado pelo presidente Lula em 2024 e é voltado para apoiar a descarbonização dos veículos brasileiros, o desenvolvimento tecnológico de baixo carbono e ampliar a competitividade da indústria brasileira. Para o relator do projeto, deputado Davi Soares, do Podemos de São Paulo, a medida contribui para a redução de gases poluentes e se alinha com outros projetos do governo, como o programa Melhor Ar, do Ministério dos Transportes.
5: Entendemos que a alteração pretendida pelo projeto número 157/2025 é relevante na medida que alinha as diretrizes do programa Mover às de outros programas do governo, colaborando de forma importante para a preservação e a qualidade do ar, com inquestionáveis benefícios para a saúde da população, particularmente aquela que vive em centros urbanos.
4: Os autores do projeto, a deputada Adriana Ventura e o deputado Ricardo Salles, ambos do Novo, de São Paulo, destacam que a transição para biocombustíveis já prevista no programa Mover não elimina totalmente os problemas relacionados às emissões. Eles lembram que os veículos movidos a etanol ou biodiesel continuam emitindo poluentes prejudiciais, como monóxido de carbono. A proposta, que inclui a redução das emissões poluentes de veículos entre as diretrizes do programa Mover, deve seguir agora para análise na Comissão de Meio Ambiente. Da Rádio Câmara de Brasília, Júlia Lopes.
2: Consumidor.
1: Projeto em análise na Câmara estabelece que uma parte dos ingressos para jogos de futebol, shows e eventos culturais seja vendida em guichês físicos. Ao defender a proposta, Dr. Luiz Ovando, do PP de Mato Grosso do Sul, observa que a medida garante o acesso de pessoas que enfrentam dificuldades com plataformas digitais.
6: Normalmente, os ingressos, principalmente partidas de futebol, eles são disponibilizados na rede de internet. E, de uma maneira geral, as pessoas que não são hábeis no manejo da tecnologia, elas têm dificuldade de ter acesso a esses ingressos. Então, esse projeto, ele visa deixar em aberto uma certa quantidade, uma certa porcentagem de ingressos para que as pessoas possam se dirigir ao guichê e comprar esses ingressos. Mecanismo de combate à compra automatizada em larga escala é uma prática que prejudica o consumidor comum.
3: De acordo com o Dr. Luiz Ovando, a iniciativa está respaldada no Código de Defesa do Consumidor e visa combater a ação abusiva de cambistas no ambiente virtual. Ele reforça que a medida traz mais transparência ao mercado de entretenimento e inclusão social.
1: Termina agora o Jornal Câmara dos Deputados, produzido pela Rádio Câmara, com trabalhos técnicos de Everson Urani e a apresentação de José Carlos Andrade e Luciana Vieira. Uma boa noite para você.
3: Uma ótima noite. A Voz do Brasil volta amanhã.
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1: A alergia alimentar é diferente da intolerância. Enquanto a intolerância apenas dificulta a digestão, a alergia é uma reação de defesa do sistema imunológico. Pequenas porções de alimentos como leite, ovo, amendoim ou frutos do mar podem desencadear reações. Os sintomas vão desde coceira e inchaço no rosto até vômitos e falta de ar. Em casos graves, uma queda de pressão e tontura, há risco de choque anafilático, uma emergência médica. Ao sinal de reações frequentes, procure um alergista para o diagnóstico correto.
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7: 8:29. Boa noite para você ligado na Nova Brasil. Está começando a nossa jornada esportiva do futebol da Nova Brasil. 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
7: O futebol da Nova Brasil nos playoffs da Copa Sul-Americana. Você vai curtir a partir de agora na emoção imbatível do rádio Universidade Central. Central e Santos, com a narração de Hugo Botelho, os comentários de Renan Teixeira e as reportagens de Antônio Lima, com a interação com o ouvinte e o humor de Gavião e comigo, Weber Lima, na abertura, intervalo e no melhor pós-jogo do rádio, o Confira Comigo no Replay.
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7: Nos trabalhos técnicos, Ricardo Simões, Cezinha Martins, Lucas Monteiro, na mesa de som, Celcinho Roberto. Vamos juntos no futebol da Nova Brasil, com mais um jogaço para você que você pode curtir no seu rádio, no 89,7 aqui em São Paulo, em Ribeirão Preto 91,3, Campinas 103,7, Mococa 93,3, São José dos Campos 91,5 e Araçatuba 90,1. Lá na Nova Mantiqueira, na Nova Brasil Mantiqueira, no 100,5 em Andradas, no sul de Minas Gerais.
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7: Vamos direto aos destaques da equipe que você pode curtir também no aplicativo Nova Brasil FM, no youtube.com/Nova Brasil em campo, youtube.com/jornalismo Nova Brasil. Os destaques, as informações, começando com o time da casa, Universidade Central da Venezuela. Boa noite, Antônio Lima.
9: Boa noite, Weber Lima. Boa noite a você ligado no Nova Brasil em campo. Com grande reformulação no elenco, a UCV vem a campo depois de quase 2 meses sem atuar, tentando fazer o dever de casa e levar a vantagem sobre o Santos.
7: Você participa conosco através do WhatsApp 11 no Gavião, hein? É o WhatsApp do Gavião. E eu já vou chamar o Gaviva para o seu destaque, já trazendo o WhatsApp no 11 994 33 21 21. Boa noite, Gaviva!
10: Boa noite, Weber, pra você e pra toda a galera que vai trampar em mais uma jornada, pra galera do áudio, do vídeo, produção, nossos ouvintes, cola com a gente. Nova Brasil no YouTube, youtube.com Nova Brasil em campo, também youtube.com Jornalismo Nova Brasil, lá a galera interage no chat, troca aquela ideia sobre o jogo, tira um barato e pode fazer pergunta também, vamos estar anotando aqui a sua interação no chat, tá bom? youtube.com Nova Brasil em campo, youtube.com Jornalismo Nova Brasil. E o WhatsApp é o 11 994 33 21 21, 11 994 33 21 21. Manda sua mensagem de áudio que a gente vai soltando durante a transmissão, durante a bola rolando, vai saindo o seu áudio, um áudio curto de uns 20 segundos mais ou menos, falando o teu nome, da onde que você tá curtindo o futebol Nova Brasil. Então, mais uma vez para firmar, bem devagarinho pra galera decorar, 11 994 33 21 21, Weber.
7: Tá certo, Gaviva, direto no bar do Cabeção, nosso Gaviva, no futebol da Nova Brasil, o destaque do peixe, o Santos do técnico Cuca, Antônio Lima.
9: Sem Neymar e Gabigol, o Santos vem a campo na Venezuela, tentando levar a vantagem para a Vila Belmiro.
7: Tá certo, portanto, aí os destaques do Universidade Central do Santos. E tem bola rolando no Campeonato Brasileiro. Na verdade, neste momento, intervalo na partida. O Atlético Mineiro derrota o Bahia por 1-0. Gol de Juan Tressoldi. É, zagueiro que era do São Paulo, que tá processando o tricolor. E está no Atlético Mineiro, fez o gol que tá levando o Galo à sétima posição. 27 pontos neste momento no Campeonato Brasileiro. E o Bahia estaciona na sexta posição com 29 pontos. O destaque da opinião, a análise, Renan Teixeira, boa noite. O que esperar desse peixe para logo mais contra o CV? Renan, boa noite.
3: Boa noite, Weber, boa noite a todos que nos acompanham aqui na Nova Brasil. Bom, o Santos que tem problemas dentro, o Santos que tem problemas fora do campo, mas tentando resolver os problemas dentro do campo hoje com algumas ausências, importantes, né? De Gabriel Barbosa, de Neymar, lateral direito, Igor Vinícius também, mas mesmo assim, Weber, o Santos, o treinador do Santos, Cuca, consegue montar um time equilibrado, um time competitivo para enfrentar esse Universidade Central lá na Venezuela, para tentar, como o Antônio Lima falou, trazer um bom resultado para Santos. Vamos ver como que vai ser a disposição tática desse time do Santos, mas eu vejo como um time competitivo para enfrentar esse jogo.
7: Legal, Renan Teixeira, opinião, análise no futebol da Nova Brasil. Tem bola rolando pela Copa Sul-Americana, playoffs buscando uma vaga nas oitavas de final, Nacional do Uruguai e Tigre, que se enfrentam no Parque Central, no Uruguai, e está dando o time argentino 2-0 para cima do Nacional, vai ficando com uma vantagem muito boa para depois decidir o Monumental Vitória na Argentina na próxima terça-feira. O destaque da narração do nosso narrador Hugo Botelho, melhor gol do rádio brasileiro. Hugo, boa noite. A sua opinião em relação a essa partida do Peixe, sem Gabigol, sem Neymar, mas contra uma equipe fraca, que é a Universidade Central. Inclusive, Hugo, o Santos tem uma semana maravilhosa, né? Universidade Central hoje na Venezuela, Chapecoense sábado na Vila Belmiro, e depois da próxima terça novamente o time venezuelano nos seus domínios no Urbano Caldeira. Hugo, boa noite.
8: Boa noite, Weber, boa noite a todos os componentes da transmissão de Santos, Universidade Central, a equipe da Venezuela, a equipe sem muita expressão, que enfrentou muitos problemas até chegar para esta partida e pega um Santos que caiu da Libertadores para a Sul-Americana e que tem, como você disse, uma semana abençoada, uma semana para colocar a casa em ordem, para obter bons resultados e quem sabe ganhar um pouco mais de confiança. É um Santos sem Neymar, é um Santos sem Gabigol, mas é um Santos que é bem mais forte que a Universidade Central, não tenho a mínima dúvida em relação a isso. Estou preparado. Do Antônio Lima, ao seu lado, Eber Lima, do Gaviva e do ouvinte da Nova Brasil, preparadíssimo para contar a história da Universidade Central da Venezuela e o Santos, que deve vencer o jogo, custe o que custar, Eber.
7: Tá certo, Hugo Botelho vai trazer toda a emoção no futebol da Nova Brasil. 8 horas e 37 minutos, participe conosco, mande a sua mensagem. 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Bola já está rolando para o segundo tempo de Atlético Mineiro e Bahia na Arena do Galo, por enquanto 1-0, 8 horas e 38 minutos no futebol da Nova Brasil. Gaviva, vamos com a primeira, com as primeiras participações, antes de mais informações de Santos e Universidade Central, Gaviva.
10: Vietnã. Antes, falando mais uma vez, hein? Manda seu áudio curtinho. Não adianta mandar aquele áudio gigantão, não, senão fica difícil. Manda seu áudio curto, que a gente faz questão de soltar aqui no ar na Nova Brasil. 11-994-33-21-21. É o WhatsApp da Bola Rolando aqui na Nova Brasil. 11-994-33-21-21. Vamos lá pro Renan. O Jairinho Santista do Tucuruvi. Renan, quando o Santista vai voltar a sonhar com títulos?
3: Bom, Gaviva, boa noite para você, boa noite ao Jairinho também, que fez essa pergunta, não é, e uma pergunta que não é tão simples de ser respondida, né, Gaviva? O Santos vive muitos problemas fora do campo, dentro do campo também, né, mas esses problemas de fora, problemas financeiros, dificultam no planejamento da montagem de um time, né, de você planejar aquele elenco para brigar de fato por títulos, apesar do Santos está ainda nas três frentes, né? No Campeonato Brasileiro, como é óbvio, na Copa do Brasil e também na Sul-Americana, que a gente vai transmitir aqui hoje. Eu, sinceramente, Gaviva, eu acho difícil que o Santos, nessas duas competições, brigue pelo título. Pode, né? O torneio de mata-mata tem a possibilidade do time, entre aspas, mais fraco conseguir ir mais à frente do que no torneio de pontos corridos, mas não é o caso do Santos. Nesse momento eu vejo, é um time que, fora esses problemas extra-campo financeiros, o Cuca ainda não conseguiu trazer um equilíbrio, não conseguiu principalmente trazer uma consistência defensiva para esse time do Santos. Haja visto o que aconteceu no último jogo, no que o Santos joga bem, tem as melhores chances de gols, mas em falhas que já tem acontecido há muito tempo, acaba perdendo pro Botafogo. Então, time assim dificilmente vai brigar pelo título. Quando o torcedor santista vai voltar a sonhar? Essa é uma pergunta de milhões, Gaviva.
10: Cláudio do Embu das Artes. Renan, o melhor pro Santos seria sair da Sul-Americana?
3: Porque o foco, eu acho que sim, porque o foco, é duro você falar isso pro torcedor, né, mas como o Santos tá na situação bem ruim e preocupante no Campeonato Brasileiro e não tem elenco pra disputar todos esses campeonatos simultaneamente, e o foco, repito, é no Brasileiro, o ideal é que saísse sim da Sul-Americana. E esse jogo, Gaviva, esse jogo da semana que vem, poderia não acontecer, né, porque o Santos tava num grupo simples de se classificar em primeiro e tá aí tendo que disputar esses dois jogos de playoff contra o time Universidade Central da Venezuela. Mas pensando no que o principal prioridade pro Santos nesse momento, que é o Campeonato Brasileiro, o ideal era focar nele.
10: E a terceira e última aqui, o Augusto Santista. Renan, Gabigol não deu liga nessa volta ao Santos e ele ganha muito.
3: Ganhar muito ele ganha faz muito tempo, né? Eu acho que o...
7: Não, mas até que ele conseguiu bons números, né?
3: Eu ia falar justamente isso, Weber. Se você pegar os números do Gabigol, ele é o artilheiro do time, tem bastante participação em gol, com assistências também. Então, é que quando o resultado da equipe... Né? O resultado coletivo não é bom, fica a impressão que o cara que se espera mais, aquele cara que traz muita expectativa pro torcedor, não tá cumprindo. E na verdade, pelo menos os números do Gabigol são bons, vários gols, e eu não sei o número exato, posso trazer daqui a pouco, mas vários gols e várias assistências também.
7: Maravilha, Gaviva, trazendo o nosso ouvinte para participar da nossa jornada. Agora, mais informações do Santos, o time do Santos, como vem para a partida de logo mais, as informações do Peixe. Antônio Lima.
11: O Santos, que não conta com Neymar e Gabigol para esta partida. Neymar, que retornou aos trabalhos no CT Repelé recentemente, depois de disputar a Copa do Mundo e dos seus dias de férias, e não tem nenhuma lesão, passa por algumas avaliações físicas e está sendo reintegrado gradualmente e deve reforçar o Peixe contra a Chapecoense no próximo sábado. Gabigol não viajou com a delegação, fora por uma mialgia nos adutores. E Lucas Veríssimo, zagueiro do Santos, projetou a partida de hoje e falou sobre a troca do palco da partida por conta dos terremotos.
12: É, cara, a gente gostaria que não tivesse acontecido essa situação, é claro. É, mas eu acho que eles vão estar motivados, vão estar... É, o povo deles vão estar bastante motivado e vão motivar eles. Então, embora esteja jogando fora de casa, a gente está preparado para encontrar uma partida difícil para tentar sair com os três pontos daqui. Oh, desculpa, com a vitória daqui para a decisão em casa.
13: Que é os três pontos também.
12: Exato. É isso aí.
11: Além de Neymar e Gabigol, Gustavo Henrique, o Gustavinho, sofreu uma lesão no bíceps femoral da coxa direita e está fora do jogo de hoje também. Além de João Schmidt, que está fazendo uma transição para o campo, William Arão, que sofreu uma pancada na costela, e o Igor Vinícius por uma tendinite. Weber Lima.
7: Acerto, vários problemas aí o Santos, hein, Renan? Cheio de problemas para a partida de hoje, principalmente a ausência de Neymar e também de Gabigol, Renan.
14: O Santos tem problema tem uns 3 anos,
3: é,
14: né, galera?
3: É, se fosse pra hoje, tava bom, né?
7: É,
3: mas, Gaviva, só completando a informação, no Campeonato Brasileiro, em nove partidas como titular, o Gabriel tem 7 gols e duas assistências. Então, é exatamente uma participação em gol a cada jogo, né? É, o detalhe é que o time do Santos não se encontrou, né? Em momento nenhum da temporada o time do Santos se encontrou. É inconsistente, deixa muito espaço na defesa, sofre para fazer gol e leva gol muito, muito facilmente, né? E hoje, com a ausência do Gabriel, que tem esse número bom, tem o Tassiano para matar o jogo, Hugo. É esse
14: jogo.
3: Tá
14: o torcedor do coração,
3: ataque cardíaco, né, do Santos, é o Tassiano. Tem o Barreal, que eu gosto. O Rolazer, que não começou bem, mas essa temporada, com mais sequência, melhorou. Tem um jogador que eu gosto muito desse time do Santos, que é o Gabriel.
14: Pelé.
3: Antes fosse. Que é o Gabriel Bontempo. É um bom jogador. É menino, é jovem. Tem ótima técnica e versatilidade. Consegue desempenhar várias funções no campo. Então eu acho que é um jogador que pode ser bem utilizado pelo Cuca. E te digo mais, Hugo, é um jogador que, ao meu ver, nesse novo ciclo de seleção brasileira, um ciclo de 4 anos, ele, como muito jovem, em algum momento pode ser observado pelo treinador da seleção brasileira. Ele e vários outros jovens, né? A gente sofreu com a idade também nessa Copa do Mundo. Eu acho que essa renovação passa por isso também, pela idade dos jogadores. E o Bontempo é uma ótima opção, na minha opinião.
7: Legal, Renan, trazendo a sua opinião em relação a esse time do Santos, que tem problemas, né? Inclusive, saiu há pouco a notícia, depois o Antônio pode confirmar, saiu há pouco, se eu não me engano, o pagamento de um dos 3 meses atrasados de direitos de imagem, né? Ontem a gente teve aqui o Alexandre Matos, através do Felipe Camargo, que está lá na Venezuela, e através do De Olho no Peixe, e trouxe para Nova Brasil as informações e o bate-papo com o Alexandre Matos, que é um homem forte, o diretor executivo do Santos, falando sobre essa questão dos salários. E acho legal, né, Renan, sobre essa questão dos salários, a gente já falou sobre isso no programa, eu falava de um vídeo gravado pelo Fábio Sormani, que sabe tudo de Santos e um pouco mais, que o pai do Rony, o senhor Hércules, entrou em contato com o Sormani para falar que o Santos, que ele não entraria na justiça, mesmo com os 3 meses, porque aí já dá direito, né, de entrar na justiça e sair do clube, né, a liberação do clube, que é mais ou menos o que está acontecendo com o Rohrheiser, dizem que ele está meio insatisfeito e pode ir embora, mas no caso do Rony não, o senhor Hércules falou ao Sormani que o Rony ficaria porque o Santos trabalha de forma... Tá errado, né, em não pagar os salários, mas trabalha de forma limpa, explica aos jogadores o que está acontecendo e a tentativa de se pagar os salários atrasados, né? Coisa que não acontecia no Atlético Mineiro, que é um time que tem dinheiro, mas que não...
14: Não
7: se comunicava com os atletas, Renan.
3: A transparência, Weber, ela é importante. Ó, a gente está com problema nisso, a gente está tentando trazer as receitas, arrecadar de tal forma, é importante. Mas para o jogador, o mais importante é o dinheiro na conta, certo? 3 meses de salário atrasado afeta demais o elenco, né? Como a gente sabe, ali você citou o Rony, é um jogador já experiente, passou por grandes clubes do futebol brasileiro e é rico. vamos falar o português bem claro. Agora tem vários outros meninos que estão começando e que dependem do salário mensal, que precisam receber mensalmente para viverem sua vida. Não é o caso do Rony. Está errado em qualquer circunstância. Está errado para o menino, só citando um exemplo, o Bom Tempo, e está errado para o Rony, está errado para o Neymar, está errado para o Gabriel Barbosa. E isso, querendo ou não, afeta o elenco. Incomoda o elenco. Uns mais, outros menos. Repito, a transparência é importante, mas o mais importante é o dinheiro na conta, e o Santos tem que recorrer o máximo, o mais rápido possível. Tem que arrumar esse dinheiro o mais rápido possível. E talvez, Weber, eu acho que o Santos vê no Neymar também essa possibilidade de receita, né? Essa possibilidade da arrecadação. Visando a imagem do Neymar, o que o Neymar pode trazer com a sua imagem, trazer dinheiro para conseguir quitar ali os seus vencimentos com os jogadores.
7: Maravilha, e tem gol no Campeonato Brasileiro e é gol do Bahia. O Bahia empata na Arena do Galo, posição legal. Foi o Ademir que fez o gol? Ademir. Foi, né? Ademir.
3: Gol do Ademir, assistência de Rodrigo Nestor.
7: Uma bela assistência.
14: Quer
7: inverteu
14: dizer que
7: o
14: vai
7: jogo.
14: Ter virada, viu, Ever?
7: E desviou no Lianco ainda, hein? Quase o Lianco consegue tirar, lá pegou na trave e o Ademir faz o gol de empate. É fraco esse Ademir, e burro também.
3: É burro.
7: Demais. É burro, mas fez o gol.
14: A gente falou isso, mas a gente falou em off.
7: Burro, jogador burro, corre demais e não pensa.
3: Né? Mas que golaço que ele fez de direito.
14: Mas a bola desviou no Lianco. Então o gol contra do Lianco fica mais gostoso.
7: Fica bom. Viu, é o seguinte, vamos lá, com informações agora do Universidade Central, time da Venezuela, que sofre com um momento muito triste do país, não é, que sofreu um terremoto recentemente, negócio de coisa que parecia cena de cinema, né, de filme, aqueles prédios, né, desmoronando, uma coisa maluca, né, maluca em um país que é o país que tem a maior reserva de petróleos do mundo e poderia estar numa situação muito melhor. Mas vamos lá, Antônio Lima, as informações do Universidade Central, que ficou em terceiro na fase de grupos da Libertadores.
11: A Universidade Central não jogará em seu estádio, até por conta dos terremotos. A Conmebol decidiu por alterar o palco do jogo para a cidade de Valência, que fica a 175 quilômetros da capital da Venezuela, que era onde aconteceu o jogo, que é Caracas, no estádio Olímpico de la UCV. O jogo de hoje acontece no Misael Delgado. Por conta dos terremotos, a Universidade Central fez uma grande reformulação no elenco. Negociou o seu maior artilheiro da temporada, que era o Juan Manuel Cuesta, que marcou 10 gols, foi transferido para o Sporting Cristal. E também o seu segundo maior artilheiro da temporada, que era o Johnny Bolívar, que tinha 8. Além disso, o zagueiro Alfonso Simarra saiu para o Independiente Medellín. Nos terremotos, uma das vítimas foi um jogador do Universidade Central, uma jovem promessa das categorias de base, que era o jovem Berrotean, de 18 anos, que infelizmente foi morto na tragédia. Weber.
7: É realmente triste, milhares de desaparecidos ainda. Hoje eu vi uma cena muito triste, né, de familiares cavucando ainda, no meio dos destroços, a sua casa, o prédio, para retirar os corpos dos familiares que continuam soterrados. Só para vocês terem uma ideia, né? Esse terremoto já aconteceu aí praticamente há um mês, né? Mais ou menos. E os números são tristes, né? É muito triste o número de pessoas desaparecidas ainda e os mortos também nessa tragédia. Fala, Antônio.
11: A ONU estima que são mais de 50 mil desaparecidos, né?
7: 50 mil mortos, né? Que vai ter que buscar. Vamos buscar.
3: Passado um mês já?
7: Vamos buscar os corpos e tal, mas é uma catástrofe absurda, né? Mais de 50 mil. Confirmados quantos mortos já?
11: Mais de 5 mil mortos mais... e 16 mil pessoas feridas.
7: Então, olha aí, 5 mil mortos, mais 50. Vai chegar aí, vai se aproximar dos 60 mil mortos. É uma tragédia realmente que abala o mundo, né? Mas eu disse isso hoje de manhã lá no PEC Balança Rede com o Luiz Carlos Quartarolo, né? O nosso Gavião participou lá hoje. Eu falo, mas o jornalismo é seletivo, rapaz, porque na Venezuela a gente não ouve falar muito. se fosse na França, é, na Inglaterra, ia ser um especial todo dia dos acontecimentos. 50 mil mortos? Era especial todo dia, né? Porque parece que...
14: Era um ano de luto.
7: Era um ano de luto, porque parece que a morte num lugar, ou a vida em um lugar, vale mais do que em outros lugares. 8:53. Fala, Hugo.
14: Deixa eu mandar um abraço aqui ao Matheus Chavareto, de Osasco, mora em Oz, é ouvinte da Nova Brasil.
7: Boa.
14: É um cara que acompanha o nosso trabalho há muito tempo e está mandando um abraço a todos, especialmente a você, viu, Gaviva?
10: Opa, abraço pra ele. Melhor hot dog do Brasil é em Osasco, né, Weber?
7: É verdade, rapaz. Lá em Oz.
14: Do mundo.
7: E você sabia, rapaz? Eu não sei se você conheceu o Carlos Rosino, Gaviva.
10: Não.
7: Trabalhei muitos anos com o Carlos Rosino lá, operador de som da capital, da Rádio Capital de São Paulo. E a gente foi para uma festa de final de ano da rádio, Gaviva.
14: Cuidado que você vai falar, hein?
7: Não, a gente foi para uma festa lá de final de ano, e aí o Rosino meteu o pé na jaca. Tava procurando... Tava procurando, Gaviva.
10: Encheu o latão.
7: Encheu o latão. É. Tava procurando o carrinho de hot dog na Avenida Paulista. Ele achou que tava em Oz, velho. Ele é morador de Osasco, né? Mas pra você ter uma ideia, como o homem meteu o pé na jaca, ele subiu ali em uma das alamedas lá e tava na Paulista, achando que tava em Osasco, atrás de um carrinho.
10: Ele falou como tá bonito, e como encheiro de prédio a Avenida, rapaz, dos Autonomistas.
7: É isso aí. Você chamou, Gaviva? Fala!
10: Chamei a mensagem da galera aqui, o Ferdinando Rosseto na Vila Carrão, Benjamin Alves Rocha mandando um salve, galera, Rui Santista tomando um vinhão, opa, e comendo mortandela, tá ligado em nós? O Julião do Tremembé, Hugo Botelho, linda voz e ótima narração. Queria pedir pra galera da técnica soltar aí do WhatsApp os primeiros áudios chegando aí, Weber.
7: Vamos lá.
13: Boa noite, Gaviva. Boa noite, pessoal da Nova Brasil, a Weber Lima aí, aqui é o Edson do Grajaú. Ufa, até que fim, estamos voltando da nossa realidade. Bora pra cima, brasileirão.
15: Boa noite, galera da Nova Brasil em Campo. É o Márcio, deficiente visual de Guarulhos. Gavião, tá eu e a cachorrinha Tequila aqui, ouvindo o jogo do Peixão, hein? Valeu, meu irmão. Forte abraço a todos.

0: touro Ferdinando, não, né, Gaviva?
1: Ah, se ele é touro, eu não sei, né? Mas o nome é o xará daquele touro. Touro da Disney, que foi?
2: É, é esse mesmo, porque quando a gente se conheceu, certa vez naquela rodinha de bate-papo, lá no Pacaembu, peguei e falei pros caras, falei, pô, eu tinha um desenho legal da época que tinha a Disney no horário do almoço, Festival Disney. Sim. E tinha um desenho do touro Ferdinando, que era um touro que cheirava florzinha. Ele era um torno emo, vamos dizer assim. É. Me zoaram até que veio o filme do touro Ferdinando, que de repente vira um baita de touro em todos os sentidos, e de touro emo ele virou um touro rock and roll da nata mesmo, um touro legal. Aí eles passaram a acreditar que era verdade a minha história, que o touro Ferdinando era a invenção da minha cabeça, que era do Walt Disney. Se fosse minha, nossa, tava milionário.
1: Esse é Hugo Botelho, mata a cobra e mostra a cobra morta.
0: É, rapaz.
2: Tá morta, viu, Gabriel? Tá morta, viu?
0: É.
2: Já viveu dias melhores essa cobra.
0: É, rapaz. O Hugo tá naquela história, né, que eu tava falando pro Renan esses dias, né? Tem uma música lá do Zé Neto Cristiano, né? Que fala que a vida de casado é maravilhosa. Maravilhosa, né, Renan? É, faz amor quase todo dia, quase segunda, quase terça, quase quarta, quase quinta e quase no final de semana. Fala.
2: Ô Gaviva, é o seguinte, hoje eu tava contando pro Renan com o Weber, que no cruzamento da Saquinarte, na Zona Norte com a Cruzeiro do Sul, eu parei no semáforo, um rapaz veio me vender uns bolinhos de pote e tava com a etiqueta ali, você paga o Pix, né, o Pix da confiança. E tava escrito para ajudar no meu casamento. E eu peguei e não quis comprar. Você acha que eu ajudei o cara ou prejudiquei o cara?
1: Pô, o cara pode reclamar com você, mas você tentou dar uma ajuda para ele, né? Perder mais um guerreiro, não é, Hugo?
2: Conscientizei o cara duas vezes. Ele ficou assim com aquela cara de quem não tava entendendo direito, eu falando, ó, para te ajudar eu não vou comprar.
1: E olha, eu acho aí, que eu fiz pra não o meu perder papel. Mais um soldado. Tá certo.
0: É, rapaz. 8:58 e o time da UCV, você acha que existe algum perigo pro Santos, Renan, com esse time da Venezuela?
3: Ah, perigo há, né, Weber? Como eu falei aqui anteriormente,
0: não dá, Renan.
3: O Santos
0: não dá.
3: Tem. Ah, jogo
0: não
3: de futebol.
0: Não dá, não dá.
3: Jogo de futebol.
0: Time venezuelano não dá pra ser eliminado por time venezuelano. Não, não dá, não.
3: Não, mas assim, eliminar, não falei eliminado. No jogo de hoje, jogando em casa,
0: também
3: talvez,
0: não dá.
3: Talvez
0: também
3: consiga.
0: Não dá.
3: O time do Santos, Weber, há muito tempo que apresenta muita dificuldade defensiva. Pô, sofreu o gol do Recoleta em casa. Ué. Não pode sofrer um fora de casa do CV, da Universidade Central. Então, o perigo há. É claro que o Santos é favorito. É claro que o Santos tem mais qualidade. Mas, como tem se mostrado antes da parada da Copa e no primeiro jogo, pós-parada, e não mudou, apresenta essa dificuldade defensiva, eu acho que pode sim ser surpreendido.
0: 8:59, saiu o terceiro gol lá no Uruguai, terminou. O Tigre faz o terceiro no último lance praticamente da partida. Cabrera finalizou de fora da área, fez o gol, 3-0 pro Tigre. Monumental Vitória, o jogo na próxima semana, pode jogar com o time reserva, o Tigre. 3-0 pra cima do Nacional do Uruguai, fala.
3: O que que tá acontecendo com o futebol uruguai?
0: Acabou, né?
3: Com o futebol uruguai?
0: Uma vergonha, não conseguiu uma vitória na Copa do Mundo.
3: Cara, falando de clubes, pô, vou pegar o Peñarol lá no Uruguai. Pô, já passava aquele medo, Nacional.
0: Acabou,
3: passava
0: acabou.
3: Aquele medo.
0: Tomaram uma traulitada o ano passado na semifinal.
3: Não existe mais isso, cara. E transporta pra seleção, que foi uma vergonha, foi uma decepção. É que ela foi eliminada tão cedo na Copa que a gente esquece, né?
0: Sim.
3: Tá, a gente aponta outras decepções, mas o Uruguai também foi uma grande decepção.
0: Uma das piores seleções da Copa do Mundo.
3: O trabalho do treinador, o trabalho de gestão do treinador, né? Técnico mesmo, foi um trabalho horrível do Uruguai. O goleiro, um goleiro histórico, né? O Muslera falhando em todos os jogos. Sim. O que está acontecendo com o futebol uruguaio, Lugano? Me responde, por favor.
0: Boa. 9:01. Você participa conosco através do WhatsApp com o nosso Gaviva no 11 994-33-2121. 11 994-33-2121. Mais informações do Santos, Antônio Lima.
4: Weber, como vocês tinham comentado antes, a diretoria do Santos pagou um dos 3 meses que estão atrasados nos direitos de imagem, mas...